0: religion. 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
6: A encarnação, dado central da metafísica. A encarnação, situação de um ser que se descobre ligado a um corpo, dado não transparente a si mesmo, oposição ao cogito. Deste corpo, não posso dizer que é meu, nem que não é meu, nem que é para mim objeto. A oposição do sujeito e do objeto acha-se assim transcendida.

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1: SF Antena 3, RTP Antena 3 Coleção, mais 026. Na passagem de hora, o projeto Bergosanist de Salma Abd, marroquina radicada em Nova Iorque. Passagem pelo seu álbum de 2024, Maghreb, Standardize, World Pulse e Zone. Também o trio italiano de jazz experimental Scope. No Flips and My Gin Fizz. Também coleção 024 Nightcap. E DJ Dialect, Knowledge, Understanding Wisdom. Álbum deste ano e nono para este projeto de hip-hop industrial vindo de Newark, New Jersey. Brilliance of a Falling Moon. Igualmente o disco mais passado nas últimas semanas por aqui, a estreia a solo de Michael Peter Balzari, a.k.a. Flea, Honora. Por ordem de entrada, Frailed, Morning Cry e Willow Whip for Me.

0: Sinais de fumo, colagens sonoras de domingos à noite, RTP Antena 3, com a estreia a solo de Flea, Honora deste ano, muito bem acompanhado, tocando trompete, seu primeiro amor como instrumentista e também baixo, acompanhado por Anna Butters no contrabaixo, de Anthony Parks na bateria, Jeff Parker nas guitarras, Ricky Washington na flauta e Josh Johnson no saxofone. Willow Whip for Me, agora o clássico de 1971, George Clinton, Funkadelic, Maggot Rain.
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0: nós temos que dar o salto para que isto se volte à estaca zero, começarmos do zero, para que isto possa voltar ao tempo antigo. Nós temos saudades de Portugal antigo.
1: Aqui em Portugal, Moçambique, fala-vos o Rádio Clube, em Lourenço Marques, a transmitir o seu programa A, através dos seus emissores em 25, 49 e 60 metros em onda curta e 407 metros em onda média. Meus ouvintes, muito bom dia. Bom dia.
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1: Sinais de Fumo, coleção mais 026, Apóstolo Zappa, Frank Zappa. De volta à edição dos 50 anos do clássico álbum Bongo Furry, outono de 1975, edição 25-26 com 6 discos, 57 faixas. Também dois concertos na íntegra nos famosos Armadillo World Headquarters, centro da contracultura texana em Austin. Também muitas faixas extra, nomeadamente dos ensaios do primeiro concerto dessa tour da primavera de 75, que reinventava os Mothers of Invention com Don Van Vliet, Captain Beefheart. Abril de 75, e o encontro entre um inocente astronauta português e um extraterrestre na Lua. Portuguese Lunar Landing. E agora mais à frente, 20 de maio de 75, em Austin, no Texas, Armadillo World Headquarters, com Put the Shirt On, Man. Bongo Furry, 50, Frank Zappa, Mothers of Invention e Captain Beefheart.

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1: Frank Zappa, 1975, 50 anos de Bongo Furry. Edição 25, 26, com muitos extras. Dois concertos na íntegra, aliás, aqueles que fizeram o core da edição original no outono de 1975, 20 e 21 de maio. Armadillo, World Headquarters, em Austin, Texas. Na noite de 20, Put a Shirt On, Man. E também Apostrophe, também título do quinto álbum solo, o mais vendido sempre da sua carreira, da primavera do ano anterior, maio de 1974. Depois da hora aqui na RTP Antena 3, Ricardo Saló ou Henrique Amar, a profecia do Duque ou Portugália, conforme as escutas. Também sempre que quiserem, no sítio da RTP, RTP Play. Fecho com uma das canções da noite seguinte, 21 de maio, 75. Pound for a Brown. Frank Zappa, Mothers of Invention e Captain Beefheart. Bom domingo, bom fim de semana.

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Minimal Wave dos Must Be Blue com Dusk Till Dawn, um tema inspirado por uma viagem noturna pelo deserto marroquino. Este é o primeiro single da dupla. Portugal, e é quinta-feira. Boa noite, bem-vindos.

0: Dupla luso-britânica com Nuno Bracour e Rob Williamson nos Soma Please, no EP de estreia Balé, conjunto de 5 temas, onde se inclui este Alone, antes Houseplants, totalmente convertidos à eletrónica, e os Máquina com Pressure Pleasure, continua a contagem decrescente para o disco Body Transmission.
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0: Outra sonoridade agora trazida por The Weatherman, o músico Alexandre Monteiro, que durante anos construiu um cancioneiro inspirado pelo universo anglo-saxónico dos anos 60 e 70, hoje recupera o About Harmony do seu primeiro disco, Cruising Alaska.

É um dos regressos deste ano, M, com colegas de trabalho. Esta é uma das nossas preferidas, até para falhar tenho um plano. Antes os Stone Dead com Trouble e também a recuperação de About Harmony para The Weatherman.

É uma das muitas pérolas perdidas no tempo. A discografia de Fernando Tordo tem muitos pormenores, muitos recantos. Hoje recorri ao seu primeiro disco, editado em 1974, o disco Toccata. Ouvimos Virgens que Passais, com arranjos do canadiano Dennis Ferner. Tripla completa com Momo, no encontro com Nina Miranda, estreia desta semana, início Elefante na Sala, Maria Reis.

0: Voltei hoje a Envelope, novo EP de Dylan Went to Vacations, projeto a solo do guitarrista Rui Santos. Apareceu nesta noite Antena 3 com Everything, novo single de Mellow Mai, e também Dança Comigo na Ilusão, Afonso Cabral.
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0: Este ano também recebemos The Heart of Madness, Birds Are Indie a darem seguimento à eletrificação que tinham apresentado em Zeros and Ones, o disco de 2023. Twisted Luck é a escolha para hoje.
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Uma nova banda brasileira que chega do estado da Paraíba, é um trio, chamam-se Lugar Algum. Na Portugália temos feito algumas escutas ao disco de estreia, hoje escolhi Saudade e juntei-os aos UCR de Bird Zarini. Agora fecha com os Vinho, num calado, chega depois com Indigente. Boa noite.

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0: Estamos aqui no programa, já chegaram as nossas convidadas, estão aqui todas no estúdio. Vou apresentar a Maria Castelo Branco, a Leonor Rosas e a Adriana Cardoso. Elas fazem parte de um programa de grande sucesso que se chama Lei da Paridade. Eu por acaso até acompanhei de perto este podcast, fui acompanhando a Adriana que me ia dizendo o que é que vocês andavam a fazer, o início, como é que foi o início? Quem é que teve a ideia? É uma pergunta que nunca faço, mas sim, por que não fazê-la?
1: Maria, como foste tu que tiveste a ideia, queres contar?
0: A Maria que teve a ideia?
1: Mais ou menos.
2: Olha, foi uma pessoa que eu não sei se... Será que dizem?
1: Podes dizer, acho.
2: Sim. Posso dizer?
0: Sim.
2: Pode. Foi o Carlos Guimarães Pinto que uma vez virou para mim e disse assim: olha lá, tu, porque eu tinha voltado agora na altura de Londres, tu, a Adriana e a Leonor são amigas, porque é que vocês não se juntam a fazer uma coisa gira?
0: E tu, um programa. Temos mais que fazer.
2: Não, eu pensei.
0: Não podia ser essa a resposta.
1: Tipo, ouvi-las.
2: Adorava ter tido esta ideia por mim, estás a ver? E mandei-lhes mensagem, João, amigas, vamos fazer isto. E foi super... aquela coisa do Eureka. Foi giro.
1: Foi tipo, ah, yeah.
0: Como é que então, espera lá.
2: Mas porque...
0: Ok.
2: Porque a
0: três pessoas vão juntar-se, mas tinha que haver um conceito.
1: Não, havia o conceito.
2: É isso, é que não havia. O problema era, na altura, não há nenhum programa de comentário político semanal, ou seja, uma coisa regular, em que tu comentes a atualidade e temas políticos um bocadinho maiores do que a atualidade, do que a espuma dos dias, mas também a espuma dos dias, feito por três mulheres, na altura com menos de 25 anos. Nós agora já não temos.
0: Então espera, agora foi. Então agora
2: dizem
0: já não
2: jovens.
0: Há outra vez.
1: Agora dizem... Não, já não há, mas é o único comentário político feito por três mulheres pontos.
0: Mas espera, jovens. Sim, é verdade. Jovens. É verdade. Exato. Mas há aqui uma lacuna no mercado, que é: não há, e isto para todas as mulheres que estão a ouvir este programa, não há três mulheres a falarem sobre a espuma dos dias com menos de 25 anos.
2: Nós agora dizemos jovens, porque os jovens agora fizeram-nos a gentileza de prolongar até aos 35 anos. Portanto,
1: tu também és jovem, Alvin.
0: Não sou jovem, já não sou jovem. Mas
2: tu não tens 33 anos, tens?
0: Tenho quase. Mas espera, como é que é isso do os jovens agora vai até... Não, quem decide isto é o cartão jovem. Isto é, o cartão jovem é que decide até onde é que nós somos jovens. Por isso, nós temos de perceber...
1: É 35 anos, porque o IRS jovem vai até aí com a idade máxima. E a questão de comprar as casas com a ajuda do governo até aos 35 anos e é ajuda jovem, portanto.
3: Ok, jovem também é mais ou menos um estado de espírito.
1: É certo.
2: A minha avó é super jovem. Aliás, tu conheceste a minha avó?
0: Pois conheci.
2: Jovem.
0: Aliás, eu conheci toda a tua família. O teu pai é comentador. Eu já entrevistei o teu pai várias vezes. Gosto muito do teu pai. Já fui à casa do teu pai entrevistá-lo.
1: Até gosto mais do teu pai do que de ti. Está quase a falta dizer isso.
3: Na medida em que só nos conhecemos. Agora
0: sim, é verdade, faz algum sentido, não é? Adriana, só tu é que não tens pais ligados à política, ou tens?
1: Não. O máximo de ligados à política que eu tenho na minha família foram pessoas que foram sindicalistas. O meu bisavô, que já faleceu, foi...
0: Grande Cardoso, lembro-me bem.
1: Exatamente. Foi interrogado pela PIDE e, portanto, tenho uma grande tradição comunista e sindicalista na minha família, mas política mesmo ativa não.
0: Pois, cabe, mas tu aqui és a centrista do grupo?
1: A Maria acha que não.
3: A centrista é a Maria.
2: Opa, não sou eu que acho que não, a Leonor.
3: Não, eu acho que posso confirmar que, graças à minha influência ao longo destes anos,
2: sim,
3: as duas... foram
2: mais à esquerda,
3: movendo-se mais para perto de mim. Mas sem dúvida, a Maria, eu acho que a Maria é mais de esquerda do que a Adriana.
2: Isto é só
3: a
2: Leonor,
3: é pouco discutível.
2: Isto é só para a Leonor poder dormir à noite.
0: Espera aí, quem é que recebe mais ódio das três?
1: Acho que recebemos as três ódio de forma igual.
3: Recebemos tipos de ódio diferentes.
1: Depende do tema, não é?
3: Depende do tema.
2: Nunca quantificar.

0: recebemos.
1: Tu tens, sei lá, recebes um ódio mais intelectual?
0: Eu recebo muito ódio de pessoas do PCP.
2: É verdade.
0: Pessoas do PC. Sim, o maior rift político deste país é PC e Bloco de Esquerda. O PC acha que o maior inimigo do universo é o Bloco de Esquerda.
2: Da JCP.
0: Mas, exato, da JCP especificamente. Mas também recebo ódio, ódio geral, sei lá.
1: De tudo, não é?
0: Tipo, quem nunca vai para Cuba, Vuvuzela, Coreia do Norte.
3: Tens um iPhone.
0: Tens um iPhone, ah. Sei lá.
2: Sim.
0: Okay. Coisas assim.
2: Entre outras coisas, coisas mais sérias que nos acontecem. Às três que nos acontecem. E é uma das nossas, acho que foi um dos nossos objetivos em nós mantermos o podcast, é que nós começámos a notar que o tipo de ódio que é direcionado a nós e de críticas que nos fazem são profundamente agressivas, machistas e com um pendor muito preocupante. Por exemplo, não gostas de uma pessoa que comenta política e é um homem. Pá, é um incompetente, é um burro, etc. Nós é que atrasada mental, devia ser violada, devia morrer, para que é que tu existes? Fazem-nos ameaças muito concretas de nos fazerem mal, atacam a nossa aparência e, portanto, e são muito sexualizados o que nos fazem. Nós, por exemplo, tivemos um caso de pegarem na nossa imagem do podcast e fazer um deepfake connosco e que teve imenso tempo nas redes sociais e foi uma coisa mesmo muito
0: assustadora. Em que a Adriana e a Maria se beijavam
2: e ele e
0: nós
2: beijávamos
0: e
2: apaixonadamente.
0: Eu era só tipo o palco cabeleira da cena.
4: Era apaixonadamente. Sim, eu estava a beijar a Adriana.
0: Eu estava a tentar entrar no beijo e tu viraste na cara.
4: Eu meio que virei.
0: Eu fiquei tipo só a fazer de.
1: Isto é, ficaste triste com não ter incluído.
4: Pá, o mais divertido desse tipo fake é assim, nós tínhamos temos uma fotografia da capa do podcast e foi com essa fotografia, em que estamos as três, que este homem numa cave, sabes, sedento, decide fazer um deep fake para nos pôr às três a beijar, enfim, depois enganou-se e ele nos ficou de fora. Mas o mais engraçado é, quando aquilo foi para a internet, houve muitas pessoas, também homens nas caves e tal, a pensar que isto era verdade. E depois
2: que a prova
4: assim,
2: do nosso programa era nós a comermos violência.
4: A questão é, como é que eles achavam que tinhas feito um leak de um vídeo qualquer, sabes? Tipo, no Expresso. Tipo, nós estamos no Expresso a fazer a promo
0: e
4: tipo, a fotografia.
0: E nós estamos
4: e de repente passamos, porque não nos conseguimos controlar, no Expresso, a tirar a fotografia e começamos apaixonadamente em
0: amar. Vocês, porque eu não estava.
4: Tu estavas mesmo a querer.
0: Eu estava mesmo a querer, mas tu não estavas a deixar. Enfim,
1: esperem, até podemos começar por aí. Eu tinha uma primeira pergunta, vou abandoná-la e vou já para esta, que é como é que vocês veem o momento atual em que as deepfakes vão ser cada vez mais uma realidade e basicamente aquilo que aconteceu convosco começa a acontecer a muitas pessoas. A semana passada o Gosha publicava um vídeo em que ele até fazia um apelo querido para ajudar um miúdo que estava numa situação de pedido de auxílio, mas que na verdade ele não tinha feito aquilo, era um deepfake bastante, sim, bastante bem feito, bastante credível. E ele dizia, ok, ajudem este miúdo, mas não fui eu que fiz este apelo, tipo, não é a minha voz, não sou eu. E tu ficas assim a pensar, mas espera, ok, agora pode estar o deepfake a ser usado para entretenimento, como não o Luís Gosta, o mundo não vai explodir por causa disso. Claro. Mas pode explodir quando o deepfake for com um político influente que declara guerra a alguém.
2: Já aconteceu duas coisas graves. Posso
0: dar dois exemplos? E acho que nós estamos aqui a rir-nos deste deepfake, porque é uma coisa, quer dizer, é para rir, não é uma coisa feita por homens ridículos, sem nada para fazer. Mas há de facto deepfakes que muitas vezes são utilizados em sites pornográficos que destroem a vida de raparigas que se veem de repente em posições e imagens e em atos que de facto não praticaram e veem a sua vida arruinada por causa disso, não é?
2: Sim.
0: Portanto, isso é uma forma um bocadinho mais ligeira de lidar com a coisa.
1: Sim, e que tivessem praticado também tem direito à sua
2: claro,
1: privacidade,
2: claro,
1: e ninguém
2: sim,
1: tem direito
2: claro,
1: de difundir o seu
2: claro
1: vídeo.
2: Sim,
1: é?
2: Porque é assustador o conceito de, imagina, tu és uma mulher que está com mediatismo, não é? E és uma figura política e
0: estás com mediatismo, Maria, neste momento?
4: Eu estou com mediatismo.
2: Vou dar um exemplo, uma mulher qualquer, isto aconteceu à Jorge Meloni, por exemplo. Não é uma pessoa que eu politicamente tenha simpatia, mas fizeram um deepfake. Fizeram um deepfake, pelo amor de Deus, não sou fascista. Fizeram um deepfake dela, que não tem graça nenhuma, fizeram um deepfake dela e puseram num site porno como se ela literalmente tivesse participado num vídeo porno. Então, o grande tópico que passou em política italiana nessa semana era que a Jorge Meloni tinha feito vídeos porno. Ou aconteceu, por exemplo, agora nos Estados Unidos, no James Tellerico, tipo, no sítio em que ele está a concorrer, é muito difícil de ele não comer carne. Pronto. E puseram um deepfake em que era de forma muito credível, ele dizia que era vegan. E portanto, quando tu consegues, e essa mensagem está a resultar, por exemplo, no Texas e resultou no, em Itália, quando as pessoas não têm capacidade de perceber, porque ele é tão bem feito, que efetivamente é falso, tem que haver algum tipo de mecanismo político e judicial para que tu possas, de alguma maneira, garantir que essas pessoas acabam por ser responsabilizadas. Porque imagina uma pessoa, uma mulher qualquer, que vê a sua vida destruída a termos profissionais porque implicam-na, né, numa participação num vídeo porno que efetivamente ela não fez.
4: Sabes que a própria Rita Matias em Portugal já foi vítima disso. Pronto, nós temos imensa simpatia pela personagem, como tu sabes, e ela própria já teve vídeos online a circular, etc. E isto é engraçado.
2: Falsos.
4: Porque é sempre...
2: Falsos.
4: É isso, deepfakes.
2: Deepfakes.
4: A questão é, porquê que quando são homens, e eu acho que era isto que a Adriana estava a dizer, quando são homens a discórdia política é muito violenta muitas vezes, mas nunca é bem sexual. Porque são homens a fazer, e até é um bocado estranho um homem virar-se para outro e dizer, se tu não te calas, eu violo-te. Quer dizer, é estranhíssimo, não é? E, mas isso é normal no discurso de ódio que é feito, isto para responder à tua primeira questão, que era tipo, ai, vocês recebem muito e quem recebe mais, etc. Eu acho que não, nós nunca quantificámos, mas todas nós recebemos, já pelo menos uma vez, para várias, recebemos ameaças que são sexualizantes, porque eu acho que esta é, diz muito sobre a mente dos homens que estão a fazer, porque é, querem-te tirar toda a agência pessoal e reduzir-te a um corpo que podem possuir, e possuindo esse corpo, então aí já possuem a tua voz e tiram-te esta esfera de humana, esta esfera de uma pessoa. Ou pronto, é só um corpo. E isso é particularmente violento e é muito chato.
1: Leonor, como é que tu vês tudo isto? E sobretudo, como é que vês, parece que há um crescendo de violência, particularmente nos homens, mas, enfim, na sociedade, assim, as redes sociais também potenciam isso, e escalam, possivelmente, essa violência. Como é que tu vês?
0: Eu acho que nós temos falado muito sobre isso na Lei da Paridade, e também nos temos focado um bocadinho exatamente no facto de, por sermos três mulheres jovens, tipo, por sermos três mulheres da geração Z, tentar falar um bocadinho para os novos tipos de violência machista que a nossa geração enfrenta, como por exemplo a violência com base em imagens, quer seja essa violência dos deepfakes que são feitos com imagens de raparigas de biquíni transformados, por exemplo, em vídeos pornográficos, como também pela partilha de fotografias ou vídeos íntimos não consentidos, que é uma coisa enorme, com notícias que já foram feitas, reportagens de grupos com dezenas de milhares de pessoas só em Portugal, em que se partilham estes nudes de raparigas sem o consentimento delas. Ou, por exemplo, isto tem-se falado muito daquela, e nós também falámos sobre isso, de uma academia à escala global que ensina homens e rapazes a drogar e a violar raparigas ou até as suas próprias mulheres. E nós temos tentado um bocadinho trazer estes temas, chamar estes temas para a atenção do debate atual e imediato, porque há uma correlação evidente e inegável entre o crescimento destas formas de violência contra as mulheres com o crescimento da extrema-direita e de uma política do ódio, e temos tentando mostrar que, ok, estas discussões sobre direitos das mulheres não são uma coisa que existe nas margens da discussão política, são uma coisa que está no centro dos fenómenos e do crescimento da extrema-direita por todo o mundo, e acho que tem sido um bocadinho um desafio da Lei da Paridade de trazer esses temas que às vezes estão menos visíveis.
1: Adriana?
2: Sim, acho que é muito isso. E acho que também nos incumbe, acho que passado o tempo de nós já termos o podcast, quando vêm raparigas ter connosco, quando nós fazemos alguma coisa, desde um espetáculo, um DJ set, um podcast ao vivo, e vêm falar connosco e nos dizem, pá, obrigada, porque eu gosto de política e sempre me quis interessar por estes temas, por temas políticos, mas nunca ninguém falou destes temas que vocês tratam e nunca ninguém falou da forma como vocês falam. E nós falamos com a agência porque sofremos dos mesmos e porque efetivamente somos pessoas que conseguimos explicar como é que isto pode impactar a vida das pessoas. E isso dá-nos também uma enorme responsabilidade e imensa noção, por isso é que nós, por exemplo, sempre que temos espetáculos ou mesmo podcast, nós convidamos sempre mulheres para virem falar, porque achamos que é uma perspectiva que fica muitas vezes fora do debate político e do debate público. Exatamente para explicar isto, é sempre mais difícil ser uma mulher com exposição, é sempre mais difícil ser uma mulher com mediatismo, é sempre mais difícil uma mulher se manter no espaço público e não sofrer este conjunto de coisas que, se nós nos juntarmos todas numa sala e falarmos, olha, eu também sofri isto, olha, eu também passei por isto. Uhum. Porque é uma experiência universal. É uma experiência universal que tu não sejas atacado, nós atacadas, pela nossa competência ou porque nos acham só pessoas que intelectualmente não valemos a pena, mas atacam-nos sempre da mesma maneira, que é esteticamente e a absolutamente retirarem-nos, como a Maria disse, agência da nossa humanidade. Nós, no fundo, acabamos por ser corpos abstratos e somos todas uma mancha de mulheres iguais e que somos sempre tratadas da mesma maneira.
0: Eu acho que também há uma parte intelectual sobre... que eu às vezes acabo por receber comentários tipo parágrafos de homens a explicar-me uma coisa que eu própria disse num programa ou num sítio qualquer em que tive ou num episódio da Lei da Paridade. Eu fico super tipo, depois vai estudar, e eu tipo, estou fazendo doutoramento, eu estou farta de estudar.
4: daquele livro que tu me deste nos anos do ano passado, que era do Man Explained Things to Me, em que é um exemplo lindo que tu contas. Ela contou no espetáculo do ano passado. Pronto, olha, quem não foi, não é? Estou a olhar para ti. Portanto, perdeste, tanto ela pode contar agora.
1: Qual é?
0: Que basicamente era uma história da Rebecca Solnit, que é a autora deste livro, em que ela conta que encontrou um homem numa festa e ela fala o tema sobre o qual está a trabalhar e ele começa a descrever um livro sobre o assunto que ele tinha lido e ela, à meio, diz-lhe: eu sou a autora desse livro. E ele continua a explicar-lhe, isso é uma história irreal, o livro que ela própria escreveu. E eu sinto que esta coisa de, independentemente do que nós dizemos, nós somos sempre meio tipo imbecis, parvinhas, bonequinhas engraçadas, estão aí a dizer umas Sim. coisas, mas eu agora vou-vos explicar. Às vezes é tipo completamente surreal. Eu estava a ver o nosso vídeo quando nós fomos às 3 da manhã e fui ver os comentários. Eu não costumo fazer isto, não devia fazer.
4: Não,
0: e
4: podes.
0: Era tipo, porquê é que vocês não trabalham? Nós totalmente dissemos as nossas profissões, a primeira coisa que nos perguntaram.
4: Não, mas tu não trabalhas. Não trabalhas, o trabalho é o trabalho masculino. E depois é que depois essas pessoas são as mesmas pessoas que depois dizem assim, mas as mulheres não deviam trabalhar. E depois às vezes até estão a dizer isso com um ferro desligado. A dizer tipo, ai, as mulheres não devem trabalhar. Isto é uma piada, tipo.
2: Isto é uma referência que eu...
4: Isto é uma referência da nossa geração, estás a perceber?
2: Tu não
4: uma
2: não
4: figura,
2: que
4: já
2: uma figura
4: foi
2: política.
1: Sim.
2: Foi Rita Matias.
4: Que estava a dizer que as mulheres todas deviam estar em casa e tal e a passar a ferro e que deviam aprender a passar a ferro e pronto, estava a passar a ferro no vídeo. O pormenor interessante disto é que o ferro estava desligado.
2: Esqueceste de um elemento interessante. Ela disse que o ferro fez mais pelas mulheres do que o feminismo e então estava a passar a ferro com o ferro desligado.
0: O ferro, tipo, desde a idade do ferro, tipo o material, ou tipo o ferro de engomar.
1: Uau! Esperem, eu no início deste programa eu ia-vos fazer uma pergunta que era, basicamente, qual é a geração que vocês representam? É qual? É a geração Z?
0: Nós somos Zoomers.
4: Eu acho que nós estamos meio na... Eu acho que nós estamos meio na...
0: Não, tipo, Zoomer é tipo 94-2004.
2: Sim, nós, mas na verdade lá... o nosso público não é assim.
0: Adriana,
2: então...
0: tu nasceste em 2000.
2: Okay. E tu nasceste em 99,
0: Maria.
4: Não, é que 2099 é mesmo
0: não,
4: diferente.
0: É que nós
4: a Adriana é a geração Z. Nós somos uma coisa que se chama Zillennial.
0: Eu sinto que somos
4: que
0: um bocadinho
4: tipo
0: Zillennial.
4: Um micro. Não, mas eu estou a brincar, a Adriana também é, mas é uma micro geração entre os Gen Z e os Millennials, que é, eu lembro-me dos Tamagotchis e eu lembro-me
2: eu também lembro
4: dos Game Boys. Eu sei, por isso que eu disse a Adriana também, estava só a brincar, mas pronto, estás incluída na nossa coisa.
1: Sim, sim.
0: Mas assim, eu sinto que o pico da minha cena geracional é o Tumblr.
4: Também.
2: Sim, nós somos Tumblr, não somos i5, acho que é um bocado isso.
4: Não, mas eu também ainda me lembro do i5.
2: Sim, mas era Tumblr, não era i5.
4: Só que os Gen Z de hoje em dia já não é nada disso. Tipo, eu lembro-me, o Vine é o precursor do TikTok.
0: Pois era, do TikTok.
4: E os Gen Z, à séria, já não sabem nada do Vine.
0: Pois é.
4: E nós estamos a falar de uma
1: coisa... O Vine?
0: É porque caiu ali no meio de gerações.
4: Foi mesmo. O Vine foi tipo um microfenómeno.
2: Tu não sabes? Não conheces o Do It For The Vine?
4: Não.
2: Nunca viste isso?
0: Já não ouvia isso
4: Também já não ouvia isso.
1: Nesse o Do It For The Money. Eu cresci com essa.
2: Não.
1: Agora o Do It For The Vine.
2: Já não há.
4: Era uma rede social precursora do TikTok.
2: Do TikTok, sim.
4: Que era, só que os vídeos eram mesmo tipo de 5 a 7 segundos. Eu acho que o que a tua geração...
1: 5 a 7 segundos?
4: O que a tua geração pensa quando pensa...
1: O que será que desapareceu, não é?
4: O que a tua geração pensa quando pensa no TikTok...
1: Sim.
4: Pronto, desculpa o idadismo, era o Vine, que era mesmo só tipo microdanças e coisas um bocado, que as pessoas que têm tipo mais de, eu não te vou afetar, pronto, mais de 45, tu tens 33, portanto não é na tua geração,
1: sim,
4: desculpa,
1: sim, sim.
4: Mas as pessoas já não percebem o TikTok e acham que o TikTok era uma coisa que é só dessas parvas e isso era o Vine.
2: Não, eu continuo a achar que o TikTok é só dessas parvas.
4: Ah, tu tens TikTok?
2: Eu?
4: Tu não tens TikTok?
2: Não.
1: Eu tenho TikTok.
4: Eu não. Sim, eu tenho TikTok.
1: Eu tenho 15 mil seguidores.
4: Ah, eu não tenho seguidores, eu tenho tipo um TikTok privado.
1: Uau! É possível ter um TikTok privado?
4: Yeah. Eu agora não ponho lá coisas.
0: Eu agora ia contar uma coisa, mas não.
1: Conta,
0: vou,
1: conta. Não, agora vais. Não, não.
0: A Maria já teve não, vídeos virais dizer, do TikTok.
4: Não, isso
1: desculpa,
4: é verdade.
1: Como é que é?
0: A Maria teve,
4: teve
0: vídeos virais
4: no TikTok. Um vídeo, foi um vídeo.
0: Não, foram dois vídeos virais no TikTok a cantar uma música de Becky Looks So Good On Your T-shirt.
4: Opa, não era a cantar, era pior do que isso.
0: Mas a Maria estava muito gira, mas o vídeo
4: estava a ter um burnout.
0: Exatamente, porque ela estava muito incrível.
4: Na comunidade lésbica do TikTok.
0: É verdade.
4: Sei que tu sabes.
0: Tanto que as minhas amigas lésbicas começaram a falar, isto não é tua amiga. E eu.
4: Eu estava a ter um burnout com a minha tese.
0: Não sei se ela está fixe, mas está gira.
4: Yeah,
2: tu sabes que
4: um
2: atingiste o burnout
4: tese
2: quando fazes TikToks.
4: Não, eu fiz um TikTok que era mesmo tipo lesbian community, porque era a Becky So Hot. If you know, you know, é aquela coisa. Mas eu fiz aquilo e aquilo de repente, tipo, eu fui dormir e quando eu acordei tinha para aí 500 mil visualizações. Tipo, internacional.
1: 500 mil?
4: Sim, mas não foi em Portugal, graças a Deus. Eu depois fiquei com.
1: Tu és uma estrela internacional. Eu estou aqui com uma estrela internacional neste momento.
4: Olha.
1: Maria Castelo Branco, Leonor Rosas e também Adriana Cardoso, as três fazem parte da Lei da Paridade. Vieram aqui por várias razões. Uma delas é porque vão ter um espetáculo ao vivo. Mas antes de falarem sobre ele, deixem-me apelar aqui à participação de todos. O WhatsApp da Pravarola é o de sempre, é o 960386272. Sejam bem-vindos.

0: Entretanto, tivemos aqui uma ideia que surgiu justamente há cerca de 10 segundos. A ideia é esta. Como estão aqui três jovens do sexo feminino que têm este podcast que se chama Lei da Paridade e que comentam coisas, normalmente do domínio político, pois bem, queremos aproveitar o facto de elas estarem aqui e temos comentadores de graça. Isto é, basicamente, os ouvintes... trazem aqui as vossas questões e elas comentam as questões, não é?
1: Mas qualquer questão?
0: Qualquer questão. Querem pôr limites?
1: Não, não, de bola, não. Estão à vontade. Tipo,
0: pode ser de bola
1: pode
0: também.
1: Pode ser de bola.
2: Um episódio de Eufória.
0: Vocês nunca
2: pode
0: falam?
2: Pode ser mesmo tudo.
0: Vocês nós falam de bola?
1: Não. Mais ou menos.
2: A Adriana fala de bola, eu não.
0: Tu falas de bola, Adriana?
3: Sporting, óbvio.
0: Sporting. Tu, Leonor, não.
1: Eu não estou qualificada.
2: Mas tu és do Benfica.
1: Diz assim,
2: eu
1: não tenho estudo. Eu sou do Benfica no coração, porque o meu pai e o meu irmão são.
2: Eu também.
0: Então isso é que é importante. Portanto, duas Benfiquistas no coração, uma sportingista. Então, devia haver alguém do Porto também para representar e de outros clubes, não é? Mas pronto, tudo bem.
3: Acho que vamos buscar uma pessoa tipo do Bolonense ou assim, só para fazer mais uma cotezinha, não?
0: Sim, deixa-me fazer esta pergunta. Vocês apresentam o podcast há quanto tempo?
3: Começámos na TSF, na TSF foi em 2022.
0: Pois, eu lembro-me disso, tu contavas-me que deram os primeiros passos justamente ali na TSF. Depois saíram, não é?
3: Depois fomos para o Expresso.
1: Passámos para o Expresso.
0: Eu hoje almocei justamente com uma pessoa que vocês conhecem bem. Que é a Joana Beleza.
3: Claro, a nossa nada. Joana.
0: Não, almocei com a Joana Beleza.
3: Pá, sabes
0: Joana
3: que é incrível. Deixa-me só dizer isso. Tipo, uma das coisas mais incríveis de ter este podcast e isto funcionar é que a nossa editora é uma mulher e entende super a necessidade de um programa deste existir e a Joana é uma absoluta máquina.
0: A Joana Beleza levou o filho e eu não percebo nada destes joguinhos que agora existem. Que tens que dizer palavras e eu prometi ao filho da Joana Beleza que diria testículo neste programa. Está a cumprir a minha promessa.
2: Olha, mas por acaso
0: está
2: dito.
3: Eu sinto que isto é Nespra Nuco, na verdade.
0: Não é, juro.
3: Sinto que isto está a ser Nespra.
0: Eu almocei
2: com. Tu tens que dizer testículo.
0: O filho dela
2: numa...
0: tem 12 anos.
3: Não, tu tens que fazer impróprio.
0: É o Xavier e disse, tipo, tens que dizer a palavra testículo. Mas já disse duas vezes Xavier.
2: Mas tu não estás a ser. Tu não estás a ser fiel ao jogo, porque tu tens que dizer dentro de
1: uma frase.
0: Então pera, então esqueçam, eu ainda durante o programa irei dizer mais uma vez testículo então, só para...
2: Mas dentro do contexto. É.
3: Repara, tipo, eu espirrei.
0: Tem que ser agora, tenho que fazer isto bem.
3: Repara, eu espirrei. Em vez de dizer atins, diz testículo.
2: Não, isso não é.
0: Pois,
2: é,
0: mas aposto os meus dois testículos.
3: Ora, se fosse eu.
0: Até neste momento o Xavier está desiludido. Que é
2: pois,
0: assim.
2: Agora tens que compensar o Xavier.
0: Pronto, Xavier, peço desculpa, eu ainda vais sentir orgulho a mim. Bom, entretanto, onde é que eu ia? Ah, já sei. Ouvintes da Provaral, o que queremos é então que enviem as vossas mensagens e que proponham temas para uma destas três jovens a comentarem. O que é que vai acontecer? Antes de irmos aí, já temos aqui uma mensagem. O que é que vai acontecer no vosso espetáculo ao vivo? E enfim, quando é que vai ser? Digam-me.
1: Então, os nossos espetáculos têm o mote de quem tem medo da igualdade. E a nossa ideia foi, a partir desta questão, respondermos através de três palavras-chave, privilégio, posse e masculinidade, e tentar exatamente casar velhas formas de machismo e de masculinidade tóxica com estas novas formas que nós já aqui falámos, na internet, desta nova coisa da manosfera e etc. Blue pill, red pill, black pill, clavicular. Um bocadinho fazer uma coisa looks sobre todas estas sense. Coisas.
0: Vocês disseram aí muitas coisas que nunca tinham ouvido falar.
2: Tens que vir.
0: Pera
1: olha,
0: lá, como é que é?
1: Peraí, meu pai tem 80 anos e eu tive de explicar estas coisas todas no outro dia.
2: Claro.
1: E eu acho que ficou.
2: E bem.
0: E ele percebeu?
1: Acho que sim.
2: Mas não é difícil de perceber.
0: Black pill.
2: Blue pill.
3: Blue pill, red pill. Looks maxing.
0: Clavicular.
2: Clavicular é um influencer do looks maxing.
0: Looks maxing?
2: Yeah.
3: Sim.
0: O que é looks maxing?
3: É um conceito muito interessante, na verdade.
0: Interessante.
1: Nós fazemos um dicionário.
3: Nós fazemos
2: dicionário. Olha, mas nós...
3: Na
2: nós,
3: verdade, sim.
2: Mas é assim, tu tens que ir ao espetáculo para
3: saberes o que é.
0: Então, vamos lá. Datas...
3: Então, temos próxima segunda-feira, 25 de maio, em Lisboa, em que vamos ter...
1: No Tivoli.
3: No Tivoli BBVA, que vamos ter quatro mulheres absolutamente fabulosas para jogarem os joguinhos connosco.
0: Então.
1: Não, e também para dizerem coisas.
3: E para dizerem
1: sério.
3: Coisas,
2: é Tânia
3: claro.
2: Graça, é Tânia Rebeca Graça, Caldeira, a Jéssica Silva e a Carolina dos Lantes.
3: E depois, já não temos bilhetes, portanto, pedimos imensa desculpa, mas temos uma ótima notícia. Para o dia 2 de junho, no Sá da Bandeira, no Porto, ainda temos bilhetes, portanto, as pessoas podem comprar.
0: E quem são as mulheres fantásticas?
3: Bárbara Tinoco, Rita Magro, tu conheces muito bem. primeiro Michelin, título próprio em Portugal.
0: Uhum.
3: A Rita Magro e a Sofia Oliveira.
0: Sofia Oliveira. Isto tudo no dia 2 de junho, no Sá da Madeira. Yep. Olhem só quem é a nossa convidada de amanhã.
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0: Digam lá, eu adoro esta declaração da Bárbara Tinoco. As pessoas metem-me no sítio, pensam que eu sou muito fofinha, mas eu sou da linha de Sintra.
2: Ela tem uma música muito engraçada com
1: isso. Mas é tipo a Adriana, porque as pessoas não ouvem o
3: que a Adriana... Eu não sou da linha de Sintra.
1: Eu sei, mas tipo, eu sinto que também podia ser tipo, ah, vocês acham que eu sou boa séria, mas depois as coisas que tu dizes...
3: Sim, que não podes dizer
2: qual é a primeira palavra que tu ensinaste à tua filhada.
3: Eu não posso dizer, é uma asneira, não posso dizer.
0: Tu ensinaste uma asneira à tua filhada?
2: Bebê.
3: É a palavra mais importante do dicionário português.
2: Diz lá, tu já disseste.
3: Eu não posso dizer aqui, não é?
0: Podes dizer, claro.
2: Podes, então ele acabou.
3: A minha palavra favorita é cona. E eu acho sinceramente.
2: Eu adoro.
3: Eu acho sinceramente.
0: Sinceramente não estava à espera.
3: Eu acho sinceramente. Não. Que...
2: Explica.
3: Eu vou explicar.
2: É uma explicação boa.
3: É uma explicação faz sentido.
0: Okay. Vamos lá.
3: A facilidade com que se diz pênis no discurso em Portugal ou pila não é igual com a palavra cona.
1: Olha, agora é um bom momento para os testículos entrar.
3: Isso, no, that's what she said.
0: Não. That's
3: what she said.
0: Sim, continua.
3: Eu acho que a palavra cona foi muitíssimo maltratada pelo machismo do vocabulário português. E foi sem vista como uma coisa nojenta e suja.
2: É,
3: enquanto eu utilizo expressões como nem por duas conas eu fazia isso. Ou como, por exemplo... e depois
2: quando
3: outras
2: tu não
3: coisas
2: queres, quando tu não queres mesmo
0: lá vou eu à provedora,
2: coisa.
0: sim. Mas continua.
3: Nem montada numa cona, também é uma expressão que eu uso. E eu acho que foi, é muito importante eu passar.
2: Preferia.
3: Não, também não vamos exagerar.
1: Não vamos exagerar, ela já disse a palavra entretanto tipo 10 vezes.
3: Então acho que faz sentido passar tu na minha herança familiar e passarei isto à minha filha quando a tiver, que ela como mulher feminista que será, que a remédio,
1: Aurora. Tens
3: terá...
1: parado de dizer isso porque as pessoas acham que estás grávida.
3: Eu não estou grávida, mas pronto.
0: Adriana está grávida.
3: Adriana não está grávida.
2: Isto é um grande rumor de repente.
3: Adriana não está grávida.
2: É porque ela no episódio.
0: Adriana não está grávida.
3: Adriana não está grávida, mas quando tiver uma filha vai-lhe ensinar a importância da palavra cona e será a primeira palavra dela, como foi da minha afilhada.
0: Ok, ok.
1: A da minha. Enfim. Sem comentar. Mas não será essa.
0: Não estava à espera. Deixa-me aqui colocar Ana Maria. Ana Maria, deixa aqui uma mensagem.
6: Boa tarde, Alvin. Eu até pensei que me tinha enganado quando estava a conectar a antena 3. E eu sou a Adriana e a Maria e pensei, será que estou a ouvir o podcast que costumo ouvir, que sou super fiel, assim como sou à prova oral.
0: Verdade.
6: Estou muito contente de vos ver misturados, apesar do assunto ser um assunto sério, um assunto triste, mas pronto, era só para deixar um beijinho a todos e espero que seja um programa super interessante. Tenho a certeza que vai ser e já está a ser. Obrigada.
0: Já. E gravaste antes desta revelação da Adriana Cardoso. Espera, Nídia.
7: Olá às três, olá ao Alvin também. Não vou fazer uma pergunta ou uma questão ou pedir que comentem. Vou simplesmente dizer que acho que é muito fixe existir um espaço, projeto, para três mulheres inteligentes, super inteligentes, a poderem dar a sua opinião sobre vários temas. Acho que é incrível, quem me dera com a vossa idade ter a vossa capacidade e o vosso conhecimento de falar sobre determinados temas e sem medo e com toda essa bolha de ódio que vos acompanha simplesmente porque, ups, são mulheres e nasceram no final dos anos 90. Enfim, por isso é só dar aqui um bocadinho de props pelo vosso trabalho, porque é um trabalho e é super importante. Tenho vontade de beber café com vocês e conversar convosco.
3: Bora!
7: Assim como participar nas sessões fotográficas em que aquilo depois rola mel à bruta.
0: Porque falamos de mel à bruta.
1: Isto é uma expressão boa para ti, Adriana.
2: Mel à
8: bruta. Fernando Alvim, tu e eu, baby.

0: No vizinho da Prova Oral está a fazer muito sucesso, mas tinha uma pergunta para vos fazer há pouco, a propósito destas duas intervenções. Olha, foi da Nídia, esta última.
1: Props à Nídia e à Ana Maria.
0: Sim, e à Ana Maria também. E na verdade, não, como direi, acaba por não ser tão normal três mulheres terem um programa. Porquê que isso acontece? Encontram muitas resistências, por exemplo, nas televisões, nas rádios.
2: Oh, quanto tempo tens?
0: Tenho imenso. Tenho tempo que vocês
2: quiserem. Queres começar?
0: Sim.
1: Eu?
2: Queres começar sobre este tema?
1: Opa.
0: Vamos.
3: Eu não sinto que tenha encontrado na minha vida particulares resistências.
2: A teres painéis femininos?
3: Não é. Isto é sobre nós próprios, não é?
2: Não, eu acho que a pergunta é mais abrangente, não é? Tipo, acho que. Olha, abre uma televisão. Seja de canal for. É aceitável em 2026 teres um painel de 3, 4 pessoas e não teres uma única mulher especialista no tema a falar?
0: Acho que não.
2: Eu acho que não é.
1: Eu acho que o que acontece é os homens normalmente estão nesses cargos a escolher quem é que vai entrar ou não. Por exemplo, em conferências. Houve aí um sururu gigante com uma conferência que foi organizada e que só tinha homens a participar. E eu acho genuinamente que há duas coisas. Os homens não se lembram que isto é uma questão.
0: Não
1: e, portanto,
0: se lembram.
1: Convidam. Eu acho mesmo que
2: eu
1: não.
2: Eu acho que não é aceitável não se lembrarem.
1: Mas eu não estou a desculpar. Eu estou a dizer o que é que eu acho que acontece. Não se lembram porque ainda não desconstruíram uma data de coisas e, portanto, não se lembram. E depois há outra camada que é muito difícil de contrariar e que eu senti já a responder à tua pergunta, mas mudando um bocadinho, que é quando eu quero arranjar mulheres. Eu estive a fazer aqui na RTP2 um programa com o Nuno Artur Silva e queria convidar pessoas, tinha sempre pessoas no painel e queria ter à partida mais mulheres do que homens como os meus convidados, mas mínimo igual, paritário. Portanto, e queria ter diversidade e não sei o quê. A dificuldade que era convidar uma mulher é surreal.
0: Mas porquê? Porque não há tanta disponibilidade, é isso?
1: Não, porque nós somos socializadas para termos muito mais inseguranças em relação às nossas capacidades. Mais. E portanto, o que acontece é, eu pergunto a um homem, mas tipo sempre, eu ligava a um gajo qualquer e dizia assim, olha, queres vir ao meu programa, não sei o quê, na próxima sexta, imagina.
0: E era um gajo qualquer, e tu ligavas.
2: Ela tem o número
0: do gajo qualquer.
2: Qualquer
0: que eu um programa de televisão, não é,
1: eu sou
0: Maria?
1: Maluca, não é? Eu ligo assim a gajos à toa. Foi assim que nós nos conhecemos, aliás.
0: Mas é verdade, nós conhecemos há muitos anos.
1: E o que acontece é, os homens nem perguntavam o tema. A maior parte deles. Era tipo, sim, claro. E as mulheres era, eu juro, eu ligava e elas eram especialistas na área. E eram tipo, eu não sei se sou a pessoa indicada para falar disso. Mas mesmo queridas, tipo, a querer ajudar e a dizer eu posso dar outras pessoas, etc. Eu dizia, não, mas é que eu quero mesmo ouvir o teu testemunho sobre isto e o que tens a dizer sobre isto. Tipo, não é para preencher uma, eu quero mesmo. E era sempre tipo, sim, eu quero muito, mas eu acho que não consigo, pois têm medo do que se pode-se a dizer e obviamente nós enfrentamos muito mais
0: backlash.
1: É que a crítica é sempre muito mais pesada quando é mulher. Tipo, repara, imagina, tu tens certas coisas que acontecem que só podem acontecer porque são homens a fazer.
0: Tipo,
1: homens muito irritados, muito exaltados num painel de comentário, imagina, que se for uma mulher, a mulher é histérica. Se for um homem, pronto, olha, está com muitas convicções, é muito convicto, está muito irritado, é másculo. Se for uma mulher, ela não está bem.
2: É histérica.
1: Não está bem, está completamente fora das suas faculdades. Esta liberdade, este grau de ação que é permitido aos homens e não é permitido às mulheres, informa depois as escolhas de outras mulheres que estão a ver isto a acontecer e se calhar elas vão dizer, espera aí, eu vou-me proteger, para quê? Para quê? Para quê que eu me vou expor? Para me expor a esta sociedade que depois isto vai para as redes e eu vou ter imenso ódio?
2: É o síndrome de impostor acima de tudo, eu acho.
1: Também.
2: Eu vejo isso muito na área científica, acontece. Quem me dera caminhar na vida com a confiança do homem médio português? Adorava caminhar na vida com essa confiança.
0: Eu pensei que ias começar a dizer um poema. Juro.
1: Tu és uma anomalia.
0: Pensei que ela ia começar a dizer quem me dera caminhar na vida e depois...
1: Mas é que é verdade, não é?
2: Já acho que ela...
1: Não é?
2: Obrigada, estava a pensar isso, mas pensei, se cá não vou dizer.
1: Não, mas eu acho que tu és uma exceção.
2: Vocês são as piores.
1: Não, mas eu acho mesmo... Não, mas isto é um elogio.
2: Não, é pronto.
1: É um elogio mesmo. Tipo, tu és inacreditável mesmo nisso.
2: Eu tento...
3: Eu acho que em termos de autoestima, a pessoa com mais autoestima deste programa é sem dúvida a Adriana.
2: Pronto, na verdade...
1: Ou então é o fake it till you make it, mas ela tem mesmo isso.
2: É obviamente que é. Porque eu acho que nós mulheres temos que mesmo fazer isso. Nós temos que hipercombater o síndrome de impostor. Temos mesmo que o hipercombater, porque acho que nos atrasa tanto e dá tantos problemas. Eu lembro perfeitamente, na altura da Covid, e eu vou dar este exemplo com nomes, e se me quiserem processar força, não quero saber isso para nada.
1: Estás a ver?
2: Não tenho problema nenhum com isto. Convidavam consequentemente uma pessoa que se denomina Pedro Simas como virologista para ir à televisão. Ele é veterinário, não é virologista. E tirou uma pós-graduação em virologia e aparentemente chama-se virologista. E versus uma pessoa que foi uma vez a um canal de televisão, que era uma das pessoas que trabalhou num precursor da tecnologia que fez esta vacina que depois nos salvou relativamente à Covid, ela foi uma vez e não voltou a ser chamada.
0: Porquê que achas que isso aconteceu?
2: Acho que aconteceu porque existe uma capacidade de autoestima, de confiança, de fazer passar a mensagem que muitos homens têm, porque a autoconfiança é importante, efetivamente, quando tu tentas ter exposição pública é mesmo importante.
0: Claro.
2: E acho que há muitas mulheres que se autocensuram até dar opiniões, fazem uma pergunta e não são muito opinativas, ficam muito ali no ramo do factual e muito intelectual e não se querem comprometer muito porque têm receio que isso de alguma maneira as possa encaixotar numa caixinha, porque depois têm um backlash. Coisa que não acontece a homens. E não acontece proporcionalmente. E eu vejo isso muito, por exemplo, na área científica, em muitos congressos, em muitas questões científicas. Por exemplo, eu fiz um livro com a Universidade Católica e se tu fores ver, isso é uma tentativa enorme de termos muitas mulheres especialistas na área, existiam muitas mulheres muito boas para estarem presentes, mas elas consecutivamente diziam: eu acho que não sou qualificada o suficiente para falar sobre o tema. E eu: tu és a pessoa mais qualificada no país para falar sobre isto. Como assim não és? Existe um síndrome de impostor inerente à experiência de ser mulher que eu acho que devemos todas combater. E eu faço o que posso para combatê-lo.
1: Tu fazes muito para combater isso.
0: É curioso que eu diria que as mulheres estão a passar por uma boa fase de empoderamento, que estão a crescer. Acho que não estava a ver esse síndrome do impostor, mas sim, há algum sentido naquilo que
2: nunca te aconteceu queres convidar uma mulher, desculpa, Leonor, convidares uma mulher e ela dizer-te: não sei, tal.
0: A Maria Castelo Branco estava justamente a dar o exemplo de produzir o programa com o Nuno Artur Silva e a semana passada eu organizei um festival de música e tenho sempre que atenção, o júri tem que ser minimamente equilibrado, não é? E ter mulheres e recebi muitas recusas por variedíssimos motivos de mulheres que não podiam. Está lá a conclusão. Tinha um júri no palco onde estavam, sei lá, três mulheres no máximo e sete homens. Mas Deus sabe o que eu fiz para que isso não tivesse acontecido e aconteceu na mesma. Mas foi desesperante e não consegui. Mas pronto, enfim, os ouvintes não estão a enviar temas, mas eu tenho temas. Ok? Para vocês. Okay. Mas vocês podem escolher. O que é que acham? Eu dou três temas e vocês escolhem um.
2: Okay. Cada uma de nós?
0: Sim, pode ser.
3: Para comentar?
0: Para comentar.
3: Mas para tipo comentar assim é engraçadinho?
0: Não tem que ser engraçadinho. Okay. Não tem que ser, não tem que ser.
2: Tu consegues comentar sem ser engraçadinho? Portanto, não estou convicta.
0: Podem falar sobre. Não, podem falar. Atenção, eu vou dar.
2: Tens sempre graça!
0: Peraí, eu dou sugestões. Sabes quem, Lina, sabes quem é que tu me fazes lembrar?
3: Ana Marco.
0: Sim. Toda a gente diz isso.
2: Sim, é mesmo.
0: Fazes lembrar mesmo a Ana Marco. Vocês dão-se bem. Conheces? Não conheces?
3: Eu com ela.
0: Estou presente, Ana Marco.
1: Por alguma razão elas nunca estiveram juntas na mesma sala.
2: É porque não existem separado.
1: Obrigada.
0: Olha só. Maternidade e carreira, a geração que não quer ter filhos. É uma interrogação. Maternidade e carreira? A geração que não quer ter filhos? Calma.
1: Queres perguntar isso à ministra do Trabalho?
2: Bam!
1: Bum, chacalaca, laca, tum, tum, tum.
3: O que é que se passa?
0: Cultura de cancelamento e os limites do discurso nas universidades.
2: Ok.
0: Espera, calma. Imigração, cotas de integração versus portas abertas.
2: Ui,
1: Jesus.
0: Não, pronto, isso... ficam aqui já com estas três, mas eu tenho mais.
2: Tens mais?
0: Ok. Não, os ouvintes não estão a dar sugestões, tem que dar não é? Hã?
1: Ninguém está. Bem,
0: deram aquelas duas pessoas e pronto.
2: Manela.
0: Estão a ouvir
1: temas,
0: a
1: voz? Temas.
0: Sim. Mas não gostaram destes?
3: Gostaram, gostámos. Eu posso dizer que sobre maternidade e carreira só é incompatível porque se nenhuma pessoa tem salário para ter uma família, se nenhum casal às vezes tem rendimento suficiente para ter uma família, quanto mais uma pessoa sozinha. E que para além do mais há amplos exemplos de empresas que discriminam e despedem mulheres quando estão grávidas, de centros de investigação que não renovam contratos porque as mulheres entretanto foram mães, então têm menos tempo para dar, de pessoas que não avançam na carreira como os homens. Eu acho que isso se vê muito na carreira académica e de investigação, como os homens muito mais rapidamente ascendem a posições de topo e tu vais ver as mulheres vão ficando para trás, muitas vezes porque foram mães e porque ficaram a cuidar dos filhos para que os homens pudessem subir até à excelência na carreira universitária.
1: A minha mãe fez uma tese de doutoramento com três miúdos bebés, que éramos nós. Eu nem sei como.
2: Coragem.
1: E sim, mesmo coragem, é a sério. Eu acho que não sei se ela está a ver, mas para o PSMAN, que estou a citar a
2: Props tia.
1: Exato. Pá, mas outra coisa que é, por isso é que eu dizia a brincar, queres perguntar isso à Ministra do Trabalho, porque ela disse agora que há um problema outra vez com a amamentação, porque a Ministra voltou a propor a versão inicial da proposta do trabalho 21, que era reduzir o horário da amamentação e pedir 6 em 6 meses um atestado médico a dizer que tu estás de facto a dar de mamar para teres horário reduzido no teu trabalho. A explicação da ministra na altura em julho era porque havia muitas mães a abusar deste regime, as mães abusadoras, estás a ver, imagina. Nunca conseguiu dizer quantas mães é que eram, nem nunca conseguiu ter backup das empresas que de facto dizem, ah sim, as mães são mesmo ladras das horas. E a ministra veio agora justificar e dizer, mas este período de amamentação não há em qualquer país da Europa, nós somos uma exceção. E a ministra tem toda a razão. É verdade, nós somos mesmo uma exceção. O que é que a ministra esquece de dizer? Esquece de dizer onde é que nós somos uma exceção, mas miserável, que é nos tempos de parentalidade, no regime de parentalidade. Tu na Alemanha chegas a ter até 3 anos de licença por parentalidade. Em Portugal são os mínimos olímpicos, chega a 180 dias, 150 dias.
2: 150 dias no máximo.
1: Pronto. E é inacreditável. Espanha tem quase o dobro, a França tem até aos 2 anos, se eu não estou em erro, e portanto o que é que acontece? Aqui esta extensão do período de amamentação, da redução horária, é uma extensão informal da licença de parentalidade. Diz a ministra, em vez de querer rever a licença de parentalidade e dar mais, diz assim, nós já somos tão bonzinhos, agora vamos só tirar porque há muitas pessoas que abusam. Isto é uma coisa que eu acho que o português médio está muito, sim, eles abusam do que têm,
2: elas
1: não conseguem.
3: Há sempre alguém que está a abusar de alguma coisa.
2: Sim,
1: claro.
2: Sim.
1: Normalmente porque o sistema não funciona e depois o Tuga abusa um bocado, verdade?
2: Imagina este seguinte cenário.
0: Estou a imaginar, portanto,
2: muito fácil perceber porque é que a pessoa média da nossa geração não consegue, não é por não querer, não consegue ter filhos. Dois terços da nossa geração recebe abaixo de 1.000 euros brutos, certo? Não encontras nenhum quarto em Lisboa por menos de 400 euros. Um quarto. Como é que tu, primeiro, como é que tu produzes um filho se vives num quarto? Não é? Não estás junto com a pessoa e depois como é que tu tens o teu filho? Depois estás num emprego.
0: Mas produzir num quarto é possível.
2: Certo.
0: O problema é
2: manter,
0: com...
2: A não ser que tu, a não ser que tu tenhas colegas de casa e cuides e te crias o teu filho como colega de casa.
1: Testículos.
0: Eu agora tive. Poxa vida. Eu agora tive aqui um testículo.
1: Agora tiveste testículos.
0: Sim.
2: Pronto, este cenário. E depois por acaso és uma pessoa que não tens. Com o baixo salário que tens, não consegues, por exemplo, ter um carro e tens sistemas de transporte que não funcionam na cidade. E como não consegues pagar a renda no centro de Lisboa, se calhar até vives na margem
3: sul.
2: E não
3: tens cresce.
2: E isso era o meu último ponto.
3: Ah, sim. Tudo o que eu digo é sempre o teu último ponto, Adriana.
2: Então,
0: e ela agora vai replicar uma opinião que tu já deste.
2: Exatamente. É isto, normalmente, é isto na nossa
0: frente.
2: É exato, na tua cara.
1: Por isso é que a Leonor está a dizer que nós ficamos mais à esquerda porque nós só replicamos as opiniões da Leonor, basicamente.
3: Eu e a Maria conhecemos desde o liceu.
1: É verdade.
3: E houve uma altura em que
1: queres
3: Maria...
1: falar das tuas posições no liceu?
2: Mas acho que
3: não.
2: Eu
3: vou uma altura... Não, vou só dizer esta.
1: Queres falar
3: não,
1: daquela coisa?
3: Só...
1: Não queres?
3: Não, não, não. Mas vou só dizer esta. Que houve uma altura em que a Maria achava que o Biden era socialista.
1: Opa, foi uma altura super... Olha, eu tive quase...
2: Vocês
1: quase
2: repararam que eu estava a falar de um tema sério?
1: Desculpa, vai.
2: Isto é o normal do nosso podcast. Se eu estou a tentar dizer alguma coisa e elas fazem...
1: Estás a fazer queixinhas a um
2: sim.
1: homem?
2: Sim.
0: Ainda precisa.
2: Ah, sim.
0: E como
2: um
0: eu,
2: homem.
0: Ainda precisa.
2: Sim. Sim.
0: Horrível, mas concluí.
2: É literalmente.
0: Não fui eu que te interrompi.
2: Pronto. E passas entre uma hora e meia a 2 horas nos transportes públicos desta cidade que não funcionam e a ministra acha que o grande problema é que tu pedes 2 horas a menos para estares com o teu filho, que por acaso provavelmente nem tem uma creche, e se tu não tiveres uma rede familiar aqui, nem tens como ter para além do teu horário de trabalho. Portanto, fica muito claro porque é que a nossa geração cada vez mais não... consegue conceber ter filhos é porque não tem mesmo condições financeiras para fazer.
0: Deixa-me aqui colocar 3 mensagens que rapidamente chegaram. Olá, esta é do Tiago.
4: Olá, Tiago, estou a adorar este programa.
0: Também.
4: Gosto de ver estas senhoras a falarem. Adorei o nem por duas coisas faço isso. Pá, para mim ficou no meu vocabulário para sempre. Entretanto, estava a ouvir falar da questão da dificuldade de convidar mulheres e da convicção, da dificuldade delas terem convicção, mesmo em áreas em que são peritas e então terem dúvidas em ir a esse tipo de programas. Mas é engraçado, as senhoras que são mais do lado da extrema-direita não têm problemas nenhuns em dizer permites, não é? E realmente dá para perceber que desse lado os peritos de tudo não têm problemas nenhuns em dizerem barbaridades. Um abraço.
3: Olha, bem visto, Tiago.
1: Eu
3: bem
1: acho
3: visto.
1: Que não há peritagem, Tiago. Nessa
3: direita,
1: não. Acho que não há nenhum
2: perito. Não lhe chamaria peritas, mas sim.
0: Olha, aqui o
5: olá,
0: José.
5: Alvin, boa tarde, convidadas. Olha um tema. Feminismo ou femismo? Eis a questão.
2: Bom, como é que se chama?
0: José.
2: Pronto, José, primeiro feminismo não existe.
3: Eu não sei o que é feminismo.
2: É uma cena que os gajos dizem, tipo, o igual ao machismo é o feminismo. Portanto, vocês que querem igualdade têm que ser feministas e não feministas. É uma cena.
3: Eu nunca ouvi isso na vida, portanto, não. De facto, não...
0: Eu nunca tinha ouvido.
2: Não, é uma cena,
6: Olá, a minha experiência enquanto jornalista sobre esta diversidade de género é, eu sou jornalista e quando estou a trabalhar um tema tento arranjar também mulheres, trazer várias diversidades para esse tema, incluindo de género. E muitas vezes é muito difícil arranjar mulheres porque, por exemplo, num tema habitação. Sim, eu estou de habitação, mas não, essa parte específica não é tanto comigo.
1: Exato,
6: as mulheres ficam muito à retranca nisto.
1: Yeah.
6: Tenho que estudar melhor, para a semana ligo-me. Bem, não dá para ser para a semana. Enquanto os homens estão muito disponíveis para falar e vê-se na comunicação social, sobretudo nas televisões, como estão disponíveis. Depois está a experiência de mulheres que eu conheço. Foram chamadas à televisão uma vez, foram chamadas 2 dias depois outra vez, e há uma altura que já dizem, bem, mas eu nem sou a pessoa ideal para falar deste tema. Há gente que fala, que tem mais conhecimento para falar deste tema. Então, mas eu vou passar o dia a ir à televisão, a tirar tempo do meu dia, de mil a fazeres, e enquanto os homens estão muito disponíveis para ir, como
1: bom,
6: vemos,
1: tópico.
6: E muitas vezes estão a dizer o que dizem, sabemos nós mais em casa do que quem está a comentar numa televisão.
1: True.
3: É verdade.
2: Como é que esta senhora se chama?
0: Irina.
2: Olha, Irina, amo o teu nome e amo a tua intervenção.
1: Mesmo.
2: Tenho que já dizer.
0: Pronto, então deixa-me colocar aqui
4: um. Viva, belo programa. Um abraço a todos e todas. Um tema que eu acho bué interessante e que acho que se fosse mulher o instituiria. Se calhar sendo homem também poderia fazer. O Dia da Trabalhadora. Um dia em que, tal como o 1º de Maio, faz referência e em que nenhuma mulher trabalha.
2: Olha,
0: por acaso, então, mas isso já não é o dia do trabalho.

0: venda
1: na perspectiva.
2: Atrasados ainda.
3: Mas sim, ou seja, isto para quem nos está a ouvir e não está familiarizado, é nós recebemos em média menos do que os homens. E para quem esteja a ouvir e esteja tipo, ah, aquele talking point que é não, mas é isso é porque as mulheres escolhem profissões que são menos bem remuneradas do que os homens. Isto é por profissão, está estabelecido que nós, quanto mais alta, aliás, é a formação de uma mulher, menos recebe em relação a um homem, chega aos 23% ou 25%, se eu não estou em erro, para lideranças empresariais, enquanto, por exemplo, trabalho no campo é 7%. Uhum. Portanto, nós temos mesmo isto por profissão, nós recebemos sempre menos do que um homem.
2: Por exemplo, no entretenimento, achas que isso também acontece?
3: Não tenho a certeza, não tenho dados para isso.
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2: Não é só a Bárbara Tinoco que diz palavrões. Ela vai ser a nossa convidada amanhã. Já agora, deixem-me recordar quem é que está aqui no estúdio. Temos a Maria Castelo Branco, a Adriana Cardoso, mas também a Leonor Rosas. As três fazem parte de Lei da Paridade, um podcast que tem feito bastante sucesso e que agora vai estar ao vivo, primeiro no dia 25 de maio, mas já está esgotado, com várias pessoas que vão estar ali com elas. Tânia Graça, a Carolina Deslandes, a Jéssica Silva e ainda
0: a Rebeca Caldeira.
2: E depois, e essa é a boa notícia, é que ainda há bilhetes para o dia 2 de junho no Teatro Sá da Bandeira. Aí vai estar a Rita Magro, estrela Michelin, nesta última edição, onde eu estava de resto. Também
0: a meter música.
2: A Bárbara Tinoco, é verdade, estava a passar música lá. E ainda a Sofia
0: Oliveira.
2: Quem é a Sofia Oliveira? Não sei quem é.
0: Grande comentadora de futebol.
2: Ah, pois é, já sei quem é. Gosto muito da Sofia Oliveira, para cá.
6: Uma grande máquina. É embora fixe. Tenha chamado gajo da taberna ao meu treinador, mas está tudo bem. Uou. Eu gosto muito da Sofia.
0: Máquina, Sofia.
6: Eu adoro a Sofia, está tudo ok.
2: É, muito fixe. Ora, o que é que vocês vão falar neste espetáculo? Já sabem, há algum tema que vocês vão levar? Levam um tema antes? Não sei, nunca vi, tipo, levam uma coisa.
0: Exato,
2: lá. É o tema do momento?
6: Acho que era o que isto sobre ti não ter sido.
3: Olha, é assim, a Leonor estava a explicar isto. Começa com...
2: Eu ia tentar comprar, já não havia bilhetes.
6: Estou a gravar, a sério.
3: Quem é que tem medo da igualdade? E a questão é, porque é que alguns homens têm medo da igualdade ou não? O que é que está por trás deste medo? E, portanto, vai haver alguma tentativa de desconstrução da masculinidade, tentativas de desconstrução da posse, falar sobre a saúde das mulheres, que é sempre negligenciada, etc.
2: Há uma tese que diz que alguns problemas de saúde que estão ligados às mulheres não evoluem tão depressa como seria expectável, justamente porque esse domínio ainda é muito dominado pelos homens.
6: Bem-vindo à minha vida, sim.
2: Olha, tu podes responder a isto. Isto faz sentido ou é uma conspiração?
6: Não é uma conspiração, é um facto. É preciso uma mulher passar por 7 médicos para lhe ser diagnosticada endometriose. A endometriose pode levar a coisas tão variadas como uma ruptura do útero ou a mulher ficar infértil. Achas que se existisse uma patologia em que os homens pudessem ficar inférteis e tivessem que ter acompanhamento médico constante, tinham que passar por 7 médicos para ser diagnosticado?
2: Olha a próstata. Também ainda não foi diagnosticada assim uma...
6: Diagnosticada o quê?
2: Uma cura para a próstata.
6: Não tem a ver com cura. É chegar ao diagnóstico.
2: Um método eficiente.
6: Não. É chegar ao diagnóstico.
2: Não, é porque o diagnóstico é delicioso.
3: A quantidade de vezes que os médicos... Bem, isso é lindo agora.
0: Uau. É a masculinidade de...
2: Sabes que os homens, sabes que há muitos homens que não fazem o teste da próstata com medo, com preconceito.
6: Claro.
2: E acho que não devemos ter. Acho que devemos fazer todos.
3: Eu também, pois.
2: Eu já fiz e até fui repetir a ver se era verdade.
3: Repetiste?
2: Não repeti. Não, mas não, regularmente faço, claro.
3: Pronto, porque se calhar mais regularmente do que todos. É suposto, não é? Pois, claro. É, eu percebo.
2: Eu vou todas as semanas, não quero ter dúvidas.
3: Mas olha, mas eu acho que o que a Adriana está a dizer é...
6: É o diagnóstico.
3: É o diagnóstico, que é muito fácil um médico descartar, ou uma médica, ou mesmo descartar certos sintomas femininos porque não os conhecem tão bem.
6: E não é não conhecem, é coisas como, um dos sintomas de endometriose é ter dores horripilantes quando tu estás a menstruar ou quando estás a ter relações sexuais.
3: Não, é suposto ter dores.
6: E eles dizem, mas é suposto ter dores, ser mulher é sofrer.

0: É suposto.
1: Não é, é
0: suposto,
1: nada.
0: As dores.
1: Deixa-me
0: pois não é.
1: Deixa-me colocar aqui uma...
0: Já agora não é mesmo normal.
2: Não
0: é.
2: Ora, muito boa tarde. Zé Pedro, de Braga. Eu apenas queria questionar à Adriana como é que é ser do Benfica e depois mudar-se para o Sporting. Só
0: não,
2: essa curiosidade. Obrigado. Sim. Boa tarde. O resto de uma ótima semana para todos. Beijinhos e abraço.
1: Eu não sabia disto, isto é muito grave. Isto
0: não aconteceu
1: mesmo.
0: E eu preciso que todos os homens que me dizem coisas como eu preferia mudar de mulher do que mudar de clube. Pá, vai ao psicólogo, vai ao terapeuta. Não sei, tipo, cura-te. Mas acontece que eu tive uma circunstância da minha vida que não interessa estar a explanar, que me levou a apoiar uma equipa e... Mas nasci Sportingista e permaneço Sportingista, é só isto. E
3: essa não vou dizer mais vou nada. Apoiar, era o Benfica, isso?
0: É, não vou elaborar mais sobre este tópico, mas sei lá, homens, não sei, tipo, trabalha, arranjei uma vida,
1: para
0: psicólogo.
1: Fica aqui a promessa de que irei investigar este caso e depois direi que quando a Adriana não estiver cá.
4: Explicas o que aconteceu.
1: Explico. Olha, entretanto, deixa-me só dizer que vocês estavam a falar, ainda a propósito das parecenças incríveis da Leonor Rosas com a Ana Markle, eu tive uma ideia que era, olha só, ideia para um podcast. Era um podcast que só interessava duas pessoas que eram parecidas.
0: Sim, por acaso era ótimo.
1: Leonor Rosas e Nuno, porque há pessoas que são perseguidas, tipo, ah, tu és muito parecido com não sei quem. Tipo, Nuno Markle com Nilton. Bem, agora parece a família da Markle. Imagina, pessoas com os dois nomes. Também podia ser Fátima Lopes, estilista, com Fátima Lopes, apresentadora.
0: Sim,
1: não era fixe. Era um podcast só assim.
4: Que... Tu já tinhas tido essa ideia sobre
1: não.
4: Os nomes, dos nomes, não já?
1: Não. Tive agora.
0: Tive agora. Se alguém tiver a ouvir e tiver dinheiro, por favor, financiem este projeto que eu sempre pensei muito cómico.
1: Não era giro.
0: Era muito giro.
1: Tinha que ser pessoas que já tinham várias vezes ouvido o nome daquela pessoa em relação a si por vários motivos. Dizer assim, okay. A tua personalidade, não é? Há muitas pessoas que dizem, olha, tu és igual a um amigo meu. Eu vou ver e é uma pessoa excepcionalmente bonita. E eu percebo.
4: Por acaso andava-me a dizer que eu era um amigo meu, andava-me a dizer que eu era muito parecido com uma amiga dele e ontem conhecia e ela de facto era mesmo muito gira.
0: Claro, porque tu és linda.
4: É normal.
0: E
4: eu fiquei tipo,
0: You're beautiful.
4: Não era esse o meu ponto. Era só que eu fiquei tipo, obrigada.
1: Olha, vês, estás a ver, isso é bom. Mas eu estava a ser irónico.
5: Outro dia mandei uma
1: coisa, mas...
5: A Adriana, que era igual.
1: Igual?
5: Uma tipa que é igual à Adriana Wedderstar.
1: Estás a ver? Havia um podcast que só juntava essas pessoas. É tudo giro, não é?
0: Ela, por acaso, era muito gira.
1: Bom.
4: Seria igual.
1: Ok, vocês são pessoas muito giras, mas tem que acabar este programa. Amanhã não percam Bárbara Tinoco, onde a proposta é eu dissecar o disco da Bárbara Tinoco. Vejam o resultado. Eu ouvi o disco todo da Bárbara Tinoco e vou confrontá-la com cada um dos temas, com as minhas análises, sim, de crítico musical. Pronto, quanto a vocês, acho que é melhor dizermos que dia 25 de maio já está esgotado, dia 2 de junho, no Teatro da Madeira, é que ainda não. É capaz de ter uma boa oportunidade de verem estas jovens ao vivo. Obrigado por terem vindo. Estamos de volta amanhã com a Bárbara.
0: Obrigada.
1: Ah, e podem continuar a ouvi-las no
0: Expresso. No
1: Expresso.
0: Na Lei da Paridade.
1: Na Lei da Paridade, é aí mesmo. Também.
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0: 3. É isso mesmo, RTP Antena 3, bom dia. São 7 horas no continente e na Madeira, são 6 nos Açores. E vamos às notícias. Primeira volta na atualidade nesta manhã de sexta-feira com o Miguel Bastos. Miguel, bom dia.
1: Olá, bom dia. Está-se a agravar a situação na República Democrática do Congo. A situação é muito grave por causa do surto de ébola que está a afetar o país. A responsável pelo programa de emergência da Médicas Sem Fronteiras está, nesta altura, na província de Ituri, onde estão a crescer os casos suspeitos e também o número de mortes provocadas por uma estirpe do vírus considerada muito agressiva. Ouvida pela jornalista Marta Pacheco, a Trish Newport diz que a Médicos Sem Fronteiras está, nesta altura, a construir um centro de tratamento na região. A responsável diz que esta é uma corrida contra o tempo, o surto é de grande dimensão, os recursos precisam de chegar com urgência.
2: Sim, a situação é extremamente crítica. É essencial que os recursos sejam disponibilizados para que possamos responder a este surto. Ele é muito grande e quanto mais rápido conseguirmos disponibilizar todos os recursos necessários, mais rápido começaremos a controlar este surto.
1: A Médicos Sem Fronteiras está há 20 anos na província de Ituri, zona de conflito contínuo, com muitos deslocados e fortes necessidades humanitárias. Ainda o caso das crianças francesas abandonadas em Alcácer do Sal. O padrasto e a mãe das crianças, detidos ontem pela GNR, vão ser ouvidos hoje à tarde no Tribunal de Setúbal por um juiz de instrução. São suspeitos de violência doméstica e abandono. Há um mandado de detenção europeu sobre eles. Terão de ser ouvidos também pelo Tribunal da Relação. A França deu início ao processo de repatriamento dos dois menores. O Conselho Nacional do Chega propôs a rejeição da reforma laboral e da reforma do Estado que foram apresentadas pelo Governo sobre as alterações à lei laboral. André Ventura insistiu na ideia de baixar a idade da reforma. Esta quinta-feira, o secretário-geral do PS confirmou que o partido vai votar contra o pacote laboral na Generalidade. Se o Chega também votar contra, o diploma será rejeitado pelo Parlamento depois de ter sido chumbado na concertação social. O país deve se inspirar nos atletas portugueses e multiplicar aquilo que os atletas fazem no desporto nos vários setores de atividade. São palavras deixadas ontem pelo Primeiro-Ministro, ontem à noite em Anadia. Luís Montenegro elogiou o atleta do momento, o ciclista Afonso Eulálio.
3: O Afonso Eulálio, que até há pouco tempo pouca gente conhecia, eu conheci-o no dia em que ele, depois de liderar, não me recordo, mas terão sido uns 7 dias, a volta a Portugal em bicicleta, em 2024, teve uma etapa de infelicidade. Aquela que se chama a etapa rainha do ciclismo, a etapa da Senhora da Graça. Ele chegou com a camisola amarela, era uma novidade naquele ano e acabou por não lhe correr bem aquela subida. E ele estava absolutamente desolado. Um atleta que numa prova, com uma volta a Portugal, teve esse dia de decepção e agora tem páginas de glória à escala global.
1: Elogios deixados pelo Primeiro-Ministro na gala de condecoração de atletas olímpicos, paralímpicos e surdo-olímpicos, que foi acompanhada esta gala pelo repórter Horácio Antunes e decorreu no Velódromo Nacional de Sangalhos, em Anadia, no distrito de Aveiro. Esta noite houve uma estreia na Serenata Monumental da Queima das Fitas de Coimbra. Pela primeira vez ouviram-se vozes femininas. O espetáculo deu início às festas académicas da cidade. Aconteceu perante milhares de estudantes. A Queima das Fitas traz festa a Coimbra até ao próximo dia 30 deste mês.
0: E as notícias estão de regresso à RTP Antena 3.
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Muito bom dia Madeira, bom dia Porto Santo. Chegamos a sexta-feira, chegamos a um fim de semana que promete calor, um dia que promete sol. Saudades disto. 7 horas mais 5 minutos, vamos lá acordar. Está na hora. Tame Impala com Dracula para começar da melhor forma esta sexta, 22 de maio.

0: É o nosso Amaro, na RTP Antena 3, Madeira. Bom dia, sexta-feira. Meus amigos, sexta-feira, esqueçam os casacos, pelo menos para os próximos dias. Vem aí calor. Eu já senti logo a sair de casa. Eu não vi de calções por respeito aos meus colegas de trabalho. Ainda ponderei, mas...
1: A verdade é que não encontrei os calções.
0: Sexta-feira, 22 de maio, vamos olhar para a previsão do tempo para o dia de hoje. Na Madeira, o cenário é bem mais simpático e já com ambiente de fim de semana, finalmente. Céu, em geral, pouco nublado por toda a região, com temperaturas agradáveis e vento fraco a moderado de norte. Nas zonas altas da Madeira, o vento pode soprar com mais intensidade durante a tarde, com rajadas até aos 40 km por hora. Aqui no Funchal, contamos com máxima de 24 graus de máxima e mínima de 16. Ao lado, no Porto Santo, máxima de 22, a mínima também nos 16. Quanto ao mar, ondas entre 1,5 metro e 2 metros na costa norte e até 1,5 metro na costa sul. Temperatura da água do mar entre os 19 e os 20 graus. Portanto, já há muita gente naquela fase de hoje talvez dê um mergulho, ou então no fim de semana talvez dê um mergulho. Sexta com bom tempo, céu limpo e condições perfeitas para começares o fim de semana mais cedo, pelo menos mentalmente, vá lá. Temperaturas do ar a esta hora da manhã, 17 graus no Porto Santo, 17 em Machico e Santa Cruz, 11 no Santo da Serra, 18 aqui no Funchal, 13 no Pico do Arieiro, 17 na Ribeira Brava e Ponta do Sol, 15 nos Prazeres, 15 na Calheta, 17 no Porto Nis, 13 em São Vicente, 15 em São Jorge e 13 graus em Santana. Vamos lá acordar, contem-me lá como é que estão a começar o vosso dia. Estão a sentir finalmente que o calor está de volta à nossa ilha. Isto foram muitos meses. Dois meses, para aí.
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Sexta-feira. Espero bem que já estejas a sentir que é sexta-feira. Uma coisa certa, já estás com as manhãs da RTP Antena 3 Madeira. Eu sou o Romano Faria, é um prazer estar aqui contigo. Bom dia, Porto Santo. Vamos ter sol no Porto Santo, vamos ter sol na Madeira, vamos ter o fim de semana com calor. É desta, se ainda não foste dar um mergulhinho, é este fim de semana. Organiza-te, é este fim de semana. Nem que seja passear à beira-mar, como fez ou como faz diariamente a Maria, na Ribeira Brava, enviou-me uma foto e um vídeo do cafezinho pós a caminhada. Muito bem, já ligada às manhãs de 3. A Suter também já está muito bem, porque é final em sexta-feira. Fim de semana chegou, aproveitem-se, sejam felizes. Beijos e abraços, yupi, viva o fim de semana. Obrigado, Suter, bom fim de semana. E atenção, este fim de semana vai ser, vá lá, perigoso para a produtividade. E eu passo a explicar. Vamos ter sol, vamos ter calor e aquela pressão, de certa forma, pressão social madeirense. Então, ainda não foste à praia? Ou então falar com os amigos? É este fim de semana que vamos à praia? É este fim de semana que vais dar o primeiro mergulho? Quem já deu o primeiro mergulho? Quem continua a fingir que a água ainda está muito fria? Não está assim tão fria, já está entre os 19 e os 20 graus. Quem é que vai aproveitar o fim de semana para passeio? Uma espetadinha no fim de semana vai estar bom tempo? Ou simplesmente existir ao sol? 910-645-554. Vamos ser honestos. Na Madeira basta aparecer um raio de sol e já há gente de chinelos a pensar no que vai fazer no resto do dia. É verdade, é verdade. Sunshine com Scully Bands é uma das bandas portuguesas que vamos lembrar hoje aqui na RTP Antena 3 Madeira. Bom fim de semana!

0: que esta é fresquinha. É fresquinha para o fim de semana, para esta sexta-feira. Acabou mesmo de chegar aqui ao estúdio. O Girl com Emel, Angle e Ultranati. Não sei como é que ele conseguiu tudo isto, mas pronto, aí está. Mais uma música do DJ produtor francês, o Girl. Quem está muito bem ligado às manhãs da Antena 3 é a Idalina de Nóbrega. Idalina, bom dia a todos. Contem-me lá planos para o fim de semana. Hoje são vocês que vão dominar o programa. Porquê? Porque vamos ter sol, vamos ter bom tempo. Com certeza muitos vão optar pelo primeiro mergulho do ano este fim de semana, ok? E hoje também é o dia do abraço. Eu descubro estas coisas. Hoje é o dia do abraço e não estou a falar daqueles abraços meio frios de olá, tudo bem. Estou a falar daqueles abraços sinceros que às vezes dizem mais do que uma conversa inteira. Um bom abraço, um verdadeiro abraço é tão bom. Curiosamente, este dia nasceu de um desconhecido com um cartaz na rua, num mundo cheio de pressa, que é o nosso mundo hoje em dia. Barulho e mensagens automáticas, um abraço acabou por virar movimento mundial. E quero saber, tu és a pessoa de abraço ou preferes distância de segurança emocional? Quem é a pessoa que dá os melhores abraços? Há abraços que nunca se esquecem. Eu adoro abraços. Eu falo por mim, adoro abraços. Já deste um abraço a alguém num momento mesmo importante? É tão bom. Nem... Às vezes, eu acho que a maioria das pessoas já passou por algo do género. Não é necessário palavras, basta recebermos um abraço sentido, um abraço sincero e vale por tudo. 910-645-554, contem-me lá, abraços muitos ou nem por isso. A Idalina escreveu o seguinte, bom dia sempre com a Antena 3, bom fim de semana, obrigado Idalina, bom fim de semana.
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0: 7h30, os irlandeses e o Tu, para toda a Madeira e Porto Santo. Even better than the real thing. Boa viagem para quem já está na estrada.

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0: 20 minutos apenas para as 8 da manhã. Muito bom dia para quem só agora chegou às manhãs da RTP Antena 3 Madeira. Estão a sentir finalmente bom tempo, sol. Finalmente. E hoje vou passar a manhã toda nisto. Hoje é o dia do abraço, num tempo em que toda a gente anda ligada, pronto, ao telemóvel, tem uma vida muito agitada. Talvez o gesto mais humano continue a ser um mais simples de todos. Um abraço. Há pessoas que dizem, não gosto de abraços, mas no fundo não gostam de abraços falsos. Pois é, eles existem. Mas também existem os verdadeiros. De um momento para o outro recebes um abraço e sem te dares conta era exatamente isso que precisavas naquele momento, daquela pessoa, de um abraço sentido, de um abraço verdadeiro. E é sobre isso que falamos, uma das coisas que falamos através do WhatsApp e também para o fim de semana, sugestões para o fim de semana, já sabem, estamos de fim de semana, sexta-feira. Recebi aqui uma mensagem da Maria. A Maria diz o seguinte: para mim os melhores abraços que recebo são das crianças, porque são sinceros. Ok. O Luís Pestana está nas zonas altas do Funchal, enviou-me uma foto fantástica. Aliás, Luís, começar o dia, independentemente de bom tempo, mau tempo, com esta vista é sempre muito bom. Sempre muito bom. Vamos a ver o que é que o Luís diz a todos. Luís, bom dia.
1: Bom dia, Romano.
0: Bom dia.
1: E o sol está a vender.
0: É verdade, o sol está aí a caminho. Vamos ter uma máxima de... está previsto uma máxima de 24 graus hoje para o Funchal. Outra mensagem é do Cláudio Jesus. Um abraço, Cláudio. Um abraço e bom fim de semana. Obrigado pela mensagem. Outra foto que recebi com um sol bem forte, de quem? Da Carmo Freitas. Bom dia, alegria de Santa Cruz. Que bem que está a começar o dia em Santa Cruz. Mensagem de voz da Lígia. Vamos ouvir o que é que a Lígia tem a dizer em relação ao dia do abraço. Bom dia, Lígia.
2: Bom dia,
0: Rubem. Bom dia.
2: Espero e desejo-te tudo de bom, tudo melhor que pode haver neste universo. Para ti e para toda a equipa da Antena 3.
0: Obrigado.
2: Olha, um abraço. Assim te mando um grande abraço. Um abraço é a melhor coisa que um ser humano pode receber.
0: É verdade.
2: Um abraço sincero, honesto e verdadeiro, que não há palavras para o definir. Eu adoro abraços e gosto de dar precisamente naqueles momentos em que ninguém está à espera. E esses são os que ficam na alma para sempre. Um grande abraço para toda a equipa da Antena 3. Tudo bom, Romano. Muita alegria, muita saúde, muita paz e muita harmonia. Tudo bom para vocês. Um beijinho grande e um grande abraço.
0: Obrigado, Lígia. Um grande abraço. Bom fim de semana, 7h44. Um abraço para todos os que estão com as manhãs da RTP Antena 3 Madeira. Isto é sexta-feira, estamos com bom tempo com o sol. Está perfeito, perfeito, perfeito.
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0: Pulo de Serra, obrigado Miguel pela foto. Miguel deseja a todos uma excelente sexta-feira e um grande, grande fim de semana com alegria e muito sol. Obrigado e igualmente, Miguel, daqui a pouco partilho a foto do Miguel nas redes sociais da Antena 3 Madeira, nomeadamente o Instagram. Luís Santos, em relação ao dia do abraço, Luís escreveu o seguinte: bom dia Romano, um verdadeiro abraço é sempre especial. Concordo, Luís, concordo 100%. E se vier dos nossos filhos, mais especial é, pois tem um efeito powerbank, recarrega a energia em nós. Como diria o Kim do TikTok, TikTok, aquele abraço com classe. É verdade, um abraço sincero vale por muito. Acho que um abraço, por vezes há pessoas que não conseguem dizê-lo através de palavras, mas através de um abraço conseguem dizer absolutamente tudo. Quando sentimos que há aquele abraço tão sincero, tão verdadeiro, não é necessário falar. Não é necessário. Acabamos por sentir tudo o que precisamos sentir através desse abraço. Contem-me lá, abraços. Como é que sentem esses abraços? Quais são os melhores abraços? O abraço mais estranho é aquele em que ninguém percebe como sair da situação. E aquelas pessoas dão um abraço e tu, já chega. Já chega. 910-645-554. É sexta-feira, fim de semana está aí, vamos ter bom tempo no fim de semana. Contem-me lá planos para o fim de semana. Não esquecer que a Machico está a decorrer até domingo, a 14ª Feira do Livro de Machico. É uma grande sugestão para o fim de semana, para toda a família visitar a cidade de Machico. Há muita coisa a acontecer em Machico durante estes dias, até domingo, no Largo da Praça, 14ª edição da Feira do Livro Francisco Álvares de Nóbrega. Toda a informação, todo o programa está nas redes sociais da Antena 3 Madeira.
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0: Música nova dos Mundo Secreto, Jamming, depois Sonic, tudo isto para irmos até à

0: 8 horas. Info 3 com o jornalista Sérgio Freitas Teixeira. Bom dia.
1: Bom dia. A partir de hoje passa a assistir uma equipa mista de prevenção da criminalidade da região, apurou a Rádio Pública. É tutelada pelo Sistema de Segurança Interna e junta a Polícia Judiciária, a Polícia de Segurança Pública, a GNR, a Polícia Marítima, o Ministério Público e o Serviço de Informações de Segurança. Combater de uma forma mais eficaz a criminalidade na Madeira é o objetivo. Por isso vão ser feitas reuniões de 4 em 4 meses, organizadas alternadamente entre as várias entidades. Segundo foi possível apurar, a primeira reunião acontece já hoje, às 10 da manhã, sob organização da PSP, no Comando Regional da Polícia. Será feita uma análise comparativa da criminalidade geral e da criminalidade violenta entre o ano passado e o primeiro quadrimestre deste ano. O presidente da Comissão de Acompanhamento do PRR diz que os próximos 3 meses vão ser muito exigentes na concretização de obra pública. Pedro Dominguinhos diz que tem de haver um compromisso de todas as entidades.
2: Quer sejam naturalmente as empresas que estão a construir as diferentes obras, e nós sabemos que a recente guerra no Irão tem provocado efeitos, quer do ponto de vista das cadeias logísticas, com atraso na entrega de equipamentos, quer no aumento de alguns desses mesmos equipamentos e escassez de outros, a escassez de mão de obra, e portanto nós temos um desafio muito grande para executar. Não podemos claramente abrandar o ritmo. Portanto, este é
3: nem
2: um
3: ultrapassar
2: desafio,
3: esse prazo.
2: Exatamente, que também foi algo que a Comissão Europeia veio dizer ainda há 15 dias no seu documento.
1: Declarações de Pedro Dominguinhos à RTP Madeira. O ministro adjunto e da reforma do Estado quer mais eficiência e aumentar a capacidade do Estado para resolver os problemas da população. Gonçalo Matias dá o exemplo da utilização da inteligência artificial.
4: O Estado tem que usar a tecnologia e a inteligência artificial ao serviço dos cidadãos e das empresas. Porque se o não fizer, vai ficar para trás. Porque outros Estados estão a fazê-lo e esses que o estão a fazer serão aqueles que conseguirão atrair o investimento. E já agora, os cidadãos terão cada vez menos paciência para um Estado ineficiente, porque veem nas empresas a tecnologia a funcionar, porque se apercebem dessa realidade e da capacidade que hoje existe de responder e de resolver os seus problemas, e se o Estado não usa essa tecnologia, fica muito evidente aos olhos das pessoas que o Estado não serve para lhes resolver os problemas.
1: Declarações ontem à noite no jantar de encerramento do Dia do Empresário, uma noite que ficou marcada pela homenagem a 3 empresas e a 3 empresários. Olhar agora da jornalista Cláudia Ornelas aos jornais de hoje.
5: Sindicato da PSP arrasa gestora do aeroporto. A associação acusa Ana Vinci de subordinar a segurança interna aos critérios económicos das low cost, e ao Diário considera que o reforço de 20 agentes é insuficiente face aos picos de tráfego. O JTM informa que a reprogramação do PRR viabiliza a execução a 100%. A pouco mais de 3 meses para terminar o prazo, o presidente da Comissão Nacional de Acompanhamento do Programa diz que a Madeira deverá executar plenamente os fundos, depois da recente reprogramação que retirou investimentos na área da saúde e dos cuidados continuados. Nas breves, o Diário escreve que a Polícia Judiciária investiga fogo que destruiu a AEL no Funchal. O JTM refere que Diamantino Alturas, líder do Sindicato de Trabalhadores da Construção Civil, deixa sindicato após 52 anos.
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8 horas mais 4 minutos, muito bom dia, bom fim de semana. Estas são as manhãs da RTP Antena 3 Madeira. Estamos com sol. Máxima de 24 graus para hoje. Está perfeito para começar o fim de semana. Música ao longo da semana em destaque é de Martin Garrix com Ed Sheeran, chama-se Repeat It.

Obrigado, Vitor Clay. Está mesmo muito bom. Está mesmo muito bom ao dia. No início desta manhã de sexta-feira, 22 de maio, céu limpo em todo o arquipélago. Obrigado pelas mensagens. Recebi aqui da Anitta. Desejo a todos um bom dia e um grande fim de semana. Sexta-feira, finalmente o calor de regresso. É verdade, Anitta. Obrigado pela mensagem. Lúcia também deseja a todos um bom fim de semana. Um abraço à Antena 3. Obrigado, porque hoje é o dia do abraço. Obrigado, Lúcia. Bom fim de semana. Outra mensagem dos Canhas. Achadas da Cruz, assim é que é. O Germano Alves. Sol nas Achadas da Cruz. Falta-me mais alguém. Para já é tudo. Sexta com um bom tempo, céu limpo e condições perfeitas para nem que seja começarmos mentalmente já de fim de semana a pensar, e preparem-se, porque será assim ao longo dos próximos dias, pelo menos para o fim de semana, vamos ter bom tempo. E a verdade é que isto já vem com um pouco de atraso, mas veio, chegou. Música oficial da Seleção Nacional é com Sir Cratch, Gisson, Bispo, Papelón e Sam the Kid. É Tuga ou Nada, e é assim que começa.

0: sabe mesmo a verão esta manhã de sexta-feira. Pela Madeira e pelo Porto Santo, Men at Work, Down Under. Hoje é o dia do abraço e não estou a falar daqueles abraços meio frios de olá, tudo bem. Estou a falar daqueles abraços sinceros que às vezes dizem mais, muito mais do que uma conversa inteira. Curiosamente, este dia nasceu de um desconhecido com um cartaz na rua. Num mundo cheio de pressa, barulho e mensagens automáticas, um abraço acabou por virar movimento mundial, que é a pessoa que dá os melhores abraços. Há abraços que nunca se esquecem. Aquele abraço tens saudades, aquele abraço nunca mais recebeste. Já deste um abraço a alguém num momento mesmo importante? Ou és daquelas pessoas que abraça toda a gente ou ficas logo desconfortável? E os abraços em festas? Ah, estes são muito bons, estes são muito bons. Malta que desaparece o ano inteiro, mas abraça como se fossem irmãos. Um abraço consegue resolver discussões, consegue resolver muitas discussões. Já vi mais do que uma vez, já passei por essa situação, a falar, pronto, não estava propriamente a discutir. Uma conversa. E depois o abraço apaziguou tudo, tudo calminho. Com um abraço, ficamos todos em paz. Mensagens que chegam no WhatsApp a Nazaré, bom dia, na festa da flor, Nazaré, sempre muito bem acompanhada. Um abraço sincero vale mais do que mil palavras, felizmente já o estive. Aquele abraço que a alma nos aquece, jamais se esquece. Um beijinho, um abraço ao Romano e à Antena 3. Obrigado, Nazaré, bom fim de semana. Outra mensagem é do João Santos. Bom dia, boa sexta-feira, que seja cheia de coisas boas para os amantes de automóveis antigos ou mais recentes. Aí fica uma dica, ele deixou aqui várias sugestões para este fim de semana. Rampa dos Barreiros, é verdade, este fim de semana é Classic Car Revival. Este fim de semana vou depois partilhar a informação no Instagram da Antena 3 Madeira. É sexta-feira, contem-me lá como é que estão a começar o dia, planos para o fim de semana. É este fim de semana que vão sem receio nenhum dar o primeiro mergulho? É? Ou estão a pensar nisso, ok? 910645554, agora o Portugalex.
1: Um asteroide do tamanho de um autocarro passou esta semana muito perto da Terra, que é, como quem diz, a 91.500 quilómetros. A Tânia Laranjo esteve a postos.
2: Bom, eu estou aqui a tentar levar com o asteroide no focinho, em direto para a CMTV, e se vierem ETs pendurados nele, vou ser a primeira a fazer a entrevista. Senhor ET, o que vai fazer à Terra? Trabalho ou lazer? Se queria ver neve na Serra da Estrela, esqueça, agora não neva. E quando voltar a nevar, eles fecham a serra. Ah, bom, voltaremos a este direto quando eu levar com o asteroide no focinho. Alô, estudo.
3: E abrimos hoje as nossas linhas para debater um tema que esteve em destaque esta semana, o comunicado da Ordem dos Veterinários a dizer para estes não atenderem pessoas que se identificam como animais.
1: Perguntamos aos nossos ouvintes se alguma vez se identificaram com o animal, além do bezerro que acolheu o Paulo Núncio. E o primeiro ouvinte a ligar é o Bobby, que nos fala de Rio de Moro. Ora viva, Bobby.
4: Bom dia a todo o auditório. Eu identifico-me como um cão e o meu sonho é ir ao casting para a próxima temporada do Inspetor Max. Acho que vou dar um ótimo inspetor, porque além de ladrar, posso dizer logo o nome dos culpados, o que poupa imenso dinheiro à produção.
1: Ok, obrigado pela participação e as melhoras. Ligamos agora à líder do PAN, Inês de Sousa Real. Ora viva.
5: Olá, nós achamos que os veterinários devem atender todos os que se identifiquem como animais, sejam patudos ou peixinhos de aquário. Eu conheço uma senhora de Alcochete a que se identifica como garça e sofre de ansiedade desde que se começou a falar em construir lá o novo aeroporto. E por causa do stress, as penas começaram a cair-lhe e já não tem nenhuma. Anda a ser tratada num veterinário.
1: E faz muito bem. Muito obrigado por partilhar connosco essa história tão bonita. Temos agora em linha o líder do Chega, que nos fala do Parque das Nações, Lisboa. Muito bom dia.
6: Bom dia a todos. Eu só gostava de dizer que isso é um esquema que os imigrantes usam para terem acesso à saúde. Ai, não há médicos. Vamos ao veterinário municipal. Eu sei de um casal de Bangladesh que diz que se identifica como um casal de chihuahuas. E vive no Caril de Monsanto, em Lisboa, com queima e ração à borla. Isto é uma vergonha.
1: Já cá faltava. Bom, as nossas linhas encerram hoje aqui. Para a próxima vamos perguntar se acha que os carpinteiros devem atender pessoas que se identificam como móveis.
3: E em semana de convocatória para o Mundial, a nossa ficha técnica será lida por Roberto Martínez.
7: Pues bueno, a convocatória para a seleção Portugal e Ex. A lista contém 4 nomes, mas 1. Patrícia Castañeda, Manuel Marque, António Machado, Tomás Anaori e César Martins. Muchas gracias y felicidades a todos,
8: Sí.
0: Bom fim de semana para o Portugal Ex. Eles regressam segunda-feira, ainda hoje, aqui na RTP Antena 3, Madeira, ao final da tarde. 8 horas e 24 minutos. É impossível ficar indiferente ao tempo que se está a sentir.

Mais música nova para esta primavera, para o verão, com a RTP Antena 3, Madeira para a Madeira, para o Porto Santo. Ai, o sol. Chama-se Alamite, o tema Rock Me Gentle. 8 horas e 34 minutos. Obrigado, Henrique, pela foto, pela mensagem. Só faltam os Chemical Brothers. Ok, vou anotar, já anotei, ok. Man at Work, muito bom, obrigado pela foto do Funchal. Cidade do Funchal começa com o sol nesta sexta-feira. E agora rapidamente vemos até ao norte, porque recebi mensagem do Arthur. O Arthur deseja a todos um bom fim de semana. O sol está a norte, lindo dia para conhecer. Céu azul, o verão está aí. Abraço e bom fim de semana, obrigado. Obrigado, Arthur, pela mensagem. Bom fim de semana. Agora sim, o hino do dia, viajamos até 2009. Sexta-feira, pede ritmo, energia e um daqueles temas que transformam qualquer sítio numa festa. O hino do dia é Hey Hey, de Dennis Fehr. Lançado em 2009, esta música tornou-se rapidamente um fenómeno nas pistas de dança um pouco por todo o mundo, misturando house music com uma sonoridade soul e uma linha vocal impossível de ignorar. Hey Hey acabou por entrar nos tops de música eletrónica de vários países. Tornou-se um verdadeiro clássico da house music moderna, presença obrigatória em festivais, sunsets e noites de verão. 17, atenção, esta música já tem 17 anos. 17 anos depois, continua a ter aquele efeito raro, começa a tocar e instantaneamente muda a energia do ambiente. Perfeita para entrar no modo sexta-feira e fim de semana. Dennis Fehr com Hey Hey, 17 anos.

0: 8 horas e 45 minutos. Grande música. O mais curioso é que os Eros del Silencio já estiveram aqui pela Madeira em concerto. Escola Francisco Franco. Quem é que esteve neste concerto dos Eros del Silencio? Já tem alguns anos. Entre Dos Fieras, aqui nas manhãs da RTP Antena 3 Madeira. Esta é a energia para mais um fim de semana, para esta sexta-feira. E por falar em fim de semana, tem o apoio da RTP Antena 3 Madeira e Mércio. É já amanhã que a Madeira recebe um novo conceito ligado à música eletrónica, chama-se Imércio, e promete uma experiência diferente do habitual. Amanhã, entre as 4 e as 11 da noite, o Parque Desportivo de Água de Pena, em Machico, transforma-se num espaço imersivo onde a música, natureza, luz e arquitetura se cruzam num cenário pouco comum na nossa região. O local escolhido junto à rocha basálica de paisagem natural com a estrutura do aeroporto da Madeira, criado em contraste entre a natureza e a intervenção urbana, pensado para fazer parte da própria experiência do evento. No alinhamento estão nomes como Pete Moss, Edward e, claro, o cabeça de cartaz para esta festa, Carlos Manassa, uma das referências da música eletrónica nacional, que assinala também 40 anos de carreira. A componente visual estará a cargo do VJ Goldtrix. Toda a informação está pelas redes sociais da Antena 3 Madeira e consegui apanhar o César Caldeira, que já está no Parque Desportivo de Água de Pena. César, bom dia.
1: Bem, já estamos com o espaço, já tudo preparado para a primeira edição do Imércio. Está um dia lindíssimo aqui debaixo da Ponte do Aeroporto. Venham, vai ser realmente um evento incrível e nem vão querer perder, certamente. Abraço, bom dia, bom fim de semana.
0: Obrigado, César, bom dia, bom fim de semana, bom trabalho. Amanhã estamos todos então no Imércio, a partir das 4 até às 11 da noite, no Parque Desportivo de Água de Pena. 8h47.

15 de agosto, Richie Campbell ao vivo na Madeira, nomeadamente no Festival do Norte, Santana, aqui com a Sweet Like Sugar. 8 horas e 54 minutos, quase 8h55. Sexta-feira, fim de semana, muita coisa a acontecer. Já falei do Imércio, é já amanhã no Parque Desportivo da Água de Pena. Até domingo, não esquecer a 14ª edição da Feira do Livro Francisco Alves de Nóbrega, no Largo da Praça, em Machico. E há muito mais, porque tu tens muito mais também para contar-me. Já recebi também sugestões através do WhatsApp 910-645-554. Quem é que enviou mensagem agora foi o Hélder Freitas. Em modo louvado a Deus, muito bom. Um abraço, bom fim de semana. Obrigado, Hélder. Bom fim de semana. Vamos aproveitar a boleia com os Pixies. Where is my mind? 4 minutos para as 9. É esta hora. Sou aqui para ouvir esta música.

0: 9 horas mais um minuto. Sérgio Freitas Teixeira de regresso à RTP Antena 3 Madeira com a Info 3. Bom dia.
1: Bom dia. A partir de hoje passa a existir uma equipa mista de prevenção da criminalidade na região. É tutelada pelo Sistema de Segurança Interna e junto à Polícia Judiciária, à Polícia de Segurança Pública, à GNR, à Polícia Marítima, o Ministério Público e o Serviço de Informações de Segurança. Combater de uma forma mais eficaz a criminalidade na região é o objetivo, por isso vão ser feitas reuniões de 4 em 4 meses, organizadas alternadamente entre as várias entidades. A primeira reunião acontece já esta manhã, às 10 da manhã, sob a organização da PSP no Comando Regional da Polícia. Será feita uma análise comparativa da criminalidade geral e da criminalidade violenta entre o ano passado e o primeiro quadrimestre deste ano. As construções pré-fabricadas não podem ser pensadas como uma solução para resolver a crise na habitação. Quem o diz é a presidente da secção regional da Ordem dos Arquitetos, Susana Neves, diz que estas construções muitas vezes não cumprem com as regras de segurança portuguesas.
2: Embora elas possam estar a cumprir com os parâmetros de construção dos países oriundos, em Portugal, eu diria na Europa, as regras são outras, têm em vista a proteção do habitáculo da parte do utilizador. Portanto, para ser uma habitação, não é que nós arquitetos ou engenheiros queiramos dificultar a vida das pessoas, mas não cumprem, não é? Normalmente nem com a térmica, nem com a acústica, nem com a parte estrutural.
1: Susana Neves diz também que estas habitações não podem ser consideradas para o alojamento local. Um militar do Comando Operacional da Madeira vai participar amanhã nos Estados Unidos num dos eventos mais importantes do mundo da indústria do fitness, o Miami Pro. Miguel Habib, ex-fuzileiro e atual sargento adjunto para a área marítima, é profissional de culturismo, vai competir na categoria Men's Physique e encara a prova com confiança.
3: Como é a primeira vez que eu vou aos Estados Unidos, vou ver que eu acho que eu vou fazer bom resultado, porque eu também vejo os outros atletas, né? Vejo o físico deles e tento pôr lá no lugar deles. Não vou pôr expectativas muito, muito altas para como é a primeira vez que eu vou aos Estados Unidos.
1: O que é que seria um bom resultado?
3: Um top 5 na... Um top 5, até pronto, vou abrir um bocadinho mais, top 10. Dependendo se formos para aí 25 atletas, que eu acredito que até vai ser muito mais que isso, 25 atletas fazer um top 10, já vinha muito, muito, muito satisfeito.
1: Miguel Habib, que vive há 4 anos na Madeira, é um dos 2 portugueses que vão participar no Miami Pro, uma das provas mais importantes do mundo da indústria do fitness. Olhar agora da jornalista Cláudia Ornelas aos jornais de hoje.
4: Sindicato da PSP arrasa gestora do aeroporto. A associação acusa Ana Vinci de subordinar a segurança interna aos critérios económicos das low cost e ao diário considera que o reforço de 20 agentes é insuficiente face aos picos de tráfego. O JTM informa que a reprogramação do PRR viabiliza a execução a 100%. A pouco mais de 3 meses para terminar o prazo, o presidente da Comissão Nacional de Acompanhamento do Programa diz que a Madeira deverá executar plenamente os fundos, depois da recente reprogramação que retirou investimentos na área da saúde e dos cuidados continuados. Nas breves, o diário escreve que a Polícia Judiciária investiga fogo que destruiu a AEL no Funchal. O JTM refere que Diamantino Alturas, líder do Sindicato de Trabalhadores da Construção Civil, deixa sindicato após 52 anos.
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Estamos no ar, estamos em todo lado. Bom dia Madeira, bom dia Porto Santo. Última parte do programa de hoje. Sexta-feira com o sol em todo o arquipélago. Vamos ter bom tempo para o fim de semana. 22 de maio, nesta hora, o destaque para os 50 anos de músicas com João Canada. Mas vou começar bem isto com a música nova dos Rolling Stones. Este é o primeiro single do novo álbum dos Rolling Stones. Chama-se And the Stars. Passam 7 minutos das 9. Estás muito bem porque estás com a tua RTP Antena 3 Madeira.

0: 9 horas e 14 minutos com MC Light. Viajamos até os anos 90, Call Rock a Party, depois do novo tema dos Rolling Stones, In the Stars. Sexta-feira, 22 de maio, mais uma sugestão para o fim de semana. O Capoeira Lounge Bar, no Complexo Balnear Lido Galmar, recebe um ciclo de concertos tributo que se estende ao longo da temporada com um total de 13 datas. O Rodolfo Cro deixa mais uma sugestão para o concerto de amanhã. 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
1: 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Concertos Saturday on the Balcony. Sábado, 23 de maio, pelas 21 horas, tributo a Joe Cocker, por Oscar Veloso, no Capoeira Lounge Bar. Entrada livre, não perco.
0: Fica situado no Caniço. Obrigado, Rodolfo. Pro, bom fim de semana. Miley Cyrus, Party in the USA. Esta tem uns bons anos. Porque está sol, porque é sexta-feira, porque estamos de fim de semana.

Mais nova música madeirense com Leo on Stage, Perspectives. 9 horas e 24 minutos. Fim de semana promete ser de bom tempo. Tudo indica que vamos ter bom tempo, sol, calor e aquela pressão que todos nós madeirenses, porcentenses, sentimos. Será que sentimos realmente? Eu acho que sim. Aquela conversa entre amigos. Então, aproveitaste o fim de semana? Vais aproveitar o dia, dar um mergulhinho, o primeiro mergulho do ano? Foste à praia, não foste à praia? Vais aproveitar o fim de semana para isso mesmo, para dar o primeiro mergulho do ano? Ou então és daquelas pessoas que nem estiveste à espera deste tempo e já deste muito mais do que um mergulho este ano? 910645554. Através do WhatsApp recebi aqui uma mensagem do José Freitas a sugerir festa este fim de semana na Camacha e desejo a todos um grande fim de semana. Obrigado, José. Bom fim de semana.

0: 9 horas e 31 minutos. O Smash Mouth, All Star, ainda antes Labyrinth, Let the Sunshine In. Mensagem do Jorge Ferreira. Vamos ouvir o Jorge, o que é que tem para nos dizer. Bom dia, Jorge.
1: Bom dia, Romano. Bom dia a todos os ouvintes da Antena 3. Que tenham um feliz fim de semana. Aproveitem para ser felizes. Um grande abraço.
0: Obrigado, Jorge. Um bom fim de semana. Obrigado pela mensagem. E atenção aos fãs de Michael Jackson, porque já de seguida temos 50 anos de músicas com João Canada e inteiramente dedicados, pelo menos esta semana, a Michael Jackson. Imperdível. Vamos ouvir.
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4: 50 anos de músicas com João Canada na RTP Antena 3 Madeira. Cá estamos para vos apresentar um pouco da notável carreira daquele de quem muitos consideram ter sido a maior estrela da pop music de todos os tempos.
5: Hi, this is Michael Jackson.
6: One day in your life.
4: E tudo começa na segunda metade dos anos 60. Primeiro com os seus irmãos, supervisionados por seu pai, George Jackson, a família Jackson, mais tarde já com Benjamin Michael e agora denominados The Jackson's Five. O quinteto, formado por Jackie, Tito, Jermaine, Marlon e Michael Jackson, assinou contrato discográfico com a Motown Records, a editora especialista em soul music e rhythm and blues, começando logo por apresentar trabalho através do apoio da consagrada cantora Diana Ross, com o álbum Diana Ross Presents The Jackson's Five, de 1969.
7: The dance legend of all time, Michael Jackson.
4: I Want You Back foi número um das listas americanas e segundo no Reino Unido. No início dos anos 70, os manos de Jackson foram somando êxitos, graças a singles como ABC, The Love You Save, Never Can Say Goodbye,
8: Never Can Say Goodbye, no, no, no, no.
4: E I'll Be There, entre outros.
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4: Os Jacksons dos anos 70 eram bombásticos, divertidos, alegres e entertainers, continuando com novas publicações e antologias. Entretanto, em 1976, Epic subtraiu o quinteto à Motown Records, graças a um contrato milionário, entrando Randy, o irmão mais novo, agora para o denominado grupo The Jacksons. Não faltaram êxitos. E em 1978, é publicado o álbum Destiny, com Michael Jackson já alinhado com a editora Epic para uma notável e independente carreira a solo. Tendo conhecido Quincy Jones na rodagem do filme em que participou o feiticeiro de Oz, Michael Jackson apresenta-se no álbum Off the Wall, de 1979, disco que vendeu 8 milhões de exemplares, tendo ganho um Grammy Award. Temas como Don't Stop Till You Get Enough e Rock With You chegaram no abrir e fechar de olhos ao topo das listas. Entretanto, Michael afinou a sua nova imagem. Submeteu-se a uma série de intervenções cirúrgicas que pretenderam branquear o seu rosto. Alisou o cabelo, tornando-se andrógina, entrando na música de dança, lançando com seu produtor Quincy Jones um álbum de fazer medo, Thriller, de 1982.
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4: Os escusado será dizer que o álbum bateu todos os recordes de vendas e em 10 anos este refinado e agradável disco vendeu mais de 21 milhões de cópias, sendo o álbum mais vendido de toda a história da música, extraindo vários singles, 8 Grammys e 33 semanas no primeiro lugar do Top 5.

O celebérrimo videoclipe de Thriller com Michael Jackson a se transformar em lobisomem e a emissão deste vídeo pela MTV fizeram o resto, assegurando o triunfo deste álbum. Thriller foi lançado em novembro de 1982 e considerado o álbum do ano. E a versão instrumental de Billie Jean foi considerada como a melhor atuação de Rhythm and Blues. Billie Jean foi lançado a 2 de janeiro de 1983 e em abril chegou ao primeiro lugar, mantendo-se ali durante 7 semanas consecutivas. Foi também número 1 no Reino Unido, Canadá, França, Austrália, Suíça, Bélgica, Espanha e Irlanda.

0: Beat It foi considerado o single do ano, com 3 semanas no primeiro lugar dos Estados Unidos e 3º no Reino Unido. Depois foram 5 anos sem álbuns, negando-se a voltar às salas de gravação e a se isolar do mundo na sua mansão gigantesca na Califórnia, junto dos seus amigos, os animais. Em 1987, e finalmente depois de 5 anos de longa espera, publicou um novo álbum com Quincy Jones, intitulado Bad. E em 1991, chega a grande notícia. Michael Jackson assina contrato de $1,000 milhões com uma multinacional, à qual ficou ligado praticamente até o fim dos seus dias. Um contrato multimilionário, estipulado com a Sony em todas as suas ramificações: Sony Music, Sony Software e Columbia Pictures Entertainment, válido para 6 álbuns, para filmes de cinema e televisão e para qualquer tipo de documentário. O primeiro projeto foi editado em finais de 1991, o tão aguardado álbum Dangerous, com Jazzy B do Sol do Sol como produtor. O álbum Dangerous vendeu mais de 32 milhões de cópias em todo o mundo, e seus principais êxitos, Remember the Time, Heal the World e Black or White. Foi o primeiro álbum após a era Quincy Jones. E assim, chegamos ao final de uma resenha história daquele que foi considerado o rei da pop, Michael Jackson. Voltaremos na próxima semana, na RTP, Antena 3, Madeira. 50 anos de músicas.
1: Muito obrigado, João Canada. Bela história de Michael Jackson. 9:40. Chemical Brothers, com a voz de Beck, neste Wide Open. 20 minutos apenas para as 10 da manhã. Bom dia, bom fim de semana.

9 horas e 45 minutos e eu estou praticamente de fim de semana. Chemical Brothers com Beck neste fantástico Wide Open. Há muita coisa a acontecer este fim de semana na nossa ilha. Acima de tudo, bom tempo. Aproveitem para descansar, para passear, para o primeiro mergulho do ano, para mais uns mergulhos este ano. Temperatura da água do mar entre os 19 e os 20 graus. Temperaturas do ar poderão chegar aos 25 no fim de semana, 26. Hoje a máxima é de 24 para o Funchal. Para o Porto Santo, 22 graus. Céu limpo. Norte, sul, este, oeste, em todo o arquipélago. Tenham um grande fim de semana. Aproveitem-no da melhor forma, sempre com a RTP Antena 3 Madeira. Eu regresso, claro, segunda-feira, logo a partir das 7 da manhã. Até lá, fica bem.

0: Wet Leg, nas manhãs da 3, a fechar esta sexta-feira. Para André e para o Alexandre, uma hora. Ai, meu Deus. 10 horas, 1 minuto no Continente e na Madeira. 9 e 1 nos Açores, uma hora. Bom, vamos às notícias. A edição é do Miguel Bastos. Bom dia, Miguel.
1: Bom dia. Chegaram há pouco os dois portugueses da flotilha para Gaza que foram detidos pelas forças israelitas. Estão de regresso a Portugal depois de terem passado a noite na capital da Turquia. Esta manhã o avião da Turkish Airlines saiu de Istambul com Beatriz Bartilotti e Gonçalo Reis Dias a bordo. Chegou há pouco ao aeroporto Francisco Sá Carneiro, na cidade do Porto. Nesta altura, os dois estão a prestar declarações aos jornalistas. Ontem, o presidente da República lamentou a forma como Israel tratou os ativistas. O primeiro-ministro português admitiu rever o acordo entre a União Europeia e Israel. Os bombeiros continuam a combater o incêndio que deflagrou esta madrugada em Taveiro, Coimbra. O incêndio está nesta altura circunscrito ao edifício da empresa de resíduos para reciclagem de plásticos, mas este é um combate difícil por causa da quantidade de materiais inflamáveis no interior da fábrica. O juiz Ivo Rosa defende que num Estado de Direito nenhum juiz se deve sentir intimidado. Ivo Rosa foi o juiz que, em 2021, deixou cair a maior parte das acusações contra José Sócrates na Operação Marquês. Esta manhã o juiz dá uma entrevista ao Jornal Expresso e volta a falar numa perseguição criminal contra si próprio, algo que nunca tinha acontecido na democracia portuguesa. Estreia hoje em Lagoa a peça As Três Irmãs. É uma peça da companhia Momento, de artistas independentes, numa reflexão sobre o próprio teatro, o contexto mundial e também a identidade. Sandy Gageiro.
2: A narrativa acompanha um ensaio que parece não chegar ao fim.
3: Isto era um clássico, não havia para onde falhar.
2: Um clássico de Chekhov, As Três Irmãs.
4: Nós estamos a fazer uma versão diferente o suficiente para ser uma coisa pouco russa e muito portuguesa.
2: Entre reescritas, o encenador Diogo Freitas quis trazer para o palco temas como a criação artística, o cancelamento, a guerra, cultura e representação, com humor e sem respostas.
5: Esta ideia do lugar de fala que se fala hoje, a ideia de quem é que pode representar quem, a ideia da representatividade / representação, a ideia da política de cancelamento também, que eu queria trabalhar sobre isto, e brincar com estas temáticas, porque acho que é isso, nós fazemos teatro.
3: O Chekhov não invadiu a Ucrânia. Tu estás a propor fazer um texto russo numa altura que é muito delicada. Um texto marcado por frases como... Hoje em dia já não há invasões, massacres e torturas.
2: Filipe Gouveia escreveu o texto.
6: Na nossa área estamos sempre a dizer, ah, vamos fazer aquela peça porque é um clássico, mas depois vamos lá ver e é uma adaptação contemporânea. Então, mas então é o clássico, queres fazer porque é o clássico, mas queres adaptá-lo, então... E acho que isso também acaba por ser uma autocrítica, este espetáculo acaba por ser uma autocrítica a esse tipo de papéis que todos nós já passamos por isso, acho.
2: A história desenrola-se em 24 horas num ensaio atribulado que reflete sobre a humanidade.
1: As Três Irmãs estreia hoje às 19h no Auditório Carlos do Carmo, em Lagoa. Estreia a sul, depois segue para norte, para o Teatro Diogo Bernardes, em Ponta de Lima, e depois para o Teatro Gil Vicente, em Barcelos.
0: Muito bem, ponto final na informação na RTP Antena 3, com o jornalista Miguel Bastos. Um abraço, Miguel, e bom fim de semana.
1: Um abraço.
0: Informação sempre em noticias.rtp.pt. Sejam muito bem-vindos, sexta-feira.
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0: A partir de agora e até à 1 da tarde é com David Bruno e Presto que começamos esta sexta-feira, que por aqui, já sabem, é sempre sexta da música nova. Daqui a pouco chega a primeira e é da Lola Young. Bem-vindos.

0: portas abertas para o fim de semana. Amanhã de sexta-feira na RTP Antena 3. Sejam muito bem-vindos. 10 em 10. David Bruno e Presto, a primeira a tocar aqui depois das 10 da manhã, comigo André Santos, até à 1 da tarde. Obrigado por estarem connosco. Boa viagem com a 3. Já a seguir, continuamos a nossa incursão na sexta da Música Nova.
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0: Vai acontecer, depois transmitimos terça-feira, aqui na 3, portanto, domingo acontece, terça-feira ouvem aqui na rádio à noite. Agora são 10h10, em frente e comprometido. Hoje é dia de...
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0: E com o regresso de Lola Young, ela está de volta depois de uma pausa na carreira para cuidar de si própria. A britânica regressou às canções com esta From Down Here. Uma canção que, atenção, é produzida por James Blake. É uma canção particularmente densa, a recuperar memórias de um período de incertezas enquanto a Lola Young ainda atuava. Felizmente está tudo bem, ou pelo menos a caminhar para isso, e cá temos um dos maiores novos talentos da música britânica a fazer música nova. É a Lola Young de regresso, From Down Here, na sexta da Música Nova, na RTP Antena 3.

0: Lá atrás o Prof Jam com Sozinho e agora a Rita Onofre vai e volta na Casa da Nova Música Nacional, a RTP Antena 3. É assim há 32 anos. Sexta-feira. Sejam muito bem-vindos. O dia de hoje traz sol, traz mais calor e traz também alguma poeira. É pelo menos esse o cenário apresentado pelo Instituto Português do Mar e da Atmosfera para o dia de hoje. Quanto às ilhas, Açores, com aguaceiros durante a manhã no Grupo Central e Oriental, a Ilha da Madeira vai ter uma sexta-feira com sol. Vamos a máximas, 19 graus em Ponta Delgada, é o ponto mais frio no país. O Funchal com 24, Faro a chegar aos 29, Coimbra e Porto com 31 em Lisboa. São esperados 34 graus e no topo hoje das máximas temos Évora no Alentejo com uns escaldantes, é caso para isso, 37. Quanto ao fim de semana, amanhã a temperatura vai descer ligeiramente. Atenção que no norte e no centro, em particular no interior, pode chuviscar, estão previstos alguns aguaceiros. Domingo volta a descer ligeiramente a temperatura, ainda que não exista previsão de chuva. Quanto às ilhas, no fim de semana há chuva para os Açores, tanto no sábado como no domingo. Quanto à Ilha da Madeira, o cenário apresenta algumas nuvens para sábado e sol para domingo. 3. 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Amanhã a dona da casa, já a seguir vamos perceber quem é a convidada desta semana.
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0: Ora, nem mais Guimarães. Agora olhamos para amanhã de amanhã, sábado às 11, dona da casa com a Catarina Marques Rodrigues e este fim de semana com que convidada?
4: É um dos temas mais antigos do mundo. 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
0: É um belo ponto de partida para a conversa que vamos ouvir na íntegra amanhã às 11 da manhã. Sónia Balacó, convidada do Dona da Casa desta semana. Sexta-feira, bom fim de semana. É novo single de Father John Misty a rodar agora pela RTP Antena 3. Chama-se The Payoff, a dias da passagem por Portugal. 1 de junho, Sagres Campo Pequeno em Lisboa. 2 de junho, no Coliseu do Porto. Concertos com o Carimbo, RTP Antena 3.

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Lá atrás os Macacos do Chinês e agora a eterna Sonic Youth, Kim Gordon, no seu terceiro disco a solo lançado este ano, aos 73 anos. Ainda está em belíssima forma. Esta chama-se Play Me, ou melhor, o disco chama-se Play Me e esta chama-se Girl With A Look. É justamente uma das canções desse álbum que chegou este ano e que tem merecido também eco aqui pela RTP Antena 3. Faltam 27 minutos agora para as 11. Sexta-feira, bom fim de semana. Daqui a pouco, música nova. Mais uma a chegar nesta sexta da música nova aqui à 3.

chama-se Sem Vagar. Velhote do Carmo na RTP Antena 3. Vagar, que é coisa que não vai faltar durante o próximo ano em Évora, que vai ser a capital europeia da cultura. É apenas a quarta vez que uma cidade portuguesa é nomeada para, com este estatuto, será a capital europeia depois, da cultura, depois de, nos anos 90, termos tido Lisboa em 1994, Porto 2001, todos nos lembramos, e mais recentemente também em 2012, Guimarães assumiu esse estatuto. Agora em 2027, 15 anos depois, Portugal vai voltar a contar com uma capital europeia da cultura, Évora, cujo mote para esse ano de intensa atividade será justamente o vagar, um modo de estar, de viver tão característico da cidade e também da região do Alentejo. Acontece-se então ao longo do próximo ano e necessariamente vai trazer, e já está a trazer, muita agitação à zona de Évora.

0: Sem Vagar, que é o título da canção de Velhote do Carmo. Bom fim de semana.
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0: E agora, a britânica Rachel Hagata Keane. Não estão a ver quem é, não é? E se eu vos disser que é Ray?

0: São os algarveus Mangalimão, com este parque temático, eles que este sábado atuam na SMUP, na parede. E sábado também vão a votos no A330, ao top de música nacional da RTP Antena 3, para o qual ainda podem votar. Passem pelo nosso site.
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0: No último fim de semana, a Yolanda ascendeu à terceira posição com este responso.
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0: Richie Campbell com You segurou o segundo lugar. Quarta semana consecutiva na liderança, os Soma Players e este Pockets on My Sleeve voltou a ser a vossa canção nacional favorita. Agora tudo pode mudar, claro. Votem e amanhã às 6 da tarde temos encontro marcado aqui na 3.
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0: Buenos dias, bom fim de semana.
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0: É hoje e chega também hoje mais uma nova canção de Mike D, o produtor e MC dos Beastie Boys, depois de Switch Up, o seu primeiro single a solo, este What We Got, nascido das mesmas sessões de gravação, aqui com uma proximidade muito maior à saudosa estética dos Beastie Boys. Aí está ele, Mike D, What We Got, é Música Nova.

0: Foi isto que fizemos também quando ouvimos ao vivo estas e outras canções, o Tame Impala na RTP Antena 3. A próxima hora abre com esta. What Was That? É a Lorde, uma espécie de aquecimento também para o concerto que ela vai dar muito, muito em breve em Portugal. Passa este ano pelo Alive. Mas antes disso ainda... Chegamos às 11 no continente e na Madeira. São 10 da manhã nos Açores. Bom fim de semana. Está na hora. Domínio público. Portas escancaradas para o fim de semana. Valentina Jesus, muito bom dia. O que é que há para contar?
1: Bom dia. Começamos este domínio público a dar conta de mais uma edição de Concertos à Paula, hoje e amanhã no Pavilhão de Portugal, integrados na semana Experimenta o Futuro e com o apoio da RTP Antena 3. Depois do arranque no ano passado com Milhanas, que reuniu milhares de espectadores, o evento está de regresso para dois dias de concertos pensados para públicos distintos. Hoje, a partir das 9 da noite, sobem ao palco o Esquadra, que estamos a ouvir de fundo, e o Coletivo Lenha, projeto ligado à experimentação eletrónica e à promoção de novos talentos. Já amanhã, a tarde começa às 6 com Eva Wive, que cruza hip-hop e eletrónica, seguida de Capital da Bulgária, que estamos também aqui a ouvir de fundo, nome emergente do circuito alternativo nacional. É mais uma edição de Concertos à Pala no Pavilhão de Portugal, hoje e amanhã, com apoio da RTP Antena 3. E de Lisboa à Lusa, para o Palari, Festival de Curtas do Momo, Museu do Circo. Trata-se de um festival de curtas-metragens com a temática circense. A concurso estarão 15 filmes, 4 documentários, 11 ficções de 11 países. São atribuídos os Palari de Ouro nas categorias ficção, documentário e prémio do público. Decorre de hoje a domingo, como dizia, na Lousa e Foz do Arouse. E fechamos com música nova de MXGPU, Feel the Float.

0: É para começar bem o fim de semana após o lançamento de Tree of Life, MXGPU, Mellinex e GPU Panic. Então agora o próximo passo da sua nova era com este novo tema mais rápido, ousado e pensado para as pistas de dança. E já percebemos, será impossível não dançar este verão ao som de MXGPU. André.
1: É mais uma para a coleção, de resto. Já
0: mais
1: são
0: uma
1: muitas
0: para a coleção, exatamente. Já estamos habituados. Eu estou de regresso às 2 da tarde.
1: Combinado.
0: Já.
1: Beijinhos, bom fim de semana.
0: Até já.
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1: 11 horas, 2 minutos. Sejam muito bem-vindos. Sexta-feira.
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1: Começamos esta hora num dos sítios que eu tenho maior... É daqueles sítios... Ah, e tal, onde é que gostavas de ir um dia? Eu gostava de ir muito à Nova Zelândia. E é de lá que chega a Lorde. É justamente com ela que abrimos esta hora.

0: What was that? A maravilhosa Lorde na abertura de mais uma hora aqui na RTP Antena 3. Bom fim de semana.
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0: Nem mais. Daqui a pouco voltamos a entrar na sexta da música nova aqui na RTP Antena 3, com música nova de Capital da Bulgária, para já também com o cunho nacional, ainda que numa parceria luso-britânica, os Soma Plays neste I'm a Fan.

0: A maravilhosa Jessie Ware na RTP Antena 3. Lá atrás o Soma Please, I'm a Fan. Daqui a pouco o disco da semana é o novo do Prof Jam. Já lá vamos, chama-se LSD. Mas primeiro ainda, mais música nova.
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0: E esta é de Capital da Bulgária, que amanhã atua na pala do pavilhão de Portugal com o carimbo RTP Antena 3. Capital da Bulgária, que é o mesmo que dizer Sofia Reis. Ela editou esta semana Almoço, é o novo EP que reúne 6 canções lançadas ao longo dos últimos meses e que ganha agora um novo capítulo com um novo single. Chama-se Onde Andas e é justamente a canção que segue agora. É a faixa inédita que abre o disco e é a que ouvimos agora na 3. Ela dia 25 de junho atua também na Casa Capitão em Lisboa.

0: Dança Comigo na Ilusão. É o regresso do Afonso Cabral, homem que conhecemos também do Zio Can't Win Charlie Brown. Música nova na RTP Antena 3, capital da Bulgária, lá atrás, com Onde Andas. Ela que vai estar amanhã no Pavilhão de Portugal, na Pala do Pavilhão de Portugal, concertos à Pala com o carimbo RTP Antena 3. Vai estar num dia que será de sol, já vamos ao fim de semana. Para hoje, subida de temperatura e sol em todo o continente. O cenário é diferente nas ilhas, onde estão previstos aguaceiros, em particular nos Açores. Máximas de 19 a 37 graus, 19 em Ponta Delgada, o ponto mais frio, Funchal 24, Faro com 29, Porto e Coimbra 31, Lisboa a chegar aos 34 e Évora, já aqui falámos de Évora hoje, máxima de 37 graus. Vem por aí o fim de semana, traz uma ligeira descida da temperatura. Para amanhã sábado, o norte e o centro pode contar com alguns aguaceiros, em particular no interior. Domingo, nada de chuva, é esse o cenário. Será quente? Disco da semana já a seguir, chama-se LSD, Love Songs Die, é o novo do Prof. Jam.
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0: Vai acontecer domingo, apareçam.
4: E eu acho que crescer também faz parte, perceberes que às vezes os bilhetes da plateia não são os melhores bilhetes.
5: Não, e crescer faz parte da ideia de perceberes que não vais crescer mais.
4: Demorei, eu demorei a chegar a essa...
5: Desculpa, essa matriótica.
4: Sim. Eu no outro dia vi um vídeo no TikTok de uma rapariga que tinha mais de 2 metros. Era ela num concerto.
6: Mais de 2 metros?
4: Era enorme. Ela ao lado das pessoas era mesmo tipo jogadora de basquete, mas ainda mais. E era ela a contar que nos concertos é muito chato porque ela vai sempre ficar à frente de alguém.
5: Se penso que o mundo também fica muito complicado para quem é demasiado grande. Penso logo nas companhias aéreas e nos lugares que são atribuídos às pessoas.
4: Sim.
5: Ficam ali ajoelhadas. Eu e os meus joelhos estamos a viajar.
4: Pronto, é
5: nesta
4: assim.
5: Companhia.
6: Há duas coisas. Tens ótima vista nos concertos, ficas toda apertadinha em aviões.
5: Ah, sim. Também é grande, ninguém manda a pessoa ser grande. É grande porque quer.
0: O drama das alturas no Logo Se Vê de ontem, aqui na RTP Antena 3, com o Tiago, a Teresa e a Catarina. Eles estão de regresso hoje depois das 4.
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0: E nós estamos de volta ao disco da semana. O novo do Prof. Jam, Mário Cotrim, está de regresso.
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0: Com LSD, Love Songs Die, para hoje este Baby Vem Comigo é uma das canções, uma das 16 do novo álbum do Prof. Jam. Ailu, no disco da semana na RTP Antena 3.

Novo álbum LSD, Love Songs Die, em destaque durante toda esta semana aqui na 3. Está de volta logo depois das 5 da tarde. Ele que foi convidado das manhãs, justamente no dia do lançamento. Recuperem a conversa no nosso site. 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Daqui a pouco, Isilda Sanches e a fricção científica de hoje. Vamos traduzir língua gestual. Como? É o que vamos perceber daqui a nada. Para já, X-Rosanne, Hollywood na 3. Bom dia, bom fim de semana. 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

0: Bilhete para o regresso dos Buraca Som Sistema vai acontecer no festival Nós Alive. Esta chama-se Puro Mambo, é música nova e chegou acompanhada de um belíssimo videoclipe atrás. Amanheça, a Rita Vião, ouvimos também o Richie Campbell. Estamos a 22 minutos do meio-dia, já a seguir chega-nos a Isilda Sanches com o episódio de hoje da Fricção Científica.
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1: A acontecer com o carimbo cada casa. Daqui a pouco voltamos à sexta da Música Nova com uma diva.
2: Sim, sim.
1: Kylie Minogue. Ela está de volta às canções e vamos perceber a que propósito. Já daqui a pouco na 3. Para já é tempo de recebermos a Isilda Sanches com uma tradução para a língua gestual. É esse o mote para a fricção científica de hoje.
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4: A forma como comunicamos com as pessoas surdas pode mudar radicalmente com anéis que transformam a língua gestual em texto. Talvez não seja aparente para pessoas que ouvem, mas é muitas vezes difícil para os surdos fazerem-se entender. A língua gestual é complexa e a maior parte de nós não sabe usá-la nem entendê-la. Por isso têm sido criadas algumas ferramentas. Investigadores da Coreia do Sul desenvolveram um sistema de tradução de língua gestual que usa 7 anéis com sensores. Quando a pessoa surda faz os gestos usando os anéis, eles detectam os movimentos. Essa informação é depois enviada através de Bluetooth para um telemóvel ou computador e um sistema de inteligência artificial traduz para texto. A grande vantagem deste sistema é não usar fios. Sistemas semelhantes, já existentes, dependem de luvas e usam quase sempre cabos. Neste caso, os anéis são pequenos e a tecnologia não requer fios, o que facilita muito o uso. Para já, este sistema tem uma fiabilidade de 88% e compreende apenas 100 palavras de língua gestual americana e 100 de língua gestual internacional. O próximo passo é tornar os anéis mais pequenos e alargar a capacidade de tradução do sistema com mais palavras e outras línguas gestuais. O estudo foi publicado no Science Advances.
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1: Trazido este estudo aqui à nossa emissão pela Isilda Sanches, a fricção científica de hoje, tal como todas as outras guardadas em antena3.rtp.pt. Rosalia.

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1: Chama-se Kylie.
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1: Kylie Minogue é justamente ela, a protagonista de um documentário que chega agora à Netflix. Três partes para contar a história desta australiana por meio de imagens de arquivo, fotografias, energia, entrevistas inéditas de uma das maiores estrelas da pop mundial. Ora, é justamente este documentário que motiva o lançamento de uma nova canção de Kylie Minogue. Ela lançou, é uma canção inédita e que agora chega aos nossos ouvidos. É também parte desta Sexta da Música Nova.
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1: Chama-se Light Up. A canção começou a ser desenvolvida em 2023 e agora já cá mora. Ayla.
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1: Light Up, Kylie Minogue.

0: Primeiro Kylie Minogue, depois Moulinex e agora surpreendam-se. Anne Hathaway, justamente a atriz. É dela este My Mouth is Lonely for You. É a música nova a tocar aqui na RTP Antena 3, uma das canções que integra a banda sonora de Mother Mary, filme de David Lowery, onde de resto Anne Hathaway é protagonista e que, cuja canção que estamos a ouvir em fundo faz parte da banda sonora. A canção que foi escrita nem mais nem menos do que por FKA Twigs, ela que dá também, digamos, uma perninha nesse filme. Anne Hathaway, que nos últimos tempos tem também, obviamente, estado em amplo destaque, já que é também figura central na sequela de Diabo Veste Prada. Muitos filmes, 6 para o meio-dia. 3.
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0: Outros filmes, estes no mundo do hip-hop, é a música nova de Drake, uma das muitas canções que Drake lançou. O álbum Iceman já por aí anda. Shabang é a canção que escolhemos para ouvir agora na 3, uma canção que tem sido associada como uma espécie de retrato também das consequências do duelo entre Drake e Kendrick Lamar, de que todos estamos praticamente familiarizados. Ele que nesta canção faz também é uma espécie de retrato e de crítica ao estado da indústria musical. Shabang, aí está Drake, música nova na 3.

0: 2026 tem tudo para ser um ano em grande, especialmente para os fãs dos Arctic Monkeys, que começaram o ano logo com música nova, o regresso com este Opening Night. Muito e muito boa tarde, bem-vindos. Um minuto para lá do meio-dia no continente e na Madeira. Tum, tum, tum. 11 e 1 nos Açores. No ar até à uma.
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0: Começamos esta hora de almoço de sexta-feira com calor, com cheiro a verão, ao som dos portugueses Ganso. Esta chama-se Mal Vestido. É a primeira para esta tarde. Bem-vindos, bom fim de semana. Toda...

0: 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Na RTP Antena 3.
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Em frente, Meta, agora neste Coming of Age. Depois vamos a Barcelos com os Glockenwise, vai dar a música nova. Também os Birds Are Indie. E ainda o senhor que vai dominar as atenções na próxima semana. Em particular, atenção, porque, enfim, por onde ele passa e desde há uns meses para cá é um dos nomes mais falados do mundo. Falamos de Bad Bunny. Ele vai tocar daqui a pouco aqui na RTP Antena 3. Boa tarde.

0: próxima semana em Portugal, terça e quarta-feira, Estádio da Luz em Lisboa. É o Bad Bunny na RTP Antena 3 nesta sexta-feira quente, uma sexta-feira praticamente de verão, com muito sol em todo o continente. Atenção às poeiras que estão aí em suspensão no ar. É possível que os vossos carros possam ficar um pouco sujos. Fica a nota. Quanto ao tempo desta sexta-feira, traz-nos muito calor, dizia eu. A cidade de Évora é o ponto mais quente no país, a chegar quase aos 37 graus, é a maior máxima do dia. Depois Lisboa com 34, Porto e Coimbra 31, Faro 29, Funchal com 24. Na cauda da tabela temos hoje Ponta Delgada, que não deve ir além dos 19 graus de máxima. Quanto às ilhas, hoje nos Açores há alguma chuva no grupo central e oriental. A Ilha da Madeira tem um dia com sol. Vem o fim de semana e com ele o que é que chega? Bom, amanhã sábado o dia será limpo, em especial no sul. O norte e centro vão contar com algumas nuvens, podendo mesmo contar também com outro aguaceiro, em particular no interior. Domingo não há previsão de chuva, mas a temperatura deve uma vez mais descer ligeiramente. Ontem a prova oral aconteceu, claro, com o Fernando Alvim. Três convidadas em estúdio, vamos conhecê-las já a seguir.
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0: Acontece no Porto no domingo e depois vamos transmitir tudo na terça-feira, dia do centenário de Miles Davis. Ora, agora é tempo de recuarmos então à prova oral com o Fernando Alvim. Ele que, atenção, atenção, atenção, recebeu ontem, não uma, não duas, mas três convidadas. As autoras do podcast Lei da Paridade, Adriana Cardoso, Maria Castelo Branco e Leonor Rosas. As três estiveram por cá e deixaram a questão: mas porquê é que não é comum termos painéis neste país de mulheres comentadoras?
4: Prova oral. Acaba por não ser tão normal três mulheres terem um programa. Porquê é que isso acontece?
5: Olha, abre uma televisão. Seja de canal for, é aceitável em 2026 teres um painel de 3, 4 pessoas e não teres uma única mulher especialista no tema a falar?
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6: Eu estive a fazer aqui na RTP2 um programa com o Nuno Artur Silva e queria convidar pessoas. E o que acontece é, os homens nem perguntavam o tema, a maior parte deles. Era tipo, ah, sim, claro. E as mulheres era, eu juro, eu ligava e elas eram especialistas na área. E eram tipo, pá, eu não sei se sou a pessoa indicada para falar disso.
5: É o síndrome de impostor acima de tudo, eu acho.
6: Também.
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0: Lei da Paridade, o podcast que foi ontem mote para a conversa aqui na 3 com o Fernando Alvim, que está de regresso logo mais a partir das 7 aqui à 3.
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0: Bom almoço, bom fim de semana. Benjamin, Recursos Humanos, depois Turnstile, Never Enough.

0: Turnstile, Never Enough, na RTP Antena 3. Faltam 28 para a 1, sejam bem-vindos.
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0: Pois é, sexta-feira, por isso mesmo muita música nova a chegar com o Agir, também ele de volta. Ora, é o título da canção que é descrita como uma reflexão sobre a resiliência e a vulnerabilidade que no fundo nos acompanha ao longo da vida. Foca-se na urgência de alcançar os objetivos e também na importância de aprender a confiar no processo. É a música nova do Agir. Ora, na sexta da Música Nova, na RTP Antena 3. Bom fim de semana.

0: Going Shopping. Strokes, RTP Antena 3. Novo disco a caminho, Reality Awaits, está quase quase a chegar. Lá atrás o Conan Osiris, a caminho de uma tarde que vai trazer música ao vivo com o Carimbo Cada Casa em Lisboa, nesse belíssimo espaço de uma zona renovada, de uma autêntica revolução na malha urbana da capital. Falamos da Expo, do Parque das Nações e da Pala, do Pavilhão de Portugal, onde hoje há música com o Carimbo da 3.
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0: Uma autêntica barrigada desde as 7 da manhã. Vince Staples, Charlie XCX, Stormzy, Black, Lola Young, Mike D, Capital da Bulgária, Kylie Minogue, Agir. E daqui a pouco mais uma nova canção nacional a chegar à 3. Para já, Michael Knight, Extinto.
3: Demónios.

0: a caminho do fim de semana. Muito boa tarde, tarde de verão autêntico. Estão com a RTP Antena 3, Digitalesma, 8 minutos da 1 da tarde, é sexta-feira.
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0: Dia de Música Nova, sim senhor, e do primeiro single de avanço do álbum de estreia. Chamar-se-á Os Camelos Também Sabem Nadar. É um ótimo título este. Os Camelos Também Sabem Nadar. Assim se vai chamar o álbum de estreia.
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0: De peculiar, que avança com um tema descrito como um cruzamento entre a pop e elementos da música algarvia, música árabe do Norte de África e ritmos latinos. Evoca o

0: Azeitona, peculiar. Música nova na RTP Antena 3. 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
0: Justamente, e a seguir com a Inês Henriques aos comandos. Alô, Inês, está calor ou não está?
2: Olha, está tanto calor que eu até... Olha, estou preocupada, sabes?
0: Então porquê? Quais são as tuas preocupações com o calor?
2: As minhas preocupações são as baratas vão chegar. Pessoal, eu sei que vocês que têm acompanhado a minha presença habitual em antena, eu sei que falo muito sobre isto, mas é um problema que eu tenho.
0: E algo
2: é uma fobia.
0: E algo que os ouvintes gostam de imaginar. Baratas. Funciona muito, é muito sexy.
2: É pá, pois assim, elas dizem que elas são nossas amigas e que não nos fazem mal, mas eu se pudesse, assim, eu não as convidei. Para visitarem o meu bairro.
0: Mas imagina, o que tu gostas menos nas baratas é o aspecto físico das baratas ou é quando as pisamos e fazemos clac?
2: Cala-te.
0: Bom fim de semana, sou o André Santos. Amanhã estou de volta para o A330 a partir das 6 da tarde. A Inês Henriques fica já a seguir. Como é que é?

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1: Vamos para a informação com a Celina Faria.
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3: O Centro de Dados para a Administração Pública Regional fica concluído até 30 de junho. Roberto Santos, diretor-geral da EMACOM, que está a desenvolver o projeto e é detida pela empresa de eletricidade da Madeira, explica para que serve a infraestrutura.
4: O objetivo é albergar todos os equipamentos que a administração pública já tem hoje em dia nos seus ativos e criar condições para podermos vender serviços a todas as entidades públicas que assim o necessitem. Portanto, este data center vai ter capacidade para alojar todos os equipamentos que existem hoje em dia na região, na administração pública, e criar condições também para podermos prestar serviços de tanto de computação como de storage a todas as entidades públicas que assim o necessitem.
3: O espaço foi visitado pelo Ministro Adjunto da Reforma do Estado, Gonçalo Matias, afirma que a Madeira está em linha com o todo nacional no que se refere à digitalização da administração pública. A Polícia Judiciária deteve na Madeira um homem com 35 anos de nacionalidade estrangeira que assaltou um posto de combustível em Pombal, no distrito de Leiria. Depois de ter ameaçado uma funcionária com uma arma de fogo, o assaltante levou todo o dinheiro que estava na caixa. Mais tarde fugiu para a Madeira e foi detido no Funchal. O cidadão ficou em prisão preventiva. Morreu José Luís Silva, conselheiro da diáspora madeirense na África do Sul. O presidente do governo, numa nota de pesar, assume que a região e a comunidade portuguesa perdem um homem de convicções inabaláveis e um defensor incansável dos imigrantes. José Luís Silva assumiu a missão de dar voz aos anseios e às dificuldades da comunidade madeirense. Também o presidente do Parlamento Regional manifesta pesar e recorda o imigrante como um defensor incansável da Madeira e das comunidades. O conselheiro tinha 81 anos, que colaborava atualmente com o JM Madeira. A presidente da secção regional da Ordem dos Arquitetos alerta que as construções pré-fabricadas não podem ser uma alternativa para resolver a crise na habitação. Susana Neves argumenta que as casas muitas vezes não cumprem as regras de segurança portuguesas e europeias. Até ao início da próxima semana deve ser conhecido o novo treinador do Nacional. O presidente do clube, Rui Alves, assume que a decisão está a ser analisada com ponderação.
5: Neste momento não é importante a cara que vai aparecer na nota de 100 dólares. O importante é o processo. Quando acontecer, vai acontecer. Penso que até o final de terça-feira próxima teremos este assunto em start.
3: Correm conversações para a escolha do novo treinador do Nacional, depois da saída de Tiago Margarido, ao fim de 3 épocas no clube, que continua na Primeira Liga de Futebol. O jogador Noah Madsen renovou o contrato com o Marítimo por mais uma época. O dinamarquês de 24 anos chegou à equipa em 2021 e já participou em 125 jogos. A informação é divulgada pelo clube numa nota. A cerimónia de abertura da Festa do Desporto Escolar está marcada para mais logo, às 8h30. Tem o tema A Bravura das Ilhas, 50 anos de autonomia, antes e depois. A partir de segunda-feira e até ao próximo dia 29 decorrem as atividades desportivas das várias modalidades.
0: Foi a formação aqui na RTP Antena 3 Madeira. A partir de agora até às 4 da tarde, com a minha companhia, nesta sexta-feira, vou abrir com Avicii e Chris Martin, dos Coldplay.
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porque é sexta-feira, cá estamos nós. Hey Boy, Hey Girl, Chemical Brothers, com sonoridade para bater o pé. E há pouco recuperamos a Avicii. Hoje vamos recuperar um ou dois temas aqui nos mais soltos e livres desse grande nome, produtor, DJ Avicii, que infelizmente já não está entre nós, mas está sempre presente aqui nas músicas viradas para pistas de dança e não só. Quem está de regresso com um álbum novo, que já lançou dois singles, Madonna, Rainha da Pop. Próximos minutos vamos ter um dos singles, chama-se Bring Your Love. Já aqui há duas semanas, Madonna com Sabrina Carpenter. A boleia, música nova, hoje é sexta-feira, também há música nova. Jimmy Heat, I Don't Care. E Bacos, na versão de Bad Girls. Deixe ficar, está muito bem, está com RTP Antena 3. Madonna, Sabrina Carpenter.

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Ficamos agora a 18 minutos das duas. É sexta-feira. Está sol, que dia de sol. Aliás, o sol promete andar por aí nos próximos dias. Portanto, isto está a começar a aquecer. Hoje está previsto uma máxima de 24 graus para aqui, para a Madeira. Something Got Something Between Us, de Jungle Giants, na 3. Depois de termos passado pelo Som Nacional de Carlão, tem álbum novo. João Maia Ferreira com Conan e Ziris. Depois de termos aberto a sequência com Madonna, Sabrina Carpenter, Jimmy Heat, I Don't Care, Bacchus, que é a versão de Bad Girls. E à boleia de tudo isto, arrastado Rivero, More Than Enough, Bruno Mars, I Just Might. End of Summer? Não, não. Isso foi o ano passado. Lançaram este tema, os Tame Impala, no final do verão, é verdade. Agora podemos dizer que é o... Tem aí o verão. Tame Impala, na antena.

0: São 2 da tarde, na Antena 3. Quem está de regresso é o Duran Duran com o Nile Rodgers. Vamos ouvir o single. Anda por aí na antena com Free to Love.
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O som para o Esquadra com Tanto Faz, peculiar, single novo, novíssimo, Azeitona. E há pouco, quem tem álbum novo também é Shaggy. Estou aqui com a versão de Ain't No Sunshine, participação de Sting. E abri com Duran Duran, Nile Rodgers, Free to Love. 14 e 12. Curiosa versão de Avicii para um clássico, Feel Good, Feeling Good. Daqui a pouco temos Nina Simone e Rosalía.

0: Chama-se Zé Leo, I Just Wanted to Live. É música nova, a rodar na 3, tal como I Feel So Free, há pouco, o primeiro single do álbum que vai ser lançado nos próximos tempos, de Madonna. Ela está de regresso. Quem recuperamos foi The Weeknd, Blinding Lights, porque é sexta-feira, La Perla, versão mostrada por Tebe e Rosalía. E som para Nina Simone, com a versão Sophie Tucker, Cinema Man.
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0: Próxima sequência. RTP. Vamos ficar com Beth Ditto. I Wrote the Book. Depois, Mary Froese e Gibson com Sophie Tucker.

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2: A forma como comunicamos com as pessoas surdas pode mudar radicalmente com anéis que transformam a língua gestual em texto. Talvez não seja aparente para pessoas que ouvem, mas é muitas vezes difícil para os surdos fazerem-se entender. A língua gestual é complexa e a maior parte de nós não sabe usá-la nem entendê-la. Por isso têm sido criadas algumas ferramentas. Investigadores da Coreia do Sul desenvolveram um sistema de tradução de língua gestual que usa 7 anéis com sensores. Quando a pessoa surda faz os gestos usando os anéis, eles detectam os movimentos. Essa informação é depois enviada através de Bluetooth para um telemóvel ou computador e um sistema de inteligência artificial traduz para texto. A grande vantagem deste sistema é não usar fios. Sistemas semelhantes, já existentes, dependem de luvas e usam quase sempre cabos. Neste caso, os anéis são pequenos e a tecnologia não requer fios, o que facilita muito o uso. Para já, este sistema tem uma fiabilidade de 88% e compreende apenas 100 palavras de língua gestual americana e 100 de língua gestual internacional. O próximo passo é tornar os anéis mais pequenos e alargar a capacidade de tradução do sistema com mais palavras e outras línguas gestuais. O estudo foi publicado no Science Advances.
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3: Fricção científica com Isilda Sanches. Estamos a 16 minutos das 3. Vou deixar-vos já a seguir com Smog City. Vamos comprar com... Vamos voltar a recuperar Underwater Love para uma tarde destas de verão. Depois uma roupagem para I Don't Know Anybody Else, os Black Box. E para fechar a tripla sequência que preparei, temos que referenciar novamente uma abordagem a Michael Jackson. Tem o filme Michael em sessão contínua. Se ainda não viu, aproveite e vá ver. Vamos ouvir um single que não é muito comum ouvir, de 2012, Another Part of Me. Daqui a pouco, Michael Jackson. Agora, Smog City.
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0: São 3 da tarde, RTP Antena 3 Madeira. Virado mais uma página, última hora com a minha companhia nessa sexta-feira, colorida de sol, com música a acompanhar. Zenadélfia vai abrir com o Postcard. Daqui a pouco temos a versão de Ali, My Love, dos Surf Mesa. E depois, em jeito de recuperação, vamos ouvir Avicii com A Brother.
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0: 50 Cent, obrigatoriamente, da Club, e na pouco Gold Digger, Jamie Foxx, passou por aqui com este que é também o grande clássico de Kanye West. Peculiar, música nova com Azeitona, música nacional da Antena 3, e depois de termos também aberto a sequência com Oh Meu Amor, Janeiro. 15h28, hora Antena 3.
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contagem é decrescente para as 4 da tarde, nesta sexta-feira. Com música para colorir mais o dia, sexta-feira, com sol. 24 graus foram atingidos, pelo menos. Prepare-se para um fim de semana com onde vai haver sol. Vai ser quentinho. Começa a aparecer as tendências de verão. E posso dizer que segunda-feira está previsto mesmo chegar aos 27 graus, segunda-feira. Mas pode ser que este fim de semana também aqueça um pouco mais do que o previsto. Eu sou o Ricardo Campos, estou de partida. Amanhã estou aqui na Antena 1, logo pela manhã. Por isso, bom fim de semana para o auditório da Antena 3, para aqueles que acompanham a Antena 1. Amanhã cá estarei. Fiquem bem, da minha parte. Depois das 4, vem o Carlos Fustana.

0: Já são 4 da tarde na Antena 3. Está também oficialmente aberta mais uma derrotagem. Estamos em plena sessão de sexta-feira, quinta e última da semana. Venha daí comigo para mais uma.
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0: No avanço inicial de hora, preparei uma proposta longa, por sinal, vão ser 4 sem conversa da minha parte, pelo

Just Keep Watching, Tate McRae, na abertura de mais uma de abordagens, para depois então ir a preparar Ella Langley com Choosing Texas, antes para ouvir Nobody Soldier de Hozier, a fechar o 2x2 inicial de hora. Teddy Swims está também de regresso à Airplay da Antena 3, Need You More, para ouvir mais à frente. Boa tarde uma vez mais, venha então daí para mais uma aventura. 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

0: Ficam assim cumpridas as primeiras propostas de Jara para esta emissão de sexta-feira, com este Need You More a fechar via Teddy Swims, lá atrás apenas para recuperar os nomes dos intervenientes na ação. Ellen Langley, Hozier e no topo, Tate McRae, Just Keep Watching. Altura mais do que certa para daqui a pouco para preparar um avanço obrigatório a 100% nacional, neste caso com uma associação de DJ Vibe com Sam the Kid em correria. Antes ainda para ouvir Mimi Webb e Eyes Closed, Annabelle mais à frente com Shabozy, antes ainda e para ouvir já a seguir Iron. É uma das propostas desta sessão de sexta-feira com Haven e Caitlin Aragon, para ouvir já a seguir.
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0: Esta roda de baixo genérico Annabelle Chabosi na Antena 3 para mais um dos avanços obrigatórios do dia. Depois de incidências em DJ Vibe e Sam the Kid com correria ainda Eyes Closed de Mimi Webb, bem lá no topo, bem lá atrás, Haven com Kathleen Aragon, I Run.
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0: a preparar a única tripla de hora em formato marginal e corre numa pista muito própria, Wherever You Will Go. Estamos de regresso também a recuperações da década de 80 via The Calling, para depois então Lady Gaga, associada a Doechii, para ouvir Runaway, ainda na forja para rodar Dylan. Mais à frente chama-se Nothing Lasts Forever. E que verdade que é.
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0: Nothing Left Forever, a fechar o triplex obrigatório para esta derrodagem com Dylan, para a recuperação total de Lady Gaga com Dolce e Runaway, ainda The Calling bem lá atrás, Wherever You Will Go. Prepare também a dobragem de hora, já que daqui a pouco vamos fazer a viragem das 5 da tarde na Antena 3 desta sessão da sexta-feira. Resta para propor Dive on the Ocean para ouvir já a seguir. É um dos títulos que se segura de Patrick Hall na Airplay da 3 com Alok e Portugal The Man, ainda na forja para rodar, e é marginal para o dia de hoje, Mr. Brightside dos Killers. Rodar também. Beatriz Abrunhosa está de regresso e com um cunho 100% tuga e O Teu Cheiro, a fechar este avanço também. My Chemical Romance é um dos títulos marginais do dia, é um dos alternativos que preparei especialmente para esta sexta. Welcome to the Black Parade. Depois da dobragem de hora das 5 da tarde, conte comigo para mais uma. Até já.
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0: 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Já são 5 da tarde na Antena 3, tomamos o pulso à informação do dia.
1: Qualquer proposta para a terceira e última fase da construção do Hospital Central e Universitário da Madeira, num comunicado, a Secretaria Regional de Equipamentos e Infraestruturas informa que nenhum dos 5 agrupamentos convidados respondeu de forma positiva ao convite apresentado. Deverá assim ser lançado um novo procedimento. No mês passado, a Secretaria prorrogou o prazo fixado para a apresentação das propostas. A decisão foi tomada na sequência de pedidos de esclarecimento apresentados pelos agrupamentos concorrentes. A terceira fase da empreitada tem um preço base de 265 milhões de euros e abrange as infraestruturas gerais, acabamentos e instalações técnicas da futura unidade hospitalar. O Centro de Dados para a Administração Pública Regional fica concluído até 30 de junho. O espaço foi visitado pelo Ministro Adjunto da Reforma do Estado. Gonçalo Matias afirma que a Madeira está em linha com o todo nacional no que se refere à

0: digitalização da administração pública. Só esta semana, o Instituto das Florestas e Conservação da Natureza instaurou 6 autos de notícia devido a infrações no percurso recomendado entre o Pico do Arieiro e o Pico Ruivo, 4 por falta de pagamento e 2 pela utilização quando o trajeto estava encerrado. O presidente do Instituto, Manuel Felipe, assegura que foram aplicadas coimas.
1: Quer a Polícia Florestal, quer os gigantes da natureza que fazem este tipo de fiscalização, tão munidos com aparelhos, portanto, TPAs, também com aparelhos de obtenção de rede. Portanto, as coimas são passadas na hora e pagas também por parte de quem prevarica na hora. Tem sido essa a atuação.
0: Foi também apresentada uma queixa ao Ministério Público por danos ao portão da Pedra Rija, que fica situado no início do percurso entre o Pico do Arieiro e o Pico Ruivo. Morreu José Luís Silva, conselheiro da diáspora madeirense na África do Sul. O presidente do governo, numa nota de pesar, assume que a região e a comunidade portuguesa perdem um homem de convicções inabaláveis e um defensor incansável dos imigrantes. Também a presidente do Parlamento Regional manifesta pesar pela morte de José Luís Silva. O conselheiro tinha 81 anos, colaborava atualmente com o JTM. Até ao início da próxima semana deve ser conhecido o novo treinador do Nacional. O presidente do clube, Rui Alves, assume que a decisão está a ser ponderada.
2: Neste momento não é importante a cara que vai aparecer na nota de $100. O importante é o processo. Quando acontecer, vai acontecer. Penso que até o final de terça-feira próxima teremos este assunto em start.
0: Decorrem conversações para a escolha do novo treinador do Nacional depois da saída de Tiago Margarido ao fim de 3 épocas no clube, que continua na Primeira Liga de Futebol. O jogador Noah Madsen renovou contrato com o Marítimo por mais uma época. O dinamarquês de 24 anos chegou à equipa em 2021. A cerimónia de abertura da Festa do Desporto Escolar está marcada para mais logo, às 8h30. Tem o tema A Bravura das Ilhas, 50 anos de autonomia antes e depois. A partir de segunda-feira e até ao próximo dia 29 decorrem as atividades desportivas das várias modalidades.
3: A informação regional volta às 6h30, são 5 horas e 4 minutos. Estamos em plena sessão da sexta-feira e está oficialmente aberta mais uma rodagem. Venha ter comigo para mais uma aventura. Boa tarde.
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3: Na Forja, para rodar, um avanço longo, 2x2 da Antena 3, são 4 sem conversa, da minha parte, de espécie alguma pelo meio, lá bem no fundo, Jokabal Divorce, é um dos avanços obrigatórios do dia para Blossoms, antes ainda para ouvir Foster the People e Six Next to Me, Don't Say That, com Ruel, mas para já, conversa outra com Little Sims e Emma Kato na Antena 3 para ouvir e a 100% chama-se Only. O convite é reiterado, fique para mais uma.
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Joke About Divorce. Para esta sessão de sexta-feira, é a quinta e última da semana útil de trabalho via Blossoms, para fechar o avanço inicial de hora. Depois de incidências em Foster the People, ainda The Jewel e Little Sims com Lydia Kato bem lá atrás, com que abriu a hora, chama-se Only. Miley Cyrus está na forja para rodar já a seguir. Ela que voltou à fase bem mais adulta de vida com Dream As One. Para depois então, Michael Front e Hey Hey Hey, ainda para ouvir Bring Your Love, Madonna, associada neste caso com Sabrina Carpenter. Antes de mais, conversa da minha parte para ouvir já a seguir em 100%. That's What You Get via

0: Esta roda debaixo do título Bring Your Love trouxe também de regresso Madonna com a Sabrina Carpenter às emissões da Antena 3, a fechar também uma proposta, por sinal, longa de hora, e depois de incidências de Michael Frant e de Miley Cyrus com Dream As One e That's What It Gets, bem lá no topo com Anne-Marie.
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0: Para já, na Forja, para rodar a única triplo de hora, Witness é um dos genéricos marginais do dia com Teenage Dirtbag, para rodar já a seguir também, para depois então Lost Stars de Adam Levine, o frontman dos Maroon 5, e Ed Sheeran, continua também a ser um dos títulos de prioridade obrigatória nas emissões normais da 3, chama-se Skeletons.

Esta roda debaixo do genérico Skeletons e continua a cimentar a presença de Ed Sheeran nas emissões normais da Airplay da Antena 3, a fechar neste caso a tripla de aposta obrigatória com Adam Levine e o Itas bem lá atrás, genérico que escolhi para rodar bem à margem dos títulos normais, neste caso debaixo da designação de Teenage Dirtbag. Estamos também a preparar a dobragem de hora, daqui a pouco vão ser 6 da tarde, o regresso à Airplay da Antena 3, How to Save a Life de Frey, para ouvir já a seguir. É uma das apostas marginais do dia. Para depois, Ruans in France, com a participação de Sandra Dory e Charlie, chama-se Let It Shine, Be Yourself. É um dos avanços obrigatórios também do dia. Se houver tempo ainda, Vou Viver, Caixo Dre Fun Connection estão também há algumas semanas a marcar presença na Airplay da 3. Depois das 6, estou de regresso então para mais uma. Até já. 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

0: Já são 6 da tarde na Antena 3 desta emissão de sexta-feira e a quinta e última da semana para Romãs. Já seguido o bom humor do Portugalense.
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0: Um asteroide do tamanho de um autocarro passou esta semana muito perto da Terra, que é, como quem diz, a 91.500 quilómetros. A Tânia Laranjo esteve a postos.
1: Bom, eu estou aqui a tentar levar com o asteroide no focinho, em direto para a CMTV, e se vierem ETs pendurados nele, vou ser a primeira a fazer a entrevista. Senhor ET, o que vai fazer à Terra? Trabalho ou lazer? Se queria ver neve na Serra da Estrela, esqueça, agora não neva. E quando voltar a nevar, eles fecham a serra. Ah, bom, voltaremos a este direto quando eu levar com o asteroide no focinho. Alô, estúdio.
2: E abrimos hoje as nossas linhas para debater um tema que esteve em destaque esta semana, o comunicado da Ordem dos Veterinários a dizer para estes não atenderem pessoas que se identificam como animais.
0: Perguntamos aos nossos ouvintes se alguma vez se identificaram com o animal, além do bezerro que acolheu o Paulo Núncio. E o primeiro ouvinte a ligar é o Bobby, que nos fala de Rio de Moro. Ora viva, Bobby.
3: Bom dia a todo o auditório. Eu identifico-me como um cão e o meu sonho é ir ao casting para a próxima temporada do Inspetor Max. Oh, oh.

0: acho que vou dar um ótimo inspector, porque além de ladrar, posso dizer logo o nome dos culpados, o que poupa imenso dinheiro à produção.
1: Ok, obrigado pela participação e as melhoras. Ligamos agora à líder do PAN, Inês de Sousa Real, ora viva.
2: Olá, nós achamos que os veterinários devem atender todos os que se identifiquem como animais, sejam patudos ou peixinhos de aquário. Eu conheço uma senhora de Alcochete que se identifica como garça e sofre de ansiedade desde que se começou a falar em construir lá um novo aeroporto. E por causa do stress, as penas começaram a cair-lhe e já não tem nenhuma. Anda a ser tratada num veterinário.
1: E faz muito bem. Muito obrigado por partilhar connosco essa história tão bonita. Temos agora em linha o líder do Chega, que nos fala do Parque das Nações, Lisboa. Muito bom dia.
3: Bom dia a todos. Eu só gostava de dizer que isso é um esquema que os imigrantes usam para terem acesso à saúde. Ai, não há médicos. Vamos ao veterinário municipal. Eu sei de um casal de Bangladesh que diz que se identifica como um casal de chihuahuas, hein? E vive no canil de Monsanto, em Lisboa, com queima e ração à borla. Isto é uma vergonha.
1: Já cá faltava. Bom, as nossas linhas encerram hoje aqui. Para a próxima vamos perguntar se acha que os carpinteiros devem atender pessoas que se identificam como móveis.
4: E em semana de convocatória para o Mundial, a nossa ficha técnica será lida por Roberto Martínez.
5: Pois bueno, a convocatória para a seleção Portugalex. A lista contém 4 nomes, mas um. Patrícia Castañeira, Manuel Marque, António Machado, Tomás Anaori e César Martins. Muchas gracias y felicidades a todos, ¿eh?
6: Sí.
7: Tomado pulso ao humor para o dia de hoje, para esta emissão de sexta-feira na Antena 3, está oficialmente aberta mais uma de rodagem. Venha daí comigo para mais uma.
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7: Para início de conversa, What I Want, Morgan Wallen está associado a Tate McRae para um dos avanços compulsivos do dia de hoje, para depois então, 9,99 de Beatriz Pessoa a marcar o regresso à música nacional, a ouvir também este roda à margem de tudo isto, Here Without You, da Three Doors Down, estamos de regresso também à música da década de 90, a fechar a 2x2 inicial de hora, Chiron, associado a Christine and the Queens, para ouvir mais à frente, Catching Feelings. Boa tarde. Vamos a isto então.
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0: Estão feitos assim os avanços iniciais de hora com este Catching Feelings a fechar a proposta 2x2 inicial. Tyrone associado a Christina de Queens, numa das propostas que se segura da pedra e cal da Airplay da 3. Para recuperar apenas os nomes dos intervenientes na ação, Three Doors Down, ainda Beatriz Pessoa e Morgan Wallen, bailar o topo associado a Tate McRae. Hoje também é um dia obrigatório para percebermos, na rubrica habitual de Isilda Sanches, da ficção científica, a razão da vantagem de sonhar acordado. Ao que parece, favorece a aprendizagem da rotina estatística. Depois, mais à frente, para ouvir Keane, estamos de regresso também a um dos avanços obrigatórios do dia em formato marginal.
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2: A forma como comunicamos com as pessoas surdas pode mudar radicalmente com anéis que transformam a língua gestual em texto. Talvez não seja aparente para pessoas que ouvem, mas é muitas vezes difícil para os surdos fazerem-se entender. A língua gestual é complexa e a maior parte de nós não sabe usá-la nem entendê-la. Por isso têm sido criadas algumas ferramentas. Investigadores da Coreia do Sul desenvolveram um sistema de tradução de língua gestual que usa 7 anéis com sensores. Quando a pessoa surda faz os gestos usando os anéis, eles detectam os movimentos. Essa informação é depois enviada através de Bluetooth para um telemóvel ou computador e um sistema de inteligência artificial traduz para texto. A grande vantagem deste sistema é não usar fios. Sistemas semelhantes, já existentes, dependem de luvas e usam quase sempre cabos. Neste caso, os anéis são pequenos e a tecnologia não requer fios, o que facilita muito o uso. Para já, este sistema tem uma fiabilidade de 88% e compreende apenas 100 palavras de língua gestual americana e 100 de língua gestual internacional. O próximo passo é tornar os anéis mais pequenos e alargar a capacidade de tradução do sistema com mais palavras e outras línguas gestuais. O estudo foi publicado no Science Advances.
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0: Ainda bem que, ao que parece, sonhar acordado não é assim tão estranho quanto isso. Emissão de sexta-feira na Antena 3, estamos de regresso àquele que nos traz cá, no caso particular, aos títulos que compõem a Airplay da 3, Everybody's Changing, para ouvir já a seguir 100% numa das reciclagens do dia com Keane, para depois então Tony Joy White com Flying Mojito Brothers and Woman. Contem também com o Fairytale Gone Bad para Sunrise Avenue. E a fechar, o avanço longo são 4, sem conversa da minha parte do meio. Shakira com Burna Boy. Estamos já a respirar o Campeonato do Mundo de Futebol. Chama-se Dai Dai.
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0: 6 e 29 para esta sessão de sexta-feira na Antena 3. Estamos a abrir, porque não, para um grande fim de semana. RTP Antena 3. Flying Mojito Brothers, num dos avanços obrigatórios do dia, com proposta para Woman depois de Kin e Everybody's Changing, é um dos avanços para funcionar em formato marginal. Estamos a cada vez mais próximos das 6:30 da tarde. Vamos voltar a tomar o pulso esta tarde informativa de sexta-feira. Isto com o jornalista Filipe Ramos.
1: Só esta semana, o Instituto de Florestas e Conservação da Natureza já instaurou 6 autos de notícia devido a infrações no percurso recomendado entre o Pico do Arieiro e o Pico Ruivo. 4 por falta de pagamento, 2 pela utilização quando o trajeto estava encerrado. O presidente do Instituto, Manuel Filipe, assegura que foram aplicadas coimas.
2: Quer a Polícia Florestal, quer os gigantes da natureza que fazem este tipo de fiscalização, tão munidos com aparelhos, portanto, TPAs, também com aparelhos de obtenção de rede, portanto as coimas são passadas na hora e pagas também por parte de quem prevarica na hora. Tem sido essa a atuação. Portanto, estamos a falar para percursos que estejam encerrados, a coima mínima para pessoa individual 250 euros e, portanto, por não pagamento de entrada em percurso pedestre sem o pagamento da respectiva taxa, volto a dizer, para individual, pessoa individual, 50 euros o mínimo.
1: Manuel Filipe promete que a fiscalização vai continuar nos percursos recomendados. O processo para a acreditação do 4º ano de medicina na Universidade da Madeira continua em marcha. O reitor Silvio Fernandes espera que possa ser uma realidade para começar no ano letivo 27-28.
3: Qualquer processo para acrescentar um ano de formação é preciso ser submetido à Agência de Acreditação. Nós estamos nesse processo de submissão à Agência de Acreditação. Depois já vamos dizer quando é que vai ser colocado a funcionar.
4: Mas em que pé está o processo?
3: Nós temos tido reuniões com a Faculdade de Medicina da Universidade de Lisboa, com a Secretaria Regional da Saúde, e vamos ver se temos o processo apresentado no início do ano que vem, para depois, daqui a um ano e meio, estar pronto a funcionar.
1: Declarações à margem da entrega de diplomas numa pós-graduação em Ciência Política e Relações Internacionais. O Porto Santo acolheu a fase final do projeto RS4E, um projeto desenvolvido pela Startup Madeira e pela Secretaria da Educação para promover e estimular o empreendedorismo. Juntou 89 alunos e 15 professores do ensino secundário e profissional que foram à Ilha Dourada para esta fase final em 2 dias de atividade. Dina Velosa Pita diz que a edição foi um sucesso.
5: Tivemos excelentes ideias, tivemos equipas com uma comunicação fantástica, muito criativos, e acima de tudo saem daqui, algumas equipas saem com prémios, mas todas elas saem a ganhar alguma coisa. Como sempre, foram equipas que se esforçaram, ganharam, demonstraram trabalho ao longo dos últimos meses, e é mais do que justo dizer que todos os vencedores mereceram ganhar.
1: O projeto RS4E promove o empreendedorismo jovem. Não houve qualquer proposta para a terceira e última fase da construção do Hospital Central e Universitário da Madeira. A Secretaria dos Equipamentos informa que nenhum dos 5 agrupamentos convidados e pré-qualificados respondeu de forma positiva ao convite apresentado. O prazo terminou ontem à meia-noite. No mês passado, a Secretaria dos Equipamentos já tinha prorrogado este prazo fixado para a apresentação das propostas a pedido dos interessados. Deverá ser lançado um novo procedimento e poderá ser revisto o valor atribuído para a terceira fase do processo, orçada no preço base de 265 milhões de euros. Até o início da próxima semana deve ser conhecido o novo treinador do Nacional. O presidente do clube, Rui Alves, assume que a decisão está a ser bem ponderada.
6: Este é um momento que se oscila entre duas realidades. Aquilo que queremos e aquilo que podemos. Neste momento não é importante a cara que vai aparecer na nota de 100 dólares. O importante é o processo. Quando acontecer, vai acontecer. Penso que até o final de terça-feira próxima teremos este assunto em start. Vamos começar primeiro por aquilo que queremos, e se aquilo que queremos corresponder ao que podemos, rapidamente este dossiê será encerrado. Senão, teremos que prosseguir na tentativa de encontrar, digamos, a junção destes dois factores.
1: Rui Alves afirma que há várias hipóteses em estudo, mas não adianta nenhum dos nomes. Períodos da Serra Nublado, vento fraco moderado de norte-nordeste.
0: Tomado que está assim o pulso à informação regional, o regresso esse vai ser feito obrigatoriamente à Airplay da Antena 3. Da Weasel para ouvir mais daqui a pouco com toda a gente. E é uma das reciclagens do dia de hoje. Ainda para ouvir Linkin Park na 3 com What I've Done. Esta roda certamente com um cunho muito pessoal da minha parte. Man I Need de Olivia Dean. Ainda antes, para ouvir já a seguir, 100% chama-se Automatic. É uma das propostas obrigatórias da Jessie Ware.
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0: What I've Done, Linkin Park na Antena 3, num dos avanços marginais do dia, corre certamente numa pista muito própria e uma pista de destaque, da mesma forma que The Weasel, de regresso à música nacional, tem a mesma conotação com toda a gente. Nine I Need, lá atrás de Olivia Dean e Jessie Ware, apenas para recuperar os nomes de dois intervenientes na ação para esta quinta e última sessão da semana, logicamente referente à sexta-feira. Por falar nisso, hoje também é dia de recuperar com João Canada, nos 50 anos de músicas, um nome que é incontornável na história da música, chama-se Michael Jackson. Para ouvir já a seguir.
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3: 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Cá estamos para vos apresentar um pouco da notável carreira daquele de quem muitos consideram ter sido a maior estrela da pop music de todos os tempos.
4: Hi, this is Michael Jackson.
5: One day in your life.
3: E tudo começa na segunda metade dos anos 60. Primeiro com os seus irmãos, supervisionados por seu pai, Joe Jackson, a família Jackson, mais tarde já com Benjamin Michael e agora denominados The Jackson's Five. O quinteto, formado por Jackie, Tito, Jermaine, Marlon e Michael Jackson, assinou contrato discográfico com a Motown Records, a editora especialista em soul music e rhythm and blues, começando logo por apresentar trabalho através do apoio da consagrada cantora Diana Ross, com o álbum Diana Ross Presents The Jackson's Five, de 1969.
6: The dance legend of all time, Michael Jackson.
3: I Want You Back foi número um das listas americanas e segundo no Reino Unido. No início dos anos 70, os manos Jackson foram somando êxitos, graças a singles como ABC, The Love You Save, Never Can Say Goodbye,
7: Never Can Say Goodbye, no, no, no, no.
3: E I'll Be There, entre outros.
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3: Os Jacksons dos anos 70 eram bombásticos, divertidos, alegres e entertainers, continuando com novas publicações e antologias. Entretanto, em 1976, Epic subtraiu o quinteto à Motown Records, graças a um contrato milionário, entrando Randy, o irmão mais novo, agora para o denominado grupo The Jacksons. Não faltaram êxitos. E em 1978, é publicado o álbum Destiny, com Michael Jackson já alinhado com a editora Epic para uma notável e independente carreira a solo. Tendo conhecido Quincy Jones na rodagem do filme em que participou o feiticeiro de Oz, Michael Jackson apresenta-se no álbum Off the Wall, de 1979, disco que vendeu 8 milhões de exemplares, tendo ganho um Grammy Award. Temas como Don't Stop Till You Get Enough e Rock With You chegaram num abrir e fechar de olhos ao topo das listas. Entretanto, Michael afinou a sua nova imagem. Submeteu-se a uma série de intervenções cirúrgicas que pretenderam branquear o seu rosto. Alisou o cabelo, tornando-se andrógina, entrando na música de dança, lançando com seu produtor Quincy Jones um álbum de fazer medo, Thriller, de 1982.
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3: Escusado será dizer que o álbum bateu todos os recordes de vendas e em 10 anos este refinado e agradável disco vendeu mais de 21 milhões de cópias, sendo o álbum mais vendido de toda a história da música, extraindo vários singles, 8 Grammys e 33 semanas no primeiro lugar do Top 5.

celebérrimo videoclipe de Thriller com Michael Jackson a se transformar em lobisomem e a emissão deste vídeo pela MTV fizeram o resto, assegurando o triunfo deste álbum. Thriller foi lançado em novembro de 1982 e considerado o álbum do ano. E a versão instrumental de Billie Jean foi considerada como a melhor atuação de Rhythm and Blues. Billie Jean. Billie Jean foi lançado a 2 de janeiro de 1983 e em abril chegou ao primeiro lugar, mantendo-se ali durante 7 semanas consecutivas. Foi também número 1 no Reino Unido, Canadá, França, Austrália, Suíça, Bélgica, Espanha e Irlanda.

Beat It foi considerado o single do ano com 3 semanas no primeiro lugar dos Estados Unidos e 3º no Reino Unido. Depois foram 5 anos sem álbuns, negando-se a voltar às salas de gravação e a se isolar do mundo na sua mansão gigantesca na Califórnia, junto dos seus amigos, os animais. Em 1987, e finalmente depois de 5 anos de longa espera, publicou um novo álbum com Quincy Jones, intitulado Bad. E em 1991, chega a grande notícia. Michael Jackson assina contrato de $1,000 milhões com uma multinacional, à qual ficou ligado praticamente até o fim dos seus dias. Um contrato multimilionário, estipulado com a Sony em todas as suas ramificações. Sony Music, Sony Software e Columbia Pictures Entertainment. Válido para 6 álbuns, para filmes de cinema e televisão e para qualquer tipo de documentário. O primeiro projeto foi editado em finais de 1991, o tão aguardado álbum Dangerous, com Jazzy B do Sol do Sol como produtor. O álbum Dangerous vendeu mais de 32 milhões de cópias.

0: fechar a hora. Resta ainda tempo para rodar com Olivia Dini, So Easy. Deb Dogs também na Forja, How Does It Feel? E se houver ainda tempo para isto, Rock Music de Charlie XX. E da minha parte, no que diz respeito à conversa, está tudo dito. Bom início de fim de semana. Segunda-feira o regresso, esse é certamente garantido. Até lá, então.
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0: Olá, terminaram as buscas no Rio Paiva. Os mergulhadores encontraram o corpo do homem que tinha desaparecido esta tarde quando fazia river trekking, ou seja, um desporto que combina caminhada, natação e pequenos saltos diretamente no leito de um rio. Informação adiantada à Antena 1 pelos bombeiros voluntários de Arouca. A mulher que acompanhava a vítima foi resgatada de uma rocha. A zona em que o incidente aconteceu, a Garganta do Paiva, está fora dos percursos das empresas de desportos aquáticos da região devido ao grau de perigosidade. Os preços dos combustíveis em Portugal devem aumentar-se segunda-feira, cerca de 1,5 cêntimos por litro, estimativa feita esta tarde pela ANAREC, a Associação Nacional de Revendedores e Combustível. A Ucrânia responde à acusação russa com manipulação. Vladimir Putin acusou a Ucrânia de ataque terrorista ao atingir de forma deliberada uma residência estudantil na zona de Luhansk durante a noite. O presidente russo denuncia a morte de pelo menos 6 pessoas, 39 feridos e 15 desaparecidos. O exército ucraniano nega ter tido como alvo civis, diz que atingiu uma unidade de elite e comando de drones e que a Ucrânia cumpre a lei humanitária internacional. Na República Democrática do Congo subiu para 177 o número de pessoas que suspeita terem morrido de ébola. Os casos suspeitos são já 750. O padre português Marcelo Oliveira diz à agência Lusa que existem muitos populares céticos quanto à epidemia do ébola, o que permite que a doença se propague, pois as medidas sanitárias são desrespeitadas.
1: De facto, falamos num território massacrado, é o Ituri, e depois com as províncias vizinhas do Norte e Sul Kivu. Bom, temos uma epidemia que surge, a população é sempre bastante resistente a tudo o que são doenças e a tudo o que são coisas novas que surgem. E aqui falamos de uma nova edição, porque, como disse, já são 17 e

0: Esta 17ª é marcada por uma estirpe que é nova e para a qual não há nem vacina, nem um tratamento específico. A população, que é muito cética a toda esta realidade, não respeita as medidas barreira, o que faz com que a epidemia se propague.
1: A Organização Mundial de Saúde, de resto, aumentou para muito elevado o risco de transmissão de ébola no país. O Sindicato dos Jornalistas considera prejudicial para a democracia a intenção do Parlamento Europeu reduzir de forma substancial os apoios comunitários ao jornalismo propostos pela Comissão Europeia. A ideia é cortar para metade as verbas disponíveis e limitando-as ao setor audiovisual. A direção do sindicato associa-se assim à preocupação já manifestada pela Federação Europeia de Jornalistas. Paulo Viegas Nunes foi eleito de novo presidente do Conselho de Administração do Siresp, o sistema de telecomunicação de segurança que estava há vários dias sem presidente, indicação dada esta tarde pelo Ministério da Administração Interna. A SpaceX, a empresa de Elon Musk, vai hoje tentar de novo lançar o foguetão Starship após o adiamento de ontem. Devido a problemas técnicos, este novo lançamento está previsto para as 10:30 da noite.
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0: A nossa convidada de hoje, como havíamos prometido, é Bárbara Tinoco, que está aqui. Só com uma diferença. A última vez que eu a entrevistei, Bárbara Tinoco não era mãe. E agora é.
1: Verdade, por acaso é verdade.
0: Não eras mãe?
1: Não.
0: Se calhar nem pensavas nisso, Bárbara.
1: Provavelmente não.
0: Tu nem te lembras quando é que eu te entrevistei pela última vez?
1: Pela última vez, de
0: pela
1: facto.
0: Última...
1: A última vez que me cruzei contigo, sim, não, já foi há muito tempo.
0: A importância que tu deste a essa entrevista.
1: Não, dei muita, mas já foi há muito tempo. Ou seja, estou-me a lembrar lá ao fundo de mim.
0: Sabes quando é que foi? Quando vocês fizeram aquela peça de teatro sobre o 25 de Abril.
1: Ah, não foi assim há tanto tempo.
0: Até isso foi quanto?
1: 2 anos.
0: Foi isso.
1: 2, 3.
0: Tu e a
1: Deslandes.
0: A Deslandes é mesmo tua amiga, é a tua melhor amiga.
1: Sim.
0: Há quantos anos?
1: Quase desde que eu comecei esta aventura da música. Um ou dois anos depois.
0: Imagina, metes-te num problema grande. É a Deslandes que ligas primeiro?
1: Sim. Não, eu mudei-me para viver mais perto dela. Para nós vivemos em comunidade as duas, para os nossos filhos passarem domingo juntos.
0: Isto é, a probabilidade dos vossos filhos serem amigos no futuro é grande.
1: É inevitável.
0: Sabes que uma coisa que eu guardo da minha infância, não sei o que é que guardas da tua, mas da minha, eu lembro-me sempre que os meus pais iam passar férias com amigos diferentes. E para eles tudo bem, não é? Essa variedade de amigos, tudo ótimo. Para nós, filhos, não era assim.
1: Não.
0: Porque havia casais de amigos dos meus pais cujos filhos eram fixes, era com esses que nós queríamos ir passar férias, não é?
1: Okay.
0: E havia uns que eram uma seca, e nós não queríamos passar férias com esses, nós queríamos ir com os outros, com os amigos dos meus pais. Que eram fixes, que tinham os filhos fixes.
1: É assim, os filhos mais velhos da Carolina provavelmente vão ligar zero à marcha durante imensos anos, não é? Zero, porque eles têm uma diferença muito grande. Agora é tipo a princesinha, que é a única menina, não é? Então é tipo, dão-lhe comidinha à boca, é tudo muito fofinho. Eu é que estou a mostrar o livro à marcha. No futuro não sei, no futuro provavelmente vão ter 12 anos e é tipo, epá, marcha, deixa-me estar aqui. Vai lá brincar ao pé do Sebi.
0: Como é que tu conseguiste registar Masha como nome em Portugal?
1: Já não existe isso. Para além disso, o meu marido é russo.
0: Ah, ok.
1: Ele é mesmo russo a sério. Daqueles a sério. Masha lá e tudo.
0: Eu não percebo nada de registro de nomes, não é? Mas há aqui uma coisa que é quando imagina, o pai ou a mãe da criança têm outra nacionalidade, eles podem registar em Portugal o nome dessa...
1: Claro que sim, mas por acaso a lista de nomes obrigatória deixou de existir. Eu hoje em dia acho que se não chamar saco do lixo pode chamar quase tudo o resto.
0: Então estamos igual ao Brasil, o Brasil sempre foi assim.
1: Ou seja, não sei se é preciso mesmo ser um nome, ou seja, acho que não pode chamar um, mas pronto.
0: Sabes que...
1: Não tenho a certeza também, não perguntei.
0: Eu há muitos anos que alimento um sonho.
1: Ok.
0: Esse sonho é um dia de ser pai, não é?
1: É um bom sonho.
0: Um bom sonho, não é? Ser pai e dar o nome ao meu filho que é doutor.
1: Não faças isso ao teu filho.
0: Porquê?
1: Não faças. Super...
0: Até mas um miúdo de escusa de ir para a faculdade e tudo, já viste?
1: Doutor.
0: Não, depois tem um segundo nome.
1: Ah.
0: Tipo, doutor António.
1: Doutor, okay.
0: Doutor
1: Eu não
0: Pedro.
1: Sei se ele vai gostar disso. Eu não te vou mentir.
0: Repara, conheces alguém que se chame doutor?
1: Graças a Deus, se calhar não, efetivamente.
0: Mas o meu filho vai-te chamar doutor.
1: Doutor, no
0: caso de não aceitar isto.
1: Mas pronto, efetivamente tu tens de fazer um filho com alguém e eu tenho quase certeza que nenhuma mulher te vai deixar fazer isso. Então estou ok, podes manter esse sonho, que não tenho de ser eu a desiludir-te.
0: Okay.
1: Pode ser outra mulher.
0: Achas que também. Não, mas se não me aceitarem, esse nome no registro, ele vai chamar-se Luca.
1: Ah, nome aceitável.
0: Não é um bom nome?
1: É um bom nome.
0: Luca ou Rafa, os nomes têm uma energia diferente. Um Luca é um porreiro, é um viajante, não é?
1: Eu acho que o Rafa também.
0: E Rafa também, são assim, tipo, são bacana, não é? Isto é, nunca vão ter muitas casas e tal, mas são felizes, têm
1: a vida deles.
0: Andar sempre assim um bocadinho à rasca, o Luca e tal.
1: Mas nem nasceu, já tem expectativas baixas.
0: Se lhe dás o nome de Luca, é um bocado que ele vai ser. Não vai ser dali.
1: É, eu acho que as pessoas também fazem os nomes. Não são só os nomes.
0: Como é que chegaste a esse nome?
1: Nós tínhamos uma lista vasta de nomes preferidos. Estávamos indecisos se dávamos um nome português, porque se fosse português tinha de ser para todos os filhos em português. Se fosse em russo tinha de ser para todos os filhos em russo. E então tínhamos uma vasta lista de nomes. Se fosse menino já estava escolhido. E meninas deu assim um bocadinho mais de luta. E há um nome em russo que eu adoro, mas a minha sogra informou-me que é tipo o nome mais horrível em russo, que é Rima. Só que em Portugal seria Rima. E eu achei que era muito poética a minha filha chamar-se Rima e ninguém me deixou, incluindo a minha sogra. Portanto, tivemos de chegar à conclusão que era Masha.
0: Eu não sei se é verdade ou é mito que Rui em russo significa pila.
1: É um palavrão, sim.
0: É?
1: É feio, sim.
0: Pronto.
1: Que é o nome do meu pai. Mas é que não se diz da mesma forma, não? É, tipo, em português lê-se Rui, em russo lê-se Rui. Isso é diferente.
0: Ah, Rui.
1: Sim, eles não dizem os R's igual a nós. Então, pronto. Ou seja, não há essa confusão no cérebro porque a palavra é diferente.
0: Olha, Bárbara, vou dar uma grande novidade. Estás preparada?
1: Estou.
0: A grande novidade é esta. Ouvi o teu disco.
1: Ouviste? Uma boa novidade.
0: Ouvi o teu disco, ouvi os temas todos.
1: Todos do início ao fim?
0: Sim.
1: Não salta, qual é que te apeteceu saltar?
0: Não.
1: E ficaste, não, vou insistir.
0: Ouvi os temas todos.
1: Fogo.
0: E quero-te fazer aqui a minha análise.
1: Estás? Sim, senhora.
0: Estás preparada? Minha análise, aqui vai. Bom. Portanto, o disco chama-se Hormonal, ouvintes da Antena 3. É um disco que sai 13 anos depois de Bichinho, editado em 2023. São 17 temas. E há aqui uma temática que já se percebeu, que é a filha, a Masha, a filha da Bárbara Tinoco. Muito bem. Antes de ir a outras considerações, aqui vai a minha análise aos temas. Começamos com Sangue na Guerra. A da altura, dizes, espero que... Como é que é? Dizes que a família seja mais feliz do que toda a família dela.
1: Espero que seja mais feliz do que toda a família dela.
0: Ah, exato. Exatamente. Tu esperas é que a tua criança, a Masha, seja mais feliz do que toda a família dela. Ah, isto vamos cá ver. Isto és tu a assumir que a tua família da Masha é triste?
1: Isto tem a ver com uma teoria de que os poetas... ou seja, eu começo a canção a dizer: eu não acredito em poetas felizes. Os poetas na minha cabeça já nasceram todos tristes. Quando eu morrer, morreu um poema. Ou seja, sou uma auto-intitular de poeta. E então a minha filha é filha de uma poeta e de um músico, produtor, criativo, compositor. E então ela também tem sangue na guerra e portanto também pode ser afligida por esta maldição dos escritores tristes. E então eu espero que ela seja mais feliz que toda a família dela, que tinha esta maldição de escrever.
0: Então espera, achas que a felicidade pode ser um dom? Uma vez, olha, uma frase me ficou. A Maria Rueff estava justamente a ser entrevistada por mim no teatro Vilaré. E da altura, a filha dela estava na assistência. E no meio daquela história toda, ela mandou uma boca à própria mãe, meio assim no público. E foi uma boca bastante engraçada, sem um comentário qualquer ao que ela estava a dizer. E a Rueff disse: a minha filha tem o dom da felicidade.
1: Se calhar.
0: E fiquei a pensar nisso. Às vezes há pessoas que têm esse dom de conseguirem ser sempre felizes. Se bem que não acredito nas pessoas que são sempre felizes, não é? Mas acredito em pessoas que são felizes na maior parte dos dias e das horas, não é? Mas sei lá, ninguém é um pateta.
1: Sim, mas não sei se são escritores, é verdade, não sei.
0: Sei lá, os poetas. Os poetas, eu não sei se tens. Como direi, nos últimos tempos convivido com os poetas contemporâneos, mas a verdade é que são muito menos depressivos do que eram, não é? Matam-se muito menos. Tanto havia sempre uns poetas
1: nas estatísticas, não é?
0: Hoje em dia os poetas já não se matam. Essa é que é a grande. E ainda bem, atenção. Poetas, continuem assim. Queremos. Eu, mais do Clube dos Poetas Mortos, nós queremos o Clube dos Poetas Vivos. Por exemplo, o Clube dos Poetas Mortos, o filme disse alguma coisa?
1: Sim.
0: Tu viste-o?
1: Vi. E agora eles têm no Trindade e eu quero muito ir ver e estão escutados que filhos da mãe.
0: Portanto, não consegues com o teu nome. Uma pessoa que enche o Altice Arena não consegue passar à frente.
1: Ah, eu não
0: mas
1: faço.
0: É um convite.
1: Não faço isso. Eu gosto de pagar, gosto de sentar, pagar e ver teatro. Mas estão esgotados, mas eu vou comprar a bilhete.
0: Aliás, eu vi-te enquanto atriz na tal peça, que acho que correu muito bem, e vocês levavam jeito, ambas. Eu achei.
1: Espero que não tenha sido muito mal. Sim, a Carolina, efetivamente, eu sei que sou espectadora como os outros, que ela tem muito jeito. Eu espero que dê o meu melhor.
0: Mas também tinha jeito, não te senti nada insegura.
1: Estavas... Não, dá bem já. Já depois só 2 meses a fazer aquilo, uma pessoa.
0: Eu não sei se fui logo no início ou não, mas achei digno.
1: Sim, também achei digno. Não, nada de... não tenho vergonha. Okay. Da minha performance.
0: Muito bem, mas não queres saber o que é que acho do resto dos temas?
1: Quero. Okay.
0: Portanto, Sangue na Guerra é o primeiro tema. Uhum. Já aqui falamos então sobre a felicidade. Depois tens um tema que se chama Mulherzinha.
1: Uhum.
0: Qual é a minha análise? Este tema podia ser cantado pelo Miguel Araújo. É igual, é exatamente igual. Vamos cá ver. Usas a palavra sirigaita, que é uma palavra que eu já não ouvi há algum tempo, muito menos cantada, e não estava à espera que uma pessoa com 27 anos usasse a palavra sirigaita. Portanto, aparece-me aqui que estamos aqui num claro caso de apropriação de palavras que não são da tua geração. A minha pergunta é, a quem é que tu roubaste esta palavra? Aos teus pais? Às tuas tias? Quem é que te chamava sirigaita?
1: Não sei se alguma vez alguém me chamou, mas eu acho que eu me descreveria assim, sirigaita. Eu acho que é uma palavra que descreve, que normalmente é dita em tom pejorativo, mas eu acho que com o tempo, não sei... A palavra para mim ganhou só uma mulher arisca, uma menina arisca. E então eu achei que queria que a minha filha fosse mais arisca.
0: A verdade é que eu diria que a palavra sirigaita acho que é sempre aplicada num tom jocoso.
1: É.
0: Isto é, nunca é alguém que diz, olha aquela sirigaita, é porque já gosta daquela miúda, não é? Portanto, ninguém diz,
1: não, porque,
0: olha aquela sirigaita.
1: Mais ou menos, as mulheres mais velhas, quando se queriam referir, se calhar, a uma menina ou uma mulher mais velha, mas com algum... Mas não, tem de ser sempre uma menina. Portanto, uma menina mais jovem que tivesse algum comportamento social que elas não concordassem, se calhar iam utilizar de forma pejorativa a palavra sirigaita.
0: As mulheres da tua geração são muito diferentes da geração da tua mãe, das tuas avós. Notas isso?
1: Ah, claro, não tem nada a ver, são mundos completamente diferentes. As avós são antes do 25 de Abril. A mãe é de uma geração pós o 25 de Abril, mesmo logo a seguir. E todas estas mudanças sociais que existiram no país e nos direitos das mulheres, lá está, a minha avó nunca usou saias. Isto parece que é uma coisa...
0: Não.
1: Agora já usa, mas durante muito tempo... Não, a minha avó nunca usou calças, calma. A minha avó nunca usou calças, até ser bastante mais velha. Isto parece que é uma diferença que não faz diferença nenhuma, mas faz toda, não é? Ou seja, a geração da minha mãe abriu um caminho e a geração a seguir ainda é uma geração muito diferente. E a da minha irmã Beatriz, que é a última irmã, ainda é mais diferente.
0: Quantas irmãs é que tu tens?
1: Duas.
0: O que é que elas fazem?
1: A Rita já trabalha, tirou... O curso dela é muito difícil de dizer, mas ela tirou o curso naquela faculdade Benfica de Comunicação.
0: Ciências de Comunicação.
1: Sim, eu não sei exatamente...
0: Vai ganhar mil euros à partida, já deve estar a ganhar.
1: E a minha irmã, então, Beatriz,
0: mas, se tirou comunicação, vai fazer o quê?
1: Eu não sei se é exatamente comunicação. Ela trabalha com marcas e... Não me mates, Rita. Ela também não sabe explicar-me bem, ok?
0: Rita Tino, que idade é que ela tem?
1: Ela tem menos 3, portanto 24.
0: 24.
1: E a Bia tem menos 10 anos do que eu, ainda está no secundário.
0: Ok, não fazia ideia. Tudo dos mesmos pais?
1: Tudo dos mesmos pais.
0: Bem, 10 anos de diferença?
1: Sim. Provavelmente foi um acidente, mas nunca lhes perguntei. Que horror!
0: Espera que nós já vamos chegar a isso. Sim, porque há aqui uma coisa no teu disco. O que é que eu fiz? À medida que o ia ouvindo, eu senti, de certa forma, que havia, como direi, um ouvido voyeurista no teu disco. Isto é, era como se eu tivesse a entrar na tua vida a ouvir o disco. Tipo, a tentar adivinhar coisas. Como se eu interpretasse, entendes?
1: Sim.
0: E portanto, depois de Mulherzinha, aparece a cronologia do início. No fundo, por exemplo, este tema, a cronologia do início, o que é que Alvin Sherlock Holmes analisou? É a descrição de como é que tu te apaixonaste.
1: Uhum.
0: Basicamente, o que é que eu interpretei? 10 minutos podem de facto mudar a nossa vida. Vocês à altura no tema falam em banca da cozinha. De resto, há 3 temas em que tu falas de banca da cozinha. Parece muito claro perceber onde é que foi feita a vossa querida filha. E ele disse que precisava 10 minutos para dar boleia à casa. Esta é a interpretação que eu tenho do tema Cronologia do Início. Diz-me qual foi a parte que eu me enganei.
1: Ora bem, a Cronologia do Início é uma canção que ajuda as pessoas a perceberem a história que nós vamos contar do disco, que é a forma como eu me apaixonei pelo pai da minha filha. Minha filha não foi feita na bancada da cozinha. É uma história de um amor proibido que acabou por se tornar a história de amor da minha vida e não tão proibido assim.
0: Porquê que era proibido?
1: É porque era um amor proibido, era assim um triângulo amoroso, por isso é que tem triângulos à frente, as três canções que contam essa história. Então era assim um amor que pronto, não foi feito para dentro do que era suposto ser vivido, não era suposto ser vivido, mas pronto.
0: Então mas espera lá, tu dizes que há três canções que falam desse amor proibido. Possivelmente são as três canções que eu assinalei neste disco que falam em bancada da cozinha.
1: A bancada da cozinha é só mesmo cozinha. É uma canção. Essa canção é sobre o sentimento de te apaixonares por alguém. E vem mesmo antes dessas três canções. As canções da trilogia são 10 minutos, a época de cá saiu A Escolha Errada. E contam um bocadinho o início da história, o meio da história e o fim da história. E pronto, basicamente é isto. É a nossa história de amor, não é a mais... como é que ia-te explicar? Não é a mais ortodoxa, menos conservadora, não é a mais linear, mas eu acho que, olha, é uma frase que nós dizemos muito. É raro, mas acontece muitas vezes.
0: Já agora, porque estamos a falar de cronologia do início, eis o primeiro tema que vamos passar neste programa de Bárbara Tinoco, que faz parte deste álbum, que agora sai, e que se chama Hormonal, um disco que é dedicado a esse grande acontecimento, pela primeira vez na vida da nossa convidada, que é ser mãe.
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1: E está a cronologia do início. Um dos temas incluídos em Hormonal, o novo disco de Bárbara Tinoco. Sabes, o grande acontecimento de seres mãe, percebendo a expectativa natural, não é? De, ainda por cima, pela primeira vez, tu devias estar a sentir que tu devias estar cheia de medo.
2: Sim, eu acho que captei muito isso no disco, porque a gravidez para mim foi mesmo a fase mais... Foi mesmo, fazer um bebê foi a mesma coisa mais assustadora que eu já fiz. Amar um bebê foi a coisa mais fácil que eu já fiz.
1: Ok, ok, ok. Fazer um bebê também não é assim, então vou escrever.
2: Fazer, não é fazer...
1: Não,
2: é mesmo fazer com o meu corpo durante 9 meses. Fazer o bebê, eu. Sim, que a contribuição dos homens para as crianças é uma contribuição mínima.
1: Mínima?
2: É uma contribuição mínima.
1: Espera, é essencial.
2: Não sei se é essencial, não sei. Acho que há poucas mulheres que concordam com essa frase. Não, obviamente é essencial, mas quando tu estás a viver uma gravidez e a tua gravidez não é fácil, eu acho que uma mulher que teve uma gravidez difícil ainda sente mais isto, que é tipo...
1: Mas tu tiveste uma gravidez difícil?
2: Muito difícil.
1: Porquê?
2: Porque eu vomitei todos os dias durante 4 meses e depois tive uma pneumonia e fiquei 2 semanas deitada na cama sem conseguir respirar e depois não tinha mesmo ferro nenhum, não tinha energia e depois levei ferro e depois eventualmente o bebê nasceu e tive um parto de emergência às 2 da manhã.
1: Uau!
2: Portanto, foi, não há uma parte boa. Diga.
1: Pera. E nasceu com quantos meses?
2: Não, nasceu certinha.
1: Com as 40
2: mas foi,
1: semanas?
2: Sim, mas foi assim de urgência, ou seja...
1: 2 da manhã?
2: Sim.
1: Lá foste tudo de urgência?
2: Ah, não, no sentido, ou seja, foi uma cesariana de urgência, okay, não okay. Um parto. Os partos são todos de urgência, não é?
1: Pois sim. Eu não percebo nada. O pai assistiu ao parto?
2: Sim.
1: Ok. Deixa-me continuar aqui com o disco, se não te importas. Depois há aqui um tema que se chama Obcecada, em que tu falas dos teus ex, é a interpretação que eu tenho. Há uma espécie de nevoeiro emocional que tu falas. E alguém diz que tu estás obcecada por ele. Por ele por quem? Alguém te chama também a rainha de copy-paste. Tens que explicar melhor. Mas da altura há muita pergunta quem é quem é. Olha, isso pergunto eu. Quem é o quê? Isto é. No fundo, diz que tens pena dos ex. Porquê?
2: Não tenho pena, exatamente.
1: Ou seja,
2: essa canção parte um bocadinho daquela coisa que me dizem desde que eu apareci, que eu só escrevo sobre os meus ex-namorados, que é sempre uma coisa que eu acho que me irritou até certa altura, agora já não me irrita. Uhum. E a canção parte um bocadinho dessa ideia. E a frase-chave é: ele acha que isto é sobre ele, uma miúda já nem se pode sentir perdida. Mas essa canção e a próxima canção do disco captam um bocadinho a fase antes de eu conhecer o Fiódor, ou seja, a fase que eu me sentia e que eu estava a tentar captar, porque eu queria que o disco contasse à marcha todas as versões da mulher que eu fui até ser a pessoa que ela chama mãe. E então queria captar a mulher antes do pai, a mulher que se apaixonou pelo pai, a mulher que decidiu ser mãe e a mulher que agora é a tua mãe. E então essas canções são um bocadinho sobre essa fase. E eu acho que essa canção é engraçada, porque eu acho que às vezes é mesmo o que diz a canção. Às vezes os homens são tipo: epá, ela está bué obcecada comigo, tipo, ela escreveu-me uma canção. E às vezes foste só uma boa ideia. Obrigado pela ideia, fixe, vou pagar as contas com a tua ideia. Mas é só mesmo isso.
1: É tipo uma espécie de vingança, não é?
2: Não é? Te escrevi sobre ti, escrevi sobre outro. Quem são os famosos ex de Bárbara Tinoco? Ninguém sabe.
1: Ninguém sabe.
2: Não.
1: Mas eles sabem.
2: Não sei, também não sei se sabem quais canções é que são.
1: Nunca te apareceu um ex a dizer assim: sei muito bem que essa canção é para mim, quero os meus royalties.
2: Não, por acaso não. Quando eu lancei o Despedida de Solteira, muitos ex perguntaram-me qual é que eram os rapazes da canção, se eles eram alguns.
1: E tu?
2: Não, porque maior, esses não. Esses não foram. Não foram ex.
1: Sabes que uma vez eu editei um livro. Era um livro em que eu estava dividido, confesso, com vergonha e pecado também. Estava dividido entre duas pessoas. Enfim, eu escrevia para duas pessoas, mas eram cartas diferentes, ok. E depois nesse livro chegou uma altura que eu tive que editar o livro, não é? E tinha que fazer uma dedicatória. Uma dedicatória, não é? E sabia que quando eu publicasse, porque eu tive que pedir autorização às pessoas para publicar os textos que lhes tinha escrito. E
2: por acaso não sabia que tinhas de pedir autorização. Nunca pedi.
1: Não?
2: Não.
1: Mas eu pedi, é justo, não é? Tinha enviado aquelas cartas e tal. E dizem, olha, posso publicar isto? E tanto uma como outra disseram, mas não sabiam da existência de
2: várias cartas.
1: Várias cartas, não é? E chegou na altura que eu tinha que decidir. O que é que eu ia pôr na dedicatória. Não ia pôr o nome de duas pessoas, não é? O mais justo e honesto seria isso, colocar o nome de duas pessoas.
2: As duas mulheres que eu amei.
1: Sim, mas eu faço isso, não é? Eu ia meter ali numa...
2: Acho bonito.
1: Não, eu ia meter-me ali num grande trabalho para...
2: Tinhas era de explicar que tinhas escrito as cartas para duas pessoas e que elas iam ver cartas que não tinham recebido.
1: Mas não ia ser bonito, eu acho que não ia ser bonito mesmo.
2: Mas publicaste pessoas... o livro.
1: Eu publiquei o livro.
2: Então elas agora já sabem que existia outra.
1: Pronto, que havia mais uma pessoa, estava a escrever para duas.
2: Um recipiente de cartas.
1: Sim. Mas não eram as mesmas cartas, não recebiam as mesmas cartas, sim, ok?
2: Isso também é o que eu chamo o mínimo.
1: Bom, então mas chegou a altura de eu ter que decidir. O que é que eu punha na dedicatória? O que é que tu punhas, Bárbara? Tens de safar disto, não é? Eu tinha que safar a minha pele.
2: Pois, não sei. Tu fazes uma dedicatória.
1: Até porque depois, tanto uma como a outra, iam ver o livro, não é? Iam e foram.
2: Querida mãe, muito obrigada por me teres ensinado a ser um homem que ama muito.
1: Não.
2: Muito.
1: Não.
2: Escolheste uma das mulheres?
1: Não, não escolhi. Tu abres o livro e na primeira página diz: para ti. Quem é que sabe disto? Eu. E portanto, quando o livro saiu, tanto uma como outra disseram: então não colocaste o meu nome? Eu disse: não coloquei o teu nome. Então, está ali para ti, achas que é para quem?
2: Sabes que elas vão ouvir esta
1: entrevista. Isto não é de gênio?
2: Elas vão ouvir isto.
1: Não vou ouvir nada, nunca saberão disto.
2: Eu não tenho a certeza se tu queres pôr isto na internet, sabes?
1: Não é boa esta ideia.
2: Sim, acho que não tenho a certeza, coitadinha. Se calhar é uma verdade, uma verdade cruel. Eu prefiro
1: na verdade, Bárbara, uma
2: mentira boa.
1: Elas sabem.
2: Ah, graças a Deus, coitadinha. Não sei se estava a querer compactuar com isto, não tive a mentir.
1: Mas para, nenhuma estava a ser enganada. Só que foram cartas que eu fui escrevendo ao longo do tempo. Então, mas espera.
2: Porque tu ainda escreveste cartas? Nunca escrevi uma carta.
1: Nunca?
2: Não. Já não sou desse tempo. Vês? As gerações são diferentes.
1: Como assim?
2: Nunca escrevi uma carta. Embora as canções podem ser cartas.
1: Espera, alguém que faz tanta poesia com as suas canções e depois acaba por dizer que nunca escreveu uma carta.
2: Eu sei, trágico.
1: É trágico. E nunca recebeste uma carta de amor?
2: Acho que já recebi uma carta de amor.
1: Achas?
2: Sim.
1: Se achas é porque não recebeste.
2: Não, mas ou seja, não é aquelas de correio. Entregam-te.
1: Recebeste um e-mail.
2: Entregam-te a carta. Imprimem a sua própria carta e entregam-te a carta. É moderno.
1: Estou a adorar. Espera, deixa-me ir para outro tema. Depois da obcecada, temos esta. Daddy Issues. Ah, então dizes que ninguém quer estar sozinho. Todas elas querem estar contigo. Não vês aqui para mais nada. Ninguém quer estar sozinho. Não percebi muito este tema. Este tema foi aquele que eu consegui. O tema mais impenetrável deste teu disco. Hormonal.
2: Essa canção é uma teoria de que os homens também têm daddy issues. E os daddy issues dos homens. Ou seja, a minha teoria é essa canção, no fundo. Que um homem repete o padrão daquilo que vê o pai fazer em casa. E portanto, se tu tiveres um ganda pai que é muito querido com a tua mãe, tu vais querer ser esse namorado. Se tu também não tiveres esse exemplo em casa, se calhar podes estar condenado a repetir os padrões do teu pai. E neste caso é repetir o padrão de ter muitas mulheres. E a canção é sobre isso, no fundo.
1: Depois de Eddie Issues, imaginem, ouvintes da Prova Oral. Esperem lá. Eu, a dada altura, coloco aqui cozinha. Há um tema que se chama cozinha? Ok. Então o tema cozinha diz: cá está. Queria adorar-te, construir, é o que tu dizes. Fala de novo na bancada da cozinha. E já sei, já estou a ver qual é o tema. E te falas de muitos filmes. Titanic, Missão Impossível, Pirata das Caraíbas. Mas há mais, te falas de muitos filmes mesmo.
2: Fight Club. O Grease. E acho que acabou.
1: Mas tu tens idade para gostar do Grease?
2: esses são, na verdade, os homens considerados os mais bonitos de quando eu era jovem. São esses atores nesses filmes, especificamente.
1: O John Travolta?
2: O John Travolta no Grease. Ah, pois...
1: Já viste como é que ele está agora? Teve um implante capilar que correu mal.
2: Tadinho, está mais velhinho, não é? As pessoas crescem. Mas o John Travolta no Grease foi um ícone.
1: Sim.
2: Um sex symbol da altura.
1: É verdade,
2: e os
1: é
2: meus
1: verdade.
2: Pais, por acaso, obrigaram-me a ver o Grease. E eu fico muito contente. É dos meus filmes preferidos.
1: Então... quem é o sex symbol de então? Para além de mim, qual é o grande sex symbol de internacional e nacional?
2: Portanto, eu descrevo na minha canção. É o Tom Cruise na Missão Impossível, o Johnny Depp nos Piratas, o...
1: Estão todos velhinhos, Johnny Depp.
2: O Brad Pitt no Fight Club. Mas é que é nestes filmes.
1: Ah.
2: É nestes filmes. E o Leonardo no Titanic.
1: Então espera. Então, ok. Estás a falar muito no passado. Então no presente, quem é que é? Ah. Ryan Gosling.
2: Quem é que são os sex symbols da minha geração?
1: Sim, quem são?
2: De filmes?
1: Na tua geração, as tuas amigas, bem, se calhar não, já com 27 anos já não dá, mas quando eras miúda, andavas com a fotografia assim de algum ator, cantor na tua capa de escola?
2: Não, por acaso não.
1: Ok. E as tuas amigas andavam?
2: Eu tinha tipo o Fogo, agora está-me a faltar o nome do Dourado, do Star Wars. C-3PO.
1: Sim.
2: Eu tinha o C-3PO como autoclante, portanto, se te ajudar para alguma coisa, efetivamente estava um homem lá.
1: Uma miúda estranha.
2: Eu sim, eu nunca disse que não era, atenção.
1: Olha, na geração que eu me lembro, as miúdas, na altura, andavam muitas com o Bon Jovi. O Bon Jovi passou uma fase muito boa.
2: Pois isso é
1: as miúdas
2: pois,
1: adoravam o Bon Jovi.
2: Eu ainda ouvi muito Bon Jovi, o meu pai e a minha mãe gostam muito.
1: E depois, também. Tinham nas capas alguns jogadores de futebol. A esse nível, o Futre era o jogador que as miúdas de então gostavam mais. Tinham muitas fotos do Futre. O Futre era muito, muito bonito. Depois, noutras gerações que seguiram, talvez o jogador que aparecia mais era o Dani.
2: Eu não percebo nada de futebol, mas eu apoio tudo. Querem que colem autocolantes do Futre e do Dani naquela altura na vossa caderneta.
1: Então espera, não há nenhum jogador de futebol assim que tu aches muito bonito?
2: Eu não percebo mesmo.
1: Nada. Eu acho não tens clube sequer?
2: Não.
1: Não tens clube?
2: Eu quando vivia com os meus pais dizia que era do clube do senhor que paga as contas lá em casa.
1: Que era o teu pai?
2: Sim, porque ele ligava mais, porque senão era da senhora que paga as contas lá em casa, que era do Porto, mas como ele ligava mais a futebol eu dizia do pai.
1: Então espera lá, o teu pai de clube é que é?
2: É do Benfica.
1: Então pronto, é daí que tu és.
2: Sim, mas eu nem esqueci o que é que isso significa.
1: Pá, olha, nesta altura nós adeptos também não sabemos.
2: Pronto.
1: Estamos a passar por uma crise muito grande e pronto. Mas se o teu pai também fica por
2: pronto, por afinidade, sim.
1: És do Benfica. Quando perguntarem da próxima vez já sabes o que é que tens que dizer, não é?
2: Não sei, não quero inimigos, não quero inimigos. Portanto, eu sou de todos, venham todos.
1: Pronto, és da seleção, não é?
2: Sim, sim. Boa.
1: Pronto. Depois tens uma música. Cá está. Aqui de novo a minha análise de Inspetor da PJ, que se chama 10 minutos, em que tu falas de uma boleia para casa. De novo os 10 minutos. Tu aqui és muito mãezinha para ele, porque estás sempre a dizer conduz devagar, não é? Dizes muitas vezes nem precisava de boleia para casa. É óbvio que foi aqui que tudo aconteceu. Esta é a música que diz que foi aqui que o crime aconteceu. Portanto, nem precisava de boleia para casa. Muitas vezes fazes a questão: para que é que 10 minutos dava?
2: Sim.
1: Não é? Em que carro? A minha pergunta é: em que carro é que iam? E a que horas é que chegaram a casa? É a minha grande pergunta.
2: Ah, isso é uma excelente questão. Essa canção, eu acho que capta bem assim o início da história. E o engraçado das três canções é que elas são todas vividas com o plano de fundo de um carro. Ou seja, são três momentos captados do início, do meio e do fim, todas com o carro com plano de fundo. E eu acho que essa é a coisa bonita e cinematográfica de contar a história. Essa canção especificamente eu acho que é assim meio flirty, é divertida. E na verdade eu já escrevi essa canção há muito, muito tempo. E quando nós começámos a entrar nesta narrativa de contar a nossa história de amor à nossa filha, eu fui resgatar este refrão que tinha feito e acabei a canção. E acho que até por isso é meio mágico irmos buscar essa canção antiga, esse refrão antigo.
1: Eu nem sequer sei se Qual o single deste teu novo disco?
2: Olha, eu acho que nós estamos meio a descobrir. É um disco, mas supostamente é o 10 minutos. É esta canção. Supostamente é esta.
1: Ok. Mas
2: acho que estamos a descobrir. Estamos indecisos, mas eu acho que os fãs vão decidir por nós, na verdade.
1: Talvez esta canção tenha o refrão mais orelhudo. Era isso que eu te ia dizer.
2: É isso, sim. É engraçado que eu sinto que em gerações diferentes a canção que mais ressoa é diferente. E isso é uma coisa engraçada. Ou seja, ter um disco que efetivamente há umas canções que são mais orelhudas para uma certa geração e há canções que são mais orelhudas para outra geração.
1: Consegues definir o teu público?
2: Acho que tenho uma camada muito jovem do público que arrasta os seus pais, mães e avós, e é um público familiar que acabam também por se tornar fãs, na verdade. Ou seja, acho que eu toco mesmo para famílias.
1: Deixa-me só então colocar aqui mais um tema de Bárbara Tinoco, que faz parte deste disco que se chama Hormonal. Desta vez, eu acho que esta é a canção do crime. Chama-se 10.

0: Bárbara Tinoco é a nossa convidada de hoje a propósito do disco que agora sai e que se chama Hormonal. Vais fazer uma digressão, claramente, vais andar todo o verão em digressão. Como é que vais fazer? Como é que vais fazer com a tua filha?
1: Como toda a gente.
0: Vais levá-la em digressão?
1: Não, por acaso não, ela já não faz já sentido ela ir. Ela tem sempre teve uma nanny, que é a Raquel, a nossa. Sem ela não era possível eu ser mãe e trabalhar com o meu trabalho, e foi uma escolha que nós fizemos em casal, ter ajuda. E já, ela já não tem idade para ir em digressão, já é muito seca para ela, são muitas horas no carro, ela enjoa, vomita, portanto é muito cansativo para ela, já não vai fazer sentido, portanto a mãe e o pai vão tocar e depois voltam para casa. porque o Fiodor também é música, ele também toca, então temos os dois a mesma profissão.
0: Como é que vocês se encontram? De vez em quando, não é?
1: Ah, no verão menos, mas sabe bem. Ou seja, nós trabalhamos muito juntos. E estamos sempre os dois muito em casa agora com a nossa filha. Portanto, até sabe bem quando vamos trabalhar com outras pessoas e tocar fora e depois voltamos com saudades. Eu acho que as saudades são importantes.
0: Também acho. Já agora, deixa-me seguir neste disco para um tema que se chama Época de Caça. O que é que escrevi? Levas-me a casa, outra vez boleia, indecisão. Sou uma presa fácil em época de caça. Dizes muitas vezes, sou uma presa fácil. Fácil para ele. Não é?
1: Acho que não era tanto nesse sentido, na verdade. Ou seja, era no sentido de eu gosto tanto de ti que...
0: Então é isso, sou uma presa fácil.
1: Sim, mas não num sentido pejorativo, não feminista. Num sentido que eu gostar tanto de ti faz de mim... É impossível não gostar de ti. Então, estamos à mercê um do outro, mas eu também sinto que estou à tua mercê. No sentido romântico, hiperbólico da coisa.
0: Bárbara, eu acho que o grande problema do amor, por vezes, é este. Deve ter vários, não é? Ou pode ter vários, pode não ter nenhum. Mas um dos problemas é, quando precisas de amor, esse amor de que tu necessitas só te pode ser dado por aquela pessoa. Porque se pudesse ser dado por qualquer outra pessoa, era fácil. Isto é, era mais fácil. Bastava tu dizeres, eu preciso de amor. Então qualquer pessoa que estivesse na disponibilidade de dar amor, diria, ora, aqui estou eu. O problema é que tu dizes, eu preciso de amor, mas tem que ser aquela pessoa.
1: É verdade.
0: É isso que complica o amor.
1: É isso que complica o amor, sim.
0: O amor podia ser mais fácil. Enfim, depois tens aqui, justamente, escolha errada. Outra vez no carro, repara, esta é a terceira em que vocês aparecem no carro. Perfume dele.
1: Dela.
0: Dela ou dele?
1: Dela. Essa é a escolha errada, certo?
0: Ah, exatamente. Houve uma discussão.
1: Sim. Estou a adorar que tu estás a ler a história, tipo, como Vera, se fosse tipo contar. Deixa-me contar-te esta história.
0: Sim. Houve uma discussão. Eu estou a tentar perceber o que é que aconteceu aqui neste disco. Eu reparo, eu vou chegar a uma conclusão. Portanto. Vocês chatearam-se aqui. Este relacionamento, a Masha teve em causa por causa desta canção. A canção Escolha Errada.
1: Eu acho que quando tu te apaixonas por uma pessoa que não é suposto te apaixonares, isso tem várias consequências para vários lados na tua vida. Eu acho que, como eu disse, a história não é absolutamente só com um sentido, mas eu acho que a minha história não é única e eu não tenho vergonha dela. E também não queria que a minha filha... Porque sei que não é a história mais linear, ou não é assim que é suposto o amor acontecer. Mas às vezes é assim que o amor acontece. E aliás, o mundo está cheio de triângulos, a arte está cheia de triângulos amorosos e amores proibidos. E acho que esta é a minha história dessas. E essa terceira canção é um bocadinho uma canção para a outra pessoa do triângulo. E é mostrar um lado que eu acho que quando uma pessoa está a viver não vê este lado. É um lado que também é verdade. E pronto, acho que é uma canção que se eu fosse a outra pessoa eu gostava que tivessem escrito para mim.
0: Bárbara, agora estás num relacionamento, mas ainda assim, como é que vês os homens no tempo atual?
1: Eu, por acaso, tenho fé. Tenho muitos amigos absolutamente inacreditáveis. Eu acho que, sou sincera, que eu vivo meio numa bolha. Ou seja, eu não tenho, eu não me chega, tipo, não tenho nada que não faça sentido à minha volta. Ou seja, acho que nós, à medida que vamos crescendo, vamos limando as nossas amizades e as pessoas que nos damos e vamos encontrando pessoas que têm ideais parecidos connosco, não é que concordem connosco em tudo, mas que mais ou menos pensam dentro das mesmas linhas. E sei lá, eu tenho... Os meus amigos são todos namorados inacreditáveis, esposos inacreditáveis, pais inacreditáveis. Na minha equipa agora já somos todos pais, ou seja, fomos todos tornando pais ao mesmo
0: todos.
1: Tempo. Sim, temos todos filhos pequeninos. E então, sei lá, eu nesta perspectiva dos da minha volta não tenho nada a dizer.
0: Aliás, tu tiveste uma tour com um quarteto de cordas, todas elas raparigas?
1: Vou fazer.
0: Ah.
1: É um sexteto. É a minha tour de teatros de inverno, da apresentação do disco, que vai ser no próximo ano.
0: Ah, ok, isso só vai começar para o próximo ano. Eu pensei que já tinha acontecido.
1: Não, nós anunciamos com muita antecedência.
0: Ah, ok. O facto de serem seis mulheres é também um statement da tua parte?
1: Eu normalmente não escolho os meus músicos pelo género. Simplesmente aconteceu. As meninas com que eu sempre trabalhei, por acaso são todas meninas, são um grupo, e eu acho que quando tu te juntas com um grupo a fazer música, é importante que o grupo musical seja coeso e forte. E em vez de estares tu a juntar um grupo, eu desafiei a Joana Cipriano, que é muito nossa amiga assim da família e em principal do Fiodor, e ela juntou o seu grupo de meninas. Elas tocam juntas há muito tempo, tocam muito bem, e então foi fácil fazer este grupo. Mas na verdade não teve nada a ver com o género. Mas até acho fixe, que eu sempre tive mais homens à minha volta do que mulheres. Vai ser divertido.
0: Já agora deixem-me só dizer que há um tema, é um dos meus temas favoritos deste disco. E é favorito porquê? Porque chama-se Pretérito Mais Que Perfeito. Fala de esquecer. A dada altura tu dizes isso mesmo, a ver se a gente se esquece. E atenção, e isto para mim é que é importante. A da altura tu, Bárbara Tinoco, dizes: a culpa desta vez não foi tua. Isto é a primeira vez, penso, que no mundo uma mulher admite que a culpa não foi do homem. Como é que reages a esta primeira... eu penso que é a nível mundial a primeira vez que isto aconteceu. Portanto, uma mulher assumir que a culpa não foi do homem. E tu deixas isto cantado. Isto é, as pessoas podem ouvir que tu dizes...
1: Com a palavra, não é? Com a palavra culpa lá, não é?
0: Sim.
1: Mas olha cá mais. Há mais canções em que as mulheres pedem desculpa. Eu conheço várias.
0: Isso é sério?
1: Olha, acontece. A minha melhor amiga tem uma. E a Taylor Swift tem uma chamada Back to December, que ela escreveu para o Taylor Lautner, que ela pede muita desculpa, portanto.
0: E os Lantes também têm uma?
1: Tem uma. Por acaso não me estou a lembrar qual é que é dela, mas tenho a certeza que ela tem uma no novo disco, no Chorar no Club, que ela diz... Fogo, não, eu não sei qual é que é a canção, mas que ela diz exatamente isso, de tu vieste até a mim, mas eu não te consigo... Pronto.
0: Amor. Olha, muitos parabéns por teres feito isso. Acho ótimo, é um belíssimo exemplo. Já agora, como é que uma miúda como tu, não é? Tu tens 27 anos. Quando foste ao Meu Arena, nunca sei se é Altice, se é Meu, acho que agora é que
1: agora
0: é meu, não é? O Meu Arena foi há um ano?
1: Dois.
0: Três. Tu és a mais jovem artista portuguesa a pisar o palco, neste caso a encher o Meu Arena. Como é que foi o medo de subir àquele palco comparado com o medo de seres mãe?
1: É que eu, na verdade, eu já estava grávida quando fiz esse concerto, então o medo da gravidez tomou mais conta de mim do que o medo de fazer o Meu Arena. Foi um dos maiores desafios da minha vida, porque a minha hora de vomitar era mesmo a partir das 6 da tarde. Então eu estava com muito medo de como é que ia conseguir fazer o Meu Arena sem vomitar. Mas quero agradecer em primeiro lugar à adrenalina, que faz coisas no nosso corpo, que faz com que a gente não vomite a partir das 6 da tarde. É verdade. Também por isso foi especial, porque acho que essa foi a última vez que eu fui menina. Porque ainda estava na fase de ser menina, ter uma carreira, fazer, concretizar um sonho, e a partir daí foi tudo muito focado em sobreviver à gravidez. Então acho que foi a última vez que eu fui menina e a primeira em que eu fui mulher, e eu acho que é muito simbólico termos feito aquilo as duas.
0: Então e agora? Já conseguiste ir ao Meu Arena? O que é que queres? Tens de ser um estádio?
1: Eu não faço ideia, eu não sei. Não sei se algum dia vou conseguir encher um estádio.
0: Vais ver o Bad Bunny?
1: Gostava muito, por acaso não vou. Não vou, não arranjei bilhete. Mas Benito, estou contigo.
0: É o teu artista favorito?
1: Não, sem sombra de dúvidas que não, mas eu acho fixe.
0: Quem é o teu artista favorito?
1: Meu artista favorito? Eu tenho muitos que eu gosto. Nacional, Carolina Deslandes, Miguel Araújo, 4 e meia, mas há muitos mais, calma, Papillon. Assim, todos os que eu já tive o prazer de trabalhar acabam por ser os meus preferidos, porque se eu trabalhei com eles são os meus amigos e eu sou uma artista bastante parcial.
0: Internacional, aposto, sem tu dizeres, eu não faço ideia, aposto em Billie Eilish.
1: Gosto muito da Billie, a Billie não é a minha artista preferida.
0: Billie é tua amiga? Ok.
1: Gosto muito dela, gosto muito dela musicalmente, mas não é até... Não sei, preferida, é muito difícil preferir, porque eu sou daquelas pessoas que consome mesmo a música que vai saindo e eu sou fixada em discos, ou seja, fixo nos discos e não tanto no artista. Portanto, se eu gostar mesmo do teu disco, eu vou ouvir o teu disco do início ao fim, vou viciar no teu disco. Depois, se tu lançares outro que não é tão bom, não faz mal, eu vou ouvir na mesma, mas se calhar vou ouvir mais o que eu gostei mais.
0: Então, mas quem é?
1: Quem é que anda a ouvir?
0: Quem é que tu gostas muito?
1: Olha, tenho gostado muito Taylor Swift, Ray, Noah Kahan. São assim os artistas que eu acho que nos últimos anos, tipo, internacionais, porque eu consumo mesmo muita música tuga, que eu ouvi assim, Lily Allen no último disco, Olivia Dean no último disco. Estes aqui têm estado em rotação bastante permanente. O Noah Kahan é o disco anterior ao novo. Sou viciada.
0: Olha, deixa-me só dizer que estamos a acabar este programa, mas eu tenho que fazer uma análise agora muito rápida dos temas que faltam.
1: Ok.
0: Bom, com barba, cá está, voltas a sonhar com ele? Com quem? Não sei, mas fala, tu aqui sonhas com alguém. E da altura, é a primeira vez que ouço alguém numa canção a dizer corta fruta. Ora bem. Espera aí. E porquê é que diz isso? Porque tu és mãe e toda a gente sabe que as mães têm uma opção por fruta com os filhos, é ou não é?
1: Na verdade tem muito a ver com eu ter escrito essa frase, que eu se por acaso sinto que é das piores frases do álbum, só que eu estava em pós-parto e...
0: Eu não estou a dizer que é pior, até acho que fica assim, não, não é?
1: Mas é, eu estava em pós-parto e eu todas as manhãs descia, punha Mari Frois a dar e cortava uma fruta para o pequeno almoço, tipo punha limão com gelo no copo, que eu bebo água das pedras ao pequeno almoço, sim, não me julguem. E então isso tinha um bocado a ver com, ou seja, eu queria dar nesse verso uma sensação de bem-estar. De quando estás, imagina, sonhaste com uma cena pesada, com uma cena que não te apetecia, acordas e pensas, não, vamos lá, pôr uma música, fazer uns ovos mexidos, a vida continua. E então eu queria dar essa sensação com o verso, não sei se consegui, mas tentei.
0: Mas a verdade é que eu achei graça nesse sentido. É mãe, claro que fala de fruta.
1: Gostar fruta.
0: De onde é que vem esta obsessão de fruta que as mães têm?
1: É saudável. Minha filha não come açúcar, não come sal, não come comida ultraprocessada. Sim, tudo como diz o livrinho. Bebeu leitinho materno exclusivo até aos 8 meses, até quando eu consegui. Tudo direitinho.
0: Muito bem. Depois tens este tema que se chama Foste o Primeiro. Dizem todas o mesmo, queria conhecer outra ex. Beijares da minha cicatriz. Portanto, Beijares da minha cicatriz. Obviamente que isto é uma canção pós-parto.
1: Sim, ou seja, foste bom. É a cicatriz da cesariana. Eu achei giro essa coisa de que o Fiodor acaba por ser o último homem que conhece o meu corpo antes de eu ser mãe e o único que conhece o meu corpo depois de ser mãe. Eu acho isso bonito.
0: A da altura dizes, foste o primeiro a ficar comigo. Pudera, foi pai. Espera, nunca mais vai voltar a ter borboletas. Podes ter borboletas pelo teu namorado.
1: É verdade, eu acho que tu te vais mesmo apaixonando pelas várias versões do teu marido ao longo do tempo. Mas essa canção é muito sobre a coisa de quando tu encontras a pessoa certa, se for mesmo a pessoa certa, então existe uma possibilidade de tu nunca mais te apaixonares pela primeira vez por ninguém. E eu acho que isso tem um lado bonito e mágico, mas acho que também tem um lado de eu nunca mais me vou, tipo, nunca mais vou dar um primeiro beijo na boca a ninguém. E eu lembro-me bem do episódio de Friends em que a Mónica, quando vai casar com o Chandler, ela está tipo, eu nunca mais vou beijar na boca a ninguém. E entra meio em pânico. E eu penso, e agora que sou adulta, eu acho que percebo melhor esse episódio.
0: Mas como é que tu viste o Friends? Tens 27 anos.
1: Eu vi o Friends provavelmente mais vezes do que tu. Eu já vi o Friends 300 vezes. Tipo, já vi na boa 20 vezes cada episódio ou mais. ou essa mais.
0: Agora, mas na net, claro.
1: Sim, na net, na net. Não, oh. No streaming.
0: Quem é que era muito fã dos Friends em tua casa? A tua mãe?
1: Não, meu pai.
0: O que é que os teus pais fazem? Sim, o que é que os teus pais fazem?
1: O meu pai é técnico de som. É mais coisas, faz eventos, faz coisas. E a minha mãe é diretora financeira de uma multinacional.
0: Então foi através do teu pai que foste para a música?
1: Sim.
0: Como ele era técnico de som?
1: Sim.
0: Ok, faz sentido. Bom, finalmente, para acabarmos, ouvintes da Pravaral, há um tema deste álbum de Bárbara Tinoco que se chama Hormonal. O tema não se chama Hormonal, mas sim MILF. em que tu dizes abertamente, podes chamar-me MILF. Isto é porquê? Achas que o teu público não sabe o que é que quer dizer MILF?
1: Eu achei que era bué fixe. Ou seja, se vais ser uma mãe jovem, queres ser uma MILF. Não queres ser... Quero... Sim, olha, eu quero ser uma MILF. Pronto, se calhar vais não ter esse objetivo. Eu quero ser uma MILF. Eu quero que os teus coleguinhas da escola dizem, a tua mãe é muito bonita. É mesmo isto que nós queremos. Como objetivo de
0: MILF
1: vida,
0: não significa,
1: senhora,
0: não significa exatamente isso. Não
1: significa, mas eu acho que também não precisamos de ser tão literais.
0: Sim,
1: porque
0: sim.
1: Eu acho que a beleza desta sigla é que uma criança pode ouvir e perceber um contexto e os pais podem perceber outro e não ser difícil de explicar. E então eu queria muito ter uma canção, mas eu já fui informada por vários homens que eu não posso ser MILF, porque MILF é só a partir dos 40. E eu acho injusto.
0: Como é que é? MILF é só a partir de... Não, isso não pode ser.
1: Obrigada, és o primeiro homem que me diz isso. Eu, porque... toda a gente me diz MILF, pá, tens de ter mais de 40 anos
0: não,
1: e filhos.
0: Não.
1: Mais facilmente uma mulher de 40 anos
0: para
1: é uma MILF sem filhos do que tu és uma.
0: Não. Eu não sei que raio de homens é que, com quem tu falaste. Para seres MILF, basta seres mãe.
1: Foi o que... Esse é o meu argumento. É
0: claro.
1: Tipo, mother. Eu tentei explicar o conceito.
0: Claro.
1: Mas eles não me deixam ser MILF. E pronto, está tudo bem. Mas
0: os teus amigos não te deixam ser MILF.
1: Não me deixam ser MILF. Não posso ser MILF.
0: Hei
1: de lá chegar, se tiver sorte.
0: Queres que eu me despeça-te depois no final do programa dizer a MILF Bárbara Tinoco?
1: Não precisas.
0: Não é necessário. Então,
1: não precisa.
0: Pronto, porque estamos a acabar. Há aqui uma versão assustadora que eu... Ora ouçam esta versão assustadora.

0: está. É, tu dizes que é uma versão que não é sincera. Não, espera, espera aí. Esta é a versão sincera, exatamente. Diz mesmo lá no tema. Versão sincera. Isso quer dizer que há uma versão que não é sincera.
1: Na verdade ainda não existe, mas eu gostava de um dia gravar a canção toda, que nunca consegui gravar, ou seja, nesse dia não consegui gravar, e achei que essa versão captava melhor aquilo que eu senti durante a minha gravidez.
0: Esta canção, como perceberam, acaba abruptamente, não é? Tu dizes que tens medo de tudo, ao contrário da tua filha.
1: Já não, note... não, ao contrário do Fyodor.
0: Ai, Fyodor.
1: Fyodor é russo, ele não tem medo de nada.
0: Fyodor da
1: Eu achava que quando a minha filha nascesse ele ia ficar assim meio... tipo aquele pai, não é? Que tem aquele primeiro impacto de ser pai e fica meio com medo. Nada, eu é que tenho medo de tudo. Eu nunca vi aquele homem com medo.
0: Olha, o Fyodor já te apresentou aos escritores russos?
1: Fyodor não, que ele não lê, mas a minha sogra sim.
0: Ele não lê?
1: Não, okay. É uma tristeza.
0: Também acho.
1: Ele tenta, mas ele não gosta muito.
0: Pronto, já agora, deixem-me só dizer que estamos mesmo no final.

0: casa.
1: Sendo que tu queres ser mãe várias vezes logo, vais mudar várias vezes de casa.
0: Espero estar quietinha na casa enquanto estou.
1: É uma boa forma, estar quietinha é uma boa forma para não ser mãe mais vezes, não é? Se não tiveres. E finalmente, acaba-se com a canção que é cantada pela madrinha, aliás, dizes mesmo cantada pela madrinha, que se chama Masha, que é o nome da tua filha, é cantada, por já se percebeu, pela Carolina dos Landes, onde ela de novo, repare-se, fala de pais felizes, portanto, contraria-te, se bem te recordas quando começas o disco, começas a dizer que a tua filha terá a maior felicidade que os pais dela. Denuncia-te dizendo que falas alto. Diz que o pai é calado, também já aqui o disseste. Diz que a tua casa tem gatos, que gostas de livros, que tens ataques de riso. E cá está, fala da casa nova. Se tu não tivesses dito, a Carolina dos Landes denunciava-te e dizia: tem uma casa nova, investiguem. Correio da Manhã, onde é que vocês andam? A dormir? Há aqui uma casa nova para a Bárbara Tinoco.
0: Sim, há.
1: Foi o meu Arena. Foi que deu aqui uma casinha nova. E a verdade é que este tema da Carolina dos Landes é um tema muito bonito, que só uma grande amiga poderia escrever. Choraste a ouvir isto?
0: Ah, claro, sim, já várias vezes. É um tema muito bonito e eu acho que a coisa mais especial, na verdade, é que a minha filha é muito obcecada com o caso e com o calma da Carolina. E esta canção podia fazer parte dessas canções, então acho que a coisa mais especial é um dia ela perceber que a senhora que canta as canções que ela ouve todos os dias para adormecer é a mesma senhora que vai lá à casa e faz vozes de animais para ela imitar. Uau. Que ela ainda não fez essa ligação, não é? Ela ainda não sabe, ela gosta muito da tia, mas não percebe que é a mesma pessoa. E então eu acho que é perfeito, esse é mesmo o final perfeito do disco, não havia outro e lá está. E consegui ligar a Carolina no disco, que era muito importante para mim, e é o disco que está. Estou orgulhosa dela.
1: Vamos cá ver, tu agora só tinhas uma forma de compensar a Carolina dos Landes, que era dedicar também uma música a um...
0: ao meu afilhado. Coitadinho, ele não tem uma canção, ele vai estar traumatizado, tenho que lhe fazer uma canção, é verdade.
1: Pois é, como é que se chama o teu afilhado?
0: Sebi. Sebastião.
1: Devias fazer, não é? Dizer assim, olha, Carolina, tiveste a ideia no programa do Alvin.
0: Sim. Eu já pensei várias vezes sobre isso.
1: Está aqui a minha música também.
0: A minha filha tem tudo e o Sebi ainda não tem nada. Nós temos de lhe fazer coisas.
1: O Sebi merece. Vamos dedicar este tema à Masha, à tua filha, mas também ao Sebi, a um dos filhos. Quantos filhos é que tem? Três ou quatro, a Carolina dos Landes?
0: É o quarto.
1: Quarto. Portanto, dedicamos este programa eles dois. É justo, não é?
0: É, pode. Pronto. Ser. Sabes aí com a imagenha.
1: Olha, quero agradecer o facto de teres vindo. Dizer a todos aqueles que ouviram este programa que Bárbara Tinoco tem um novo disco que se chama Hormonal, que é dedicado, já o perceberam, à sua filha. Qual é o teu próximo concerto? Onde é que vais estar? Para a semana, onde é que vais estar?
0: Para a próxima semana.
1: Próxima semana.
0: Vou estar nas festas de Oeiras, sexta-feira.
1: Ok. Sexta-feira.
0: Sim, e no dia a seguir estamos em Moncorvo?
1: Será? Moncorvo, é verdade. Existe?
0: E não, que existe. Se é esse o concerto, vou andar por aí.
1: Está, vai andar por aí. Bárbara Tinoco tem este disco novo que se chama Hormonal. São 17 temas dedicados à sua filha Masha. E acho que a melhor forma de acabarmos este programa é justamente com o tema da Carolina dos Landes. Olhem só se uma amiga vossa cantasse assim uma canção para a vossa filha.
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É um verdadeiro clássico da memória RTP, o genérico do programa O Tal e Qual, de Hermano José, música de Ramon Galares, a letra de António Pinho, banda sonora para a abertura de noite na RTP Antena 3. Esta é a Portugal e para sexta-feira. Boa noite, bem-vindos.

Nina Miranda é uma das convidadas de Momo para participar em Tum Tum Tum, o oitavo disco do brasileiro a residir em Londres. Para lá de Nina Miranda, o disco terá participações de Marcos Valle e da trombonista britânica Rosie Turnton. Antes de Momo, estivemos com Margarida Campelo, também ela envolvida na gravação do seu segundo disco a solo, e a lembrança de Nina Miranda levou-nos a recuperar o tema que apresentou e que teve larga divulgação entre nós, Underwater Love, os Smoke City. 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

Já está em exibição nos cinemas o documentário Soco a Soco, dedicado ao pugilista Orlando Jesus, documentário realizado por Diogo Varela e que tem uma belíssima banda sonora assinada por Yuri Oliveira, José Júlio Turquesa e participação do guitarrista Gaspar Varela.

presentes neste início de hora o saxofonista Cabrita, em colaboração com Iguana Garcia, no dançável Nando's Place, e a recordação Underwater Love dos Smoke City. A próxima é uma das novidades do dia.

seu disco anterior tinha a memória como tema central, desta vez Fijo Que Chora deu maior projeção ao presente nesta sua imersão pela realidade cabo-verdiana. Timanche será motivo de conversa com ele na próxima semana. Antes ouvimos a exploração à volta dos ritmos tradicionais portugueses feitas por Jorge Queijo e também Ana Lua Caiano no seu novo single Uma Vida a Menos, novo disco a chegar em novembro. Mais uma investida no passado, desta vez trazida para a Portugal de hoje pelos Blasted Mechanism, gravação feita há 30 anos.

É outro dos temas revelados esta semana, Dança, o novo single dos Máquina, o terceiro single para o disco Body Transmission, aqui colado a Blasted Mechanism, gravação de há 30 anos, o primeiro single da banda. Fecho a semana com o produtor Maria, passagem a Low Tide e também Pillow. Logo depois das 9 aparece o Nuno Calado com o Indigent Gold e depois Bons Rapazes com Álvaro Costa e Miguel Quintel. Boa noite, bom fim de semana.

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Olá, sejam bem-vindos a mais uma sessão de Indigente Gold na RTP Antena 3 com Nuno Calado, também disponível em antena3.rtp.pt ou no RTP Play. Abrimos com Oh Katrina dos Black Lips, canção que foi lançada em 2007, incluída no álbum Good, Bad, Not Evil, uma canção que fala do furacão Katrina e sobre a devastação provocada por ele.

Primeiras do Indigent Gold com os Black Lips e O Katrina, logo depois White Stripes, The Hardest Button to Button, falo da banda de Jackie Mac White, uma banda que se reuniu pela primeira vez em 1997 em Detroit. Seguimos agora já com o som dos Queens of the Stone.

da Stone Age, através de The Way You Used To, de tema de 2017, incluído no álbum Villains, que curiosamente foi produzido por Mark Ronson, ou até com um estilo mais dançante. É mesmo com esse demónio no corpo que saltamos para os Alt J com Something Good. Estávamos em 2012, o álbum An Awesome Wave, um disco brilhante dos Alt J, e seguimos agora já em direção a Nova York, também para um clássico dos clássicos, sacado do álbum Play de Moby, falo de Porcelain. Indigente Gold, às sextas, na Antena 3.

Depois de termos visitado o álbum Play de Moby em 2000, disco que o catapultou para a fama internacional, passamos para Breed, uma das propostas do álbum Fat of the Land de 1997, os Prodigy. É uma daquelas canções que nos dá vontade de tatuar e fazer piercings pelo corpo todo. Placebo para seguir com Lady of the Flowers.

Três propostas para ver em Portugal ao vivo durante 2026. Os Placebo, que usaram aqui com Lady of the Flowers, também The Cave and the Bad Seeds, Do You Love Me, e ainda os Cure. Vamos recordar Just Like Heaven.

Às sextas na RTP Antena 3, In the Jet Gold, agora com Sex Beat, um dos clássicos do álbum de estreia Fire of Love, dos Gun Club, banda de Jeffrey Lee Pierce, passou em Portugal para um concerto mítico em 1987 no Cinema Império. A primeira parte foi do João Morta. Seguimos agora com Tom Waits e El Broke Loose.

No final desta sessão de Indigente Gold, propostas mais recentes, mas mesmo assim a retrospectiva, Dark Days, os Yardex, que têm um disco novo para este ano de 2026, tal como os Guerriers. E esta é Sign of the Times de 2023.

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Blind Spot dos Maruja a apontar 2023 também. Os Maruja que estão de regresso a Portugal neste verão e também neste mês de maio. Concertos dias 24 e 25 no Porto, Sala Boca. Dia 26 em Lisboa, no LAV. Mesmo para terminar, temos o projeto colaborativo entre Matt Vartor-Gray e John Spencer. São os Heavy Trash através de Goodman. Já agora também convém para as despedidas dizer que John Spencer tem disco novo a sair. E aqui fica The Goodman para as despedidas. Boa noite. Take care.

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0: Há músicas que, com o passar do tempo, parece que soam melhor.
1: Miguel já é um clássico.
0: This is the dream of Ivan and Chan.
1: Que maravilha.
0: Super Picture Remix para Diantel e Benjamin Gibbert. Foi este o tema que deu origem mais tarde ao projeto Postal Service.
1: Isso faz parte do nosso querido Top 10 eterno da rapaziada.
0: Boa noite, um bom início de fim de semana com os bons rapazes até à meia-noite.
1: Ou às duas, ou às quatro, amanhã, ou depois da manhã. Vamos que vamos.
0: Rufus, Sound Dream Classics Remixed.

0: Bossa Nova de Estocolmo, cortesia de Axel Bowman para o single Deep Sin.
1: Bossa Nova de
0: Peter Gabriel australiano Skeleton. Ainda há remix dos defuntos Classics em Sun Dream dos Rufus, faz agora 10 anos.
1: Gostei da expressão defuntos, um belo português.
0: Ou desaparecidos, sim, em combate. Foi para não usar a palavra em combate.
1: Exatamente, que é um bocado.
0: Tirar a linguagem bélica.
1: É, não é? Já chega.
0: Ah, e abrimos com This is the Dreamer of Evan and Sean, Dion Dally e Ben Gibbard com o remix Super Picture.
1: Ora, devs.
2: This is your station.
1: Ou outra coisa, ouvir romano é fundamental. Uma série tem 6 anos. Alex Garland, que fez The Beach, a praia. Só que há 6 anos, estamos em plena pandemia, ainda não havia o gigantismo dos big techs, dos big brothers. É um projeto, deve, muito difícil de explicar e, portanto, não vou perder tempo. Mas devo dizer-vos que papei esta série, até porque estava um frio do, não digo o resto, este fim de semana. O do Disney. Tem muito a ver com a malta, se rapaziada de Silicon Valley. Se rapaziada pobre. Não, todos eram milionários, agora são trilionários, né? It's impossible. Mas há aqui muita matemática, física, uma ideia universal, causa e efeito, efeito e causa, livre-arbítrio. Confusos? Eu também. Deve-se. Atenção, que está aqui o segredo, não digo mais. Big Tech tem um problema muito grande e é isso que ele quer resolver mais do que salvar a humanidade. Tem imenso. Tem 6 anos, amigos.
0: Já o trailer parece ser um trailer de um filme de terror.
1: Já. Tem esse lado, Miguel. Tem um lado assustador.
0: MX GPU, Take Me Home, Ben Bomber, Rust e também It's Okay, It's Just a Phase, Bell Towers. Have a nice trip. É para tirar a semana dentro de nós. Modo Weekend, Good Fellas.

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1: Muito bom este tema.
2: Tão bom que eu vim com a Arina Sabalenka, posso?
1: Olha o robô, hein?
2: Olha o robô, olha, olha. E tinha um razão, Miguel, nos anos 80, né? Dando raiva comigo.
1: Bell Towers, it's okay, it's just a phase.
2: Pode-se aplicar muita coisa.
1: É, não é? Ben Bomber, Rusty, MX, GPU, take me home.
3: Your legend.
2: Home para mim durante algum tempo foi a Grã-Bretanha, Londres, etc. Não interessa nada. O que interessa é esta série que tu também viste. Legends. Tem a ver com uma equipa de polícias undercover. Agora, o que é interessante é
1: Margaret Thatcher.
2: Exatamente. O fim do Thatcherismo. Enfim, a crise económica. Manchester, E a mim diz muito porque vivi esta era, né? Netflix.
4: Do you want me to go and talk to your neighbors about this?
5: No.
2: Como é costume, Miguel, não confiar em ninguém, não é? Já na altura.
1: Mas o primeiro-ministro, ou ministro, ou chefe da polícia.
2: E há imagens reais da própria Thatcher a fazer discurso.
1: A dama de ferro.
2: Na altura o ferro estava a derreter. Vejam, Legends, anos 90. Londres. Acid House Revolution, raves, pastilhas.
3: It's just us.
2: E uma loucura tipo Abby Mendes. Tu conheceste muito perto. Lembras-te daquela noite só da bandeira onde?
1: Lembro, vamos.
2: Then no one ever knows. É melhor não lembrar, não é? Prodigy, Firestarter.
6: I don't know how to be here.
2: Aliás, tu também vivias esta época porque me visitaste algumas vezes. Hein?
3: A war has started.
7: You don't know the office.
1: It's a fire starter.
2: Estes Legends nunca foram divulgados. Era um grupo extremamente secreto. E agora finalmente têm a justiça que merecem.
1: Música nova nos Bons Rapazes. Chamam-se Jump Source. Álbum estreia Folds. O tema chama-se Endless.

0: Alberoni de Baxter Dury, Endless dos Jump Source, e este single brilhante de Tiga chama-se Friction.
1: E Miguel, havia alguém no mundo que me chamava Alberoni, mas sabes quem é?
0: Álbum Hot Life de Tiga, Friction.
1: Freak Show?
0: Entre o Suicide e os Frankie Goes to Wally.
1: Freak Show?

Piano Disturbance dos Altered View, Friction para Tiga, magnífico. Forte é de fechar a hora dos bons rapazes. Human Voice.

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0: Ryan Adams. Cantar Blue Monday dos New Order é obrigatório atualmente nos Bons Rapazes.
1: Eu diria magnífico, místico, do outro mundo.
0: Apparat Hum of Maybe também, no campo de obrigatório. E que dizer de Boots on the Ground, Massive Attack e Tom Waits.
1: Muito a propósito, Sr. Miguel Quintão, muito a propósito. Chuteiras.

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1: Whoa. We need some water.
2: Tamo, I need a martini. Va bene.
1: I love this song.
2: Getting the pizza.
3: Yeah.
2: Con Stanley Tucci andrà a volta d'Italia una volta.
3: Aren't you sad?
4: È la seconda temporada.
2: È la seconda temporada.
4: Ma la prima era no, CNN.
2: Sì, ma ora sta in Netflix, è comprata per Netflix.
3: Contrasts. That's what it's all about.
4: Netflix, isto.
2: È? Confirmo.
3: I'm Stanley Tucci, and I want to invite you on a journey through the country.
2: Seu irreal, já vi. Está muito bem feita, muito divertida, com intervalos e breaks fantásticos que nos fazem visitar La Bella Italia. Como ele fala italiano, permite-me contacto e comunicar. Dizer onde? Diverti-me imenso a ver e fiquei cheio de fome, meu. Eu que agora não como.
3: I feel much better. Me too. Much better. Yeah. All right, should we eat?
2: Should we eat, man?
4: Oh.
2: Stanley Tucci, va bene.
4: Jap. Timed.
2: Buonanotte, Miguel.
4: Buonasera.

0: É o modo remix de Tid com esta de Eagles and Butterflies para o single Desire.
1: Uma emissão veraniega esta dos rapazes, até que enfim, natureza.
0: Extra Wealth para o final da sequência. Hope Sounds Good.

0: tell you something about Marty.
1: Steve Martin.
0: Let's say you're going to host a dinner party.
1: Primeira coisa do comentário chama-se Life is Short.
2: Oh, you're wonderful!
1: Que é, enfim,
0: and then it turns out
1: brincadeira
0: Marty
1: com o próprio nome, Martin Short.
0: You cancel the party.
1: Muito divertido, fiquei sinceramente a conhecer melhor os talentos.
3: I was a freak for a while. There's
4: nobody smarter.
5: Just because the eyes are so dull doesn't mean that there's not a machinery of wheels.
1: Faz 55 papéis facilmente, uns com mais sucesso, outros com menos.
6: Oh, you're the guy.
1: I feel like he did. Isso começa na sua vida de criança e nos talentos que já tinha na altura.
7: For heaven's sakes, before kill us, I must say.
8: I'm in the greatest profession in the world. I'm so damn lucky. How do I keep it going?
1: É verdade. Boa pergunta, Marty. E vemos o Steve Martin tocar banjo, não é?
9: Hi, Larry.
8: In life,
1: isto está na Netflix, o nome Marty, Life
8: is Short. And sometimes for no reason it's red. Mom died and dad's health went fast.
1: Tem um pouco este lado and também que estão a ouvir agora, o lado mais pessoal da vida do comediante.
8: We had a speed dial to the funeral clock.
10: Yes.
8: But there were laughs during those years. But that's the point.
11: Being a dad, it's as genuine as his
1: uma
11: breath.
1: Uma boa sugestão, Malta, para um bom fim de semana. Depois de um after, não é?
9: Oh my God.
1: Era o que eu fazia, não era? Depois do after. Ligava-me às 3 da tarde e eu estava. Estava algo. Estás a dizer que não?
12: Não era eu que ligava, eras tu que ligava.
1: É, é possível. Não estava pior do que eu pensava, não?
13: Yeah, well, they're making a documentary
12: on
13: everyone.
12: Ah, é?
1: É.
12: Literally.
1: Every human being. Fazem documentários de tudo. O aniversário de tudo, não é?
12: De tudo e de toda a gente, não é?
1: Não há uma auto. Eu diria. Piedade a propósito dele próprio, da sua figura, enfim, uma série de coisas. Martin Short. Marty, life is short. E agora? Vamos para a estrada?
12: Lost Highway. Elfenberg, Jump Source, Milio e LCD Sound System.

0: Autobahn com Tycho Dreams de Elfenberg no início. Milio Matter of Time. Este tema Fold dá título ao álbum estreia dos Jump Source. E esta nova versão para Disco Infiltrator dos LCD Sound System para o final dos Bons Rapazes.
1: Pensei que fosse Disco Inferno. Em alemão, ein Yves Autobahn. DJ Guga, pega lá na Autobahn e toca andar.
0: Uma boa noite e um ótimo fim de semana.
1: Gute Nacht.

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